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1: Olá, boa noite.
2: Boa noite para você que nos acompanha em todo o país.
1: Quinta-feira, 24 de setembro de 2026.
2: Vamos aos destaques do dia.
1: Segurança pública.
2: Operação investiga suspeita de ocultação de patrimônio e lavagem de dinheiro na compra de distribuidora de combustíveis. Luana Karen.
3: O objetivo da operação é desvendar a utilização de estruturas complexas de lavagem de dinheiro e ocultação de patrimônio no setor de combustíveis.
1: Tráfico de pessoas é crime.
2: E você sabe como identificar e combater esse tipo de ação?
1: Conversamos sobre o assunto com o diretor de migrações do Ministério da Justiça e Segurança Pública, Victor Semple.
2: Ele fez um alerta para formas de aliciamento, sinais de risco e medidas de prevenção e proteção.
4: É sempre bom a gente desconfiar daquela oferta de emprego no exterior, sem maiores detalhes, aquela questão do dinheiro fácil, né? Não existe dinheiro fácil.
1: Memória do Brasil ganha vida com a recuperação de imagens históricas.
2: Cinemateca abre as portas do passado e permite a visita pela internet. Gabriela Noronha.
5: Pesquisadores estão digitalizando mais de 180 mil rolos de telereportagens e cinejornais da TV Tupi, a primeira emissora de televisão do país.
1: Hoje na apresentação da Voz do Brasil, eu, Mariana Jungmann e Luciano Seixas.
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1: Foi deflagrada hoje mais uma fase da Operação Carbono Oculto.
2: O objetivo é investigar conexões financeiras e estruturas utilizadas para crimes de lavagem de dinheiro ligados ao setor de combustíveis.
1: Estão sendo cumpridos mandados de busca e apreensão em 7 estados do país.
3: A terceira fase da Operação Carbono Oculto cumpriu mandados de busca e apreensão em endereços vinculados a 13 pessoas físicas e 19 pessoas jurídicas em São Paulo, Espírito Santo, Goiás, Mato Grosso, Minas Gerais, Rio de Janeiro e Santa Catarina. O objetivo da operação é desvendar a utilização de estruturas complexas de lavagem de dinheiro e ocultação de patrimônio no setor de combustíveis. Entre os alvos estão uma usina sucroalcooleira do interior de São Paulo, além de empresas do sistema financeiro, as fintechs, fundos de investimento, escritórios de advocacia, bancos, empresas de fachada, administradoras de recursos e uma das maiores distribuidoras de combustíveis do país. O superintendente substituto da Receita Federal em São Paulo, Cláudio Ferrer, detalhou o esquema.
6: A gente tem uma operação que foi a aquisição de uma distribuidora na ordem de 100 milhões de reais. Só que para essa aquisição dessa distribuidora, primeiro, houve uma aquisição de uma usina sucroalcooleira. Para a aquisição dessa usina, você teve a estruturação de fundos de investimento. Em resumo, é uma estrutura extremamente complexa. A gente está falando aí, pelo menos, de umas 6, 7 camadas de estruturas de fundos de investimento até chegar nessa aquisição.
3: O ministro da Fazenda, Dario Durigan, comentou sobre os desafios da Operação Carbono Oculto e a necessidade de um trabalho coordenado entre os órgãos de inteligência para fazer frente ao crime organizado.
7: As entidades do sistema financeiro têm a obrigação de informar para as autoridades, seja para o Banco Central, seja para a Receita, movimentações estranhas. Se essa informação não chega, você dificulta a autoridade. Então, o que nós estamos vendo é que muitas fintechs, muitos bancos, muitas administradoras, não só deixam de fazer a comunicação devida para as autoridades, como foram capturadas, estão a serviço do crime organizado. Portanto, a dificuldade de elucidação, ela exige que nós tenhamos coordenação entre os vários órgãos de inteligência, porque senão a gente não consegue.
3: Ao longo de 5 anos, a organização criminosa teria movimentado 11 bilhões e 600 milhões de reais entre lavagem de dinheiro e ocultação de patrimônio. Cláudio Ferrer, da Receita Federal, destacou que as investigações continuam.
6: Enquanto a gente não conseguir debelar dentro do mercado de combustíveis essas estruturas, a investigação não vai parar. O desafio do Estado brasileiro é conseguir sanear esse mercado financeiro para que o crime organizado não consiga crescer e aí nós consigamos efetivamente asfixiar essa economia do crime.
3: A primeira fase da Operação Carbono Oculto foi deflagrada em agosto de 2025 pela Receita Federal, pelo Ministério Público de São Paulo e pela Polícia Federal, com foco em adulteração de combustíveis. A segunda fase aconteceu em maio deste ano, já com foco na movimentação financeira das fintechs. Reportagem Luana Karen.
2: Mais de 1.300 páginas e perfis usados para divulgar plataformas de apostas irregulares foram retirados do Facebook e do Instagram.
1: A medida foi determinada pelo Ministério da Justiça e Segurança Pública depois que o Laboratório de Operações Cibernéticas apontou páginas nessas redes sociais usadas para divulgar propagandas, vídeos e links de plataformas de apostas.
2: O objetivo é impedir que as redes sociais sejam usadas para atrair novos usuários para sites de apostas que funcionam de forma irregular.
1: As investigações continuam para identificar os responsáveis pelos perfis e encontrar outros canais usados para divulgação de plataformas irregulares.
2: Esta semana é marcada pela luta contra o tráfico de mulheres e crianças, que foi comemorado ontem.
1: Esses dois grupos respondem atualmente pela maior parte das pessoas que são vítimas desse tipo de crime no Brasil.
2: Camboja e países da Europa estão entre os principais destinos e a exploração sexual está entre as maiores finalidades do tráfico.
1: Apesar disso, homens também podem ser aliciados e enviados ao exterior para trabalhos forçados, especialmente em centros de produção de golpes cibernéticos.
2: Nós conversamos com o diretor de migrações do Ministério da Justiça e Segurança Pública, Vitor Semple, sobre os protocolos adotados pelas autoridades brasileiras e o Plano Nacional para coibir o tráfico de pessoas. Acompanhe.
1: Diretor, bem-vindo à Voz do Brasil. Obrigado. Prazer ter o senhor conosco aqui. Importante a gente começar, então, essa entrevista explicando para o nosso ouvinte o que, que é tráfico de pessoas, o que, que configura esse crime.
4: Olha, boa tarde. Obrigado, Mariana, Luciano, aí pela oportunidade, né? O tráfico de pessoas, ele está tipificado lá no nosso Código Penal, né? No artigo 149-A. É, ele é identificado como caracterizado no ato de recrutar, aliciar, transportar, transferir ou até manter sob cárcere uma pessoa, né, para fins de violência, para fins de exploração, para fins de redução à condição análoga à de escravo, para fins de exploração sexual e sempre mediante alguma fraude, né, algum abuso, alguma coação, justamente para reduzir essa pessoa, né, à finalidade da exploração.
2: Quais são os sinais que as pessoas devem estar atentas para identificar um possível aliciamento para o tráfico?
4: Olha, o tráfico, ele pode parecer, né, uma coisa de novela, né, como a gente brinca, mas ele está muito próximo da nossa realidade, né? Então é sempre bom a gente desconfiar daquela oferta de emprego, né, no exterior, sem maiores detalhes, aquela questão do dinheiro fácil, né? Não existe dinheiro fácil, a gente sabe disso, né?
2: O governo federal tem um plano nacional de enfrentamento ao tráfico de pessoas, né? Que tipo de ações estão previstas nesse plano?
4: A gente sabe, né, que o tráfico de pessoas, como um crime bastante complexo, ele exige uma resposta que não seja de um órgão só, né? Ele exige uma resposta bastante coordenada, né? Então, nós contamos no plano nacional com 5 eixos de atuação, né? Desde da prevenção, né? Ou seja, a gente tentar reprimir essas ofertas, né? Desde que a pessoa recebe a oferta, ela já vai saber que ali não é uma oferta interessante, né? Que ela desconfie daquela oferta, né? Então, a prevenção ao crime, desde a responsabilização dos perpetradores desse crime, né? Então, o Estado brasileiro atuando em conjunto para prevenir o crime, responsabilizar o criminoso, se eventualmente o crime ocorrer, mas também prestar uma assistência digna à vítima, né? A vítima de tráfico de pessoas, muitas vezes, ela não é reconhecida como vítima, né? Então ela tem que ter também a informação adequada, a informação segura, para que ela, uma vez submetida a esse tipo de exploração, ela se reconheça como vítima e o Estado também dê conta de atender essa pessoa e reintegrá-la na sociedade.
1: Pois aí, existe inclusive um protocolo, né, para atender as vítimas brasileiras que possam estar nessa situação no exterior. O que prevê esse protocolo?
4: Então, o protocolo, ele é um verdadeiro manual, né? É um passo a passo para todas as autoridades envolvidas nessa cadeia, né, de combate ao tráfico de pessoas, para, uma vez identificando uma vítima brasileira de tráfico no exterior, a gente saber exatamente o que cada agente público tem que fazer. Né? Então, isso vai desde a identificação da vítima, o resgate, eventualmente, que é feito no exterior, naquele local, né, a assistência consular, né, o que isso quer dizer? As embaixadas do Brasil no exterior, os consulados do Brasil no exterior, eles prestam presta um serviço para essa pessoa brasileira identificada como vítima. Então, portanto, o resgate, a vinda dela para o Brasil e até mesmo, como eu falei, a reintegração dessa pessoa na sociedade. Ou seja, se ela vai precisar de um atendimento de saúde, se ela vai precisar de um atendimento de assistência social, eventualmente essa pessoa ficou um tempo considerável fora do Brasil e ela precisa ser reintegrada em programas sociais, por exemplo, né, o CadÚnico, o BPC, o Bolsa Família. Então, esse protocolo, ele pega toda essa cadeia, desde a identificação da vítima até a plena reinserção dessa pessoa na sociedade brasileira.
2: Quais são os destinos mais comuns de pessoas traficadas do Brasil e para quais finalidades?
4: A gente tem avançado muito na produção de dados e na identificação desses casos. Então, em 2025, a gente identificou o Camboja como o principal destino de vítimas brasileiras de tráfico de pessoas. E também uma diferença em relação a 2024 que a gente observou para o ano passado foi que a exploração sexual passou a ser a principal finalidade dos casos identificados. A gente toma muito cuidado, né, quando vai lidar com esses dados, porque, como eu falei, é um crime de difícil identificação, que envolve uma série de instituições, seja federais, seja estaduais, seja internacionais. Então a gente tem que ter muito cuidado com esses dados, porque eventualmente uma tendência pode até mesmo significar que a gente não está observando o fenômeno como um todo, né? Então, dizer que a exploração sexual e que as mulheres se tornaram as principais vítimas em 2025 não quer dizer que a gente não tenha homens que sempre representaram a maioria das vítimas desse crime, não estejam também sendo submetidas a condições análogas à de escravidão. Então, a gente sempre tem que entender o fenômeno como um todo, né? E nesse aspecto, o Camboja foi o principal destino, seguido por Israel e Itália. Os países da Europa, principalmente, Itália, Bélgica, Suíça, são muito identificados. Se a gente tivesse que apontar o perfil de uma vítima brasileira, seria uma mulher brasileira que é explorada, levada até esses países para fins de exploração sexual. E também nós temos crianças, né? A gente chega nos casos identificados em 2025 e 15 a 20% de crianças e adolescentes. Então, também um sinal de alerta aí muito grande para brasileiros sendo aliciados principalmente por redes sociais, né? Aplicativos de mensagens, né? WhatsApp, Discord, Telegram.
1: Adoção, geralmente, para adoção ilegal? Para crianças?
4: Na verdade, para todas as finalidades a gente observou, tá? Desde o trabalho infantil até mesmo a exploração sexual de crianças e adolescentes. Então, as crianças representando, né, como quase um quarto das vítimas identificadas no ano passado, para todas as finalidades. Não existe apenas uma finalidade de adoção ilegal, não.
2: Muito bem, nós conversamos com o Vitor Sempel, diretor de imigrações do Ministério da Justiça e Segurança Pública. Muito obrigado por sua entrevista aqui à Voz do Brasil.
4: Muito obrigado.
1: E atenção para os canais de denúncias e orientações sobre tráfico de pessoas.
2: O Disque 100 do Ministério dos Direitos Humanos e da Cidadania para qualquer pessoa, especialmente crianças, e o Ligue 180 voltado para casos envolvendo mulheres.
1: Caso você suspeite ou tenha conhecimento de grupos que atuam dentro do Brasil ou episódios envolvendo tráfico de estrangeiros para o nosso país, deve procurar os canais da Polícia Federal.
2: Ou, em qualquer caso, ligar para a Polícia Civil do seu estado pelo 190.
1: Acordo de livre comércio entre o Mercosul e a Associação Europeia de Livre Comércio, a EFTA, formada por Suíça, Noruega, Islândia e Liechtenstein, começa a entrar em vigor no Brasil a partir de 1º de outubro.
2: O decreto que oficializa o acordo foi publicado no Diário Oficial da União. Para o Brasil e a Islândia, as novas regras começam a valer em 1º de outubro. Já para Brasil e Noruega, a aplicação começa em 1º de novembro.
1: O acordo prevê novas condições de acesso para produtos sul-americanos nos países membros, com eliminação e redução de tarifas e regimes específicos de exportação.
2: Para apoiar empresas e setores produtivos com o novo acordo, o Ministério do Desenvolvimento, Indústria, Comércio e Serviços construiu um painel de dados interativo.
1: A ferramenta reúne informações sobre o comércio do Brasil com os 4 países da EFTA, para facilitar o acesso a novas oportunidades de exportação e as vantagens tarifárias oferecidas para os seus produtos.
2: A plataforma está disponível em gov.br/mdic, na aba Comex Visa.
1: Companhia Nacional de Abastecimento divulgou nesta quinta-feira o terceiro levantamento da safra de café de 2026.
2: O estudo mostra um cenário de crescimento da produção, influenciado pela entrada de novas áreas em produção, pelo uso de tecnologias e por condições climáticas mais favoráveis.
8: A estimativa é de colher 67 milhões e 600 mil sacas de café na safra 2026, que já tem 99% da área colhida. Os dados são do terceiro levantamento da CONAB, a Companhia Nacional de Abastecimento, divulgados nesta quinta-feira. O estudo também aponta que a área em produção é estimada em 1 milhão 950 mil hectares. Segundo o gerente de acompanhamento de safras da CONAB, Fabiano Vasconcelos, o resultado é influenciado pela entrada de novas áreas em produção, pelo maior uso de tecnologias e insumos e pelas condições climáticas mais favoráveis.
9: Isso aí é fruto de tecnologia, fruto de incremento, fruto de investimento dos produtores rurais, e esse manejo, de certa forma, tem melhorado as produtividades médias da cultura, e a gente acaba percebendo isso também ao longo da série histórica.
8: O destaque da safra é o café arábica, que representa cerca de 70% da produção nacional. A colheita está estimada em 48 milhões e 200 mil sacas. Minas Gerais é o maior produtor da variedade. Nas exportações, o Brasil embarcou em agosto 3 milhões e 800 mil sacas de café de 60 quilos, segundo a CONAB. No acumulado de janeiro a agosto, foram exportadas 24 milhões e 600 mil sacas de 60 quilos. Reportagem Luciana Colares de Holanda.
1: Uma descoberta feita por jovens quilombolas de Pernambuco pode mudar a realidade das casas de farinha no Nordeste.
2: O descarte de um resíduo tóxico chamado manipoeira ganhou uma solução sustentável e criativa.
1: Usando cascas de uma fruta comum na região, a pinha, também conhecida como fruta do conde, estudantes criaram um filtro capaz de manter o solo livre de contaminação do resíduo.
2: A inovação foi destaque em diversas premiações, incluindo a última edição do Prêmio Jovem Cientista.
1: Os detalhes você acompanha agora no quadro Ciência na Prática.
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11: O que parecia ser apenas água descartada na produção de farinha de mandioca, na verdade, escondia um líquido altamente poluente. Foi observando a própria comunidade que uma jovem cientista resolveu agir para transformar um problema em solução.
12: Meu nome é Beatriz Vitória da Silva. Eu venci o Prêmio Jovem Cientista, venci também em primeiro lugar o Prêmio Mercosul da Ciência e da Tecnologia, e atualmente eu estou fazendo faculdade em Economia pela UFCG aqui em Campina Grande. A gente viu que nas casas de farinha tinha um problema invisível, que é o descarte inadequado da manipoeira. No processo de prensagem, depois que eles fazem a farinha, é descartado um líquido chamado manipoeira. Então chega a ser 25 vezes mais poluente que um esgoto doméstico.
11: Para descontaminar o solo e melhorar a saúde da comunidade, Beatriz e sua equipe foram investigar o que a própria natureza local oferecia. A resposta estava nas cascas descartadas de uma fruta muito consumida no quilombo, a pinha, também conhecida como fruta do conde.
12: Observando a realidade, você encontra as cascas jogadas no chão. A gente pegou as cascas da pinha, levamos para o laboratório. A gente viu que a farinha das cascas de pinha, ela tem propriedades porosas. Então a gente fez o filtro a partir das cascas de pinha, fazendo a farinha e o carvão ativado, e logo em seguida a gente fez alguns testes que apresentou resultados bastante positivos.
11: O projeto, batizado de Filtropinha, rendeu prêmios nacionais e internacionais e já está mudando de forma permanente a estrutura do quilombo.
12: A gente viu que o filtro, ele realmente tem uma eficácia. Graças à premiação, a gente conseguiu dar continuidade ao Filtropinha. A gente conseguiu, de uma certa forma, resolver o problema da manipoeira, e a gente não está só ajudando a comunidade. A gente está ajudando a nossa futura geração.
11: Acompanhe a pesquisa na página do Prêmio Jovem Cientista. E esse foi o Ciência na Prática, com produção de Warby Calil e edição de Edinaldo Júnior. E nosso encontro com o Saber Científico volta na próxima semana. Até lá.
2: Já pensou em assistir momentos históricos da televisão e do cinema brasileiro no celular ou no computador?
1: A Cinemateca Brasileira disponibiliza repositório digital de arquivos para consulta pública.
2: O trabalho integra a Rede Nacional de Acervos Audiovisuais, coordenada pelo Ministério da Cultura.
1: Instituições públicas e privadas podem aderir ao programa para manter viva a memória cultural do país.
13: Senhoras e senhores telespectadores da televisão Tupi, hoje vamos as primeiras palavras do presente senhor Jânio Quadros.
5: Registros como esses, que narram eventos marcantes da história do Brasil e do mundo, estão disponíveis no site da Cinemateca Brasileira, graças ao trabalho de pesquisadores que estão catalogando e digitalizando mais de 180 mil rolos de telereportagens e cinejornais da TV Tupi, a primeira emissora de televisão do país. Coordenado pelo historiador e professor da Universidade de São Paulo, Eduardo Moretim, o projeto tem o objetivo de manter vivas as mais de 200 horas de material televisivo.
14: É um projeto que procura colocar de novo em circulação parte desses 180 mil telereportagens da TV Tupi. A preservação, ela precisa estar vinculada à difusão pública.
5: O acervo audiovisual da Cinemateca Brasileira inclui cerca de 250 mil rolos de filmes e mais de 1 milhão de documentos. A instituição hoje faz parte da Rede Nacional de Arquivos Audiovisuais, uma iniciativa coordenada pela Secretaria do Audiovisual do Ministério da Cultura. A rede reúne órgãos públicos e privados para cuidar da memória cultural do país. Daniela Leda, coordenadora de gestão e contratos da Cinemateca Brasileira, explica que a rede busca fortalecer iniciativas de salvaguarda dos acervos.
15: A Rede Nacional de Arquivos Audiovisuais, ela foi criada para realmente fortalecer esse conjunto de políticas públicas de preservação audiovisual.
5: O processo de adesão começa com o envio de documentação pela plataforma gov.br. Em seguida, é realizada uma análise técnica do acervo, como detalha a coordenadora de gestão e contratos da Cinemateca Brasileira, Daniela Leda.
15: Ao aderir à rede, a instituição se compromete a manter os dados atualizados de acervo, a colaborar com o Inventário Nacional de Bens Culturais Audiovisuais e também a adotar e disseminar boas práticas de preservação, descrição e acesso daquele acervo.
5: Segundo o historiador e professor da Universidade de São Paulo, Eduardo Moretim, esses acervos contribuem para construir a memória e também para consolidar a pesquisa histórica e audiovisual.
14: Sem essas imagens, nós não temos essa memória e os pesquisadores não podem, a partir da existência dessas imagens, reconstruir o sentido desse passado.
5: O Banco de Conteúdos Culturais disponibiliza, além de cinejornais e telereportagens, filmes históricos na íntegra, como a obra É Com Esse Que Eu Vou, de 1948.
16: Agora é só me seguir.
17: Hoje eu vou dançar o baião. Papai.
5: Aquelas instituições que aderirem à rede passam a ter divulgação institucional e do acervo no portal Filme Cultura. E qualquer cidadão pode revisitar o passado por imagens na página da Cinemateca Brasileira no endereço cinemateca.org.br. Reportagem Gabriela Noronha.
2: Estão abertas as inscrições para o programa de capacitação em construção industrializada.
1: Realizado pelo Ministério do Desenvolvimento, Indústria, Comércio e Serviços, o curso prepara profissionais para planejar e implementar soluções inovadoras e sustentáveis em obras de infraestrutura.
2: A capacitação gratuita é voltada a gestores públicos e privados, profissionais da construção civil e estudantes.
1: A inscrição pode ser feita por meio da plataforma da Escola Nacional de Administração Pública, no endereço escolavirtual.gov.br.
2: E essas foram as notícias do governo federal.
1: Fique agora com as notícias do Poder Judiciário e do Congresso Nacional. Boa noite.
2: Boa noite para você e até amanhã.
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19: Relator determina que Polícia Federal investigue possíveis irregularidades na atuação da CVM no caso Master.
20: STJ define que banco pode encerrar conta corrente de forma unilateral.
19: TSE mantém indeferida candidatura de Arruda ao governo do Distrito Federal.
20: Boa noite, eu sou Arthur Filho.
19: E eu sou Walter Lima.
20: O ministro do Supremo Tribunal Federal, Flávio Dino, determinou que a Polícia Federal abra investigação sobre possíveis crimes e interferências indevidas na atuação da Comissão de Valores Mobiliários, a CVM, no caso do Banco Master.
19: A decisão considera um relatório que apontou fragilidades estruturais na autarquia e falhas na apuração de denúncia sobre possíveis irregularidades relacionadas ao banco. No relatório, resultado de uma auditoria, o grupo de trabalho da CVM identificou falhas de divulgação de de informações em 73% dos 314 processos relacionados ao grupo econômico, deficiência de compliance em 32%.
20: Bancos podem encerrar conta corrente de forma unilateral.
19: E para o STJ, isso não significa violação ao Código de Defesa do Consumidor. Fátima Uchoa.
16: O entendimento do STJ foi firmado em recurso repetitivo e por isso deve ser seguido pelo judiciário de todo o país. Segundo o relator ministro Humberto Martins, a discussão surgiu porque o Código de Defesa do Consumidor considera abusiva a recusa do fornecedor em prestar serviços ou vender produtos a quem esteja disposto a pagar. Mas ele observou que a própria norma prevê exceção para intermediações reguladas por leis especiais, o que abrange a legislação das instituições financeiras e as normas do Conselho Monetário Nacional. Para o ministro, a regra legal se refere à recusa em contratar antes do começo da relação de consumo, diferente de uma conta já contratada.
20: Justiça do Trabalho de Minas Gerais considera discriminatória dispensa de jovem aprendiz grávida com TDAH.
19: Ela foi demitida por suposto desempenho insuficiente. Samantha Flor.
21: A justiça concluiu que não houve uma avaliação objetiva que comprovasse desempenho insuficiente. A aprendiz tinha média 8,43 nas atividades teóricas e não recebeu o acompanhamento adequado no desempenho das funções. A dispensa foi anulada e as empresas foram condenadas a pagar cerca de R$10.700 por danos morais. Como ela estava grávida, também terá direito à indenização referente à estabilidade gestacional.
20: Por 5-2, o Tribunal Superior Eleitoral, TSE, confirmou hoje, quinta-feira, decisão do Tribunal Regional Eleitoral do Distrito Federal, o TREDF, que indeferiu o registro de candidatura de José Roberto Arruda, do PSD, na disputa ao cargo de governador do Distrito Federal nas eleições gerais deste ano.
19: A maioria dos ministros acompanhou o voto do relator, ministro Dias Toffoli, determinando a imediata comunicação da decisão ao Tribunal Regional Eleitoral para acessar a condição sub judice de José Roberto Arruda na disputa pelo governo do Distrito Federal.
20: Com a decisão, a candidatura de Arruda também não pode mais receber os fundos eleitoral e partidário, e ele deve cessar a campanha, inclusive as inserções no rádio e na TV e a participação em debate.
19: José Roberto Arruda permanece inelegível devido às sucessivas condenações em segunda instância por ato doloso de improbidade administrativa.
20: Ministério Público Federal consegue na Justiça a construção de escola indígena em Amarante do Maranhão.
19: A nova escola substitui a antiga unidade que funcionava em condições precárias e não tinha estrutura adequada para atender aos estudantes indígenas. Vanessa Pereira.
22: A nova escola atende os estudantes indígenas da aldeia Guaruru, na terra indígena Araribóia, em Amarante do Maranhão. A obra foi realizada após a ação do MPF, ajuizada em 2023, que apontou as condições precárias da antiga unidade, onde faltavam estrutura e até carteiras para os estudantes. Em vez de reformar o prédio, o governo do Maranhão construiu uma nova escola, concluída em 2025 e já em funcionamento. Na sentença, a justiça reconheceu o cumprimento da obrigação e determinou que a manutenção do prédio ficará a cargo do Estado.
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20: A você uma boa noite.
19: E até amanhã.
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24: Eu sou Humberto Pinheiro e estes são os destaques de hoje do Jornal do Senado, que começa agora. Senado analisa proposta que atualiza serviço Disque Idoso. Projeto dá prioridade a iniciativas voltadas ao esporte feminino. Lei garante continuidade de recursos para projetos de combate ao câncer.
3: Boa noite. O projeto que busca atualizar o programa Disque Idoso, criado em 2007, pode ser analisado pelos senadores. O objetivo é ampliar a prevenção a maus tratos, o acesso à informação e aos direitos. Mais detalhes com o repórter César Mendes.
4: De autoria do senador Paulo Paim, do PT do Rio Grande do Sul, o texto muda o nome do programa Disque Idoso para Disque Pessoa Idosa e amplia as suas funções, já que além de receber denúncias de maus tratos e violência, passará a oferecer também informações sobre direitos, acesso a benefícios, programas governamentais e serviços públicos. Paim explicou que o atendimento será feito dentro do atual Disque 100, serviço gratuito focado no atendimento a grupos vulneráveis, sem a necessidade de criar uma nova central telefônica. Segundo ele, a proteção da pessoa idosa vai além do combate à violência.
6: Amplia os serviços oferecidos, colocando a pessoa, seus direitos e sua dignidade no centro da política pública.
4: A proposta busca ainda fortalecer a articulação entre os órgãos de assistência social, saúde, segurança pública, Ministério Público, Defensoria Pública e Conselhos de Direitos.
3: O Senado pode votar uma proposta que permite o uso da renúncia fiscal de empresas e pessoas físicas no incentivo ao esporte para priorizar projetos voltados ao esporte feminino e destina, no mínimo, 10% dos valores a essas iniciativas. Repórter Lana Dias.
7: Em audiência pública na Comissão de Esporte, a senadora Tereza Leitão, do PT de Pernambuco, relatou a desigualdade no setor, algo que a proposta busca combater.
9: Não é porque a gente compete mulheres com mulheres, mas é porque você comparando o que o futebol oferece aos homens com o que o futebol oferece às mulheres, com o que o futebol oferece, o voleibol oferece aos homens, com o que o voleibol oferece às mulheres, em termos de condições de prática esportiva.
7: A proposta prevê limite máximo de valores por proponente, critérios de distribuição regional, equilíbrio entre modalidades esportivas e critérios de alternância ou limitação de acesso a tratamento prioritário para evitar concentração excessiva.
3: Uma nova lei aprovada pelo Senado e sancionada pelo Executivo garante até 2031 a continuidade do incentivo fiscal para empresas que destinam recursos a projetos de combate ao câncer e de atenção à pessoa com deficiência. A reportagem é de Yasmin Rodrigues.
25: A proposta chegou ao Senado depois de passar pela Câmara dos Deputados e foi analisada em regime de urgência pelo plenário. A relatoria ficou com a senadora Mara Gabrilli, do PSD de São Paulo, que defendeu a manutenção do mecanismo como forma de dar previsibilidade às instituições que dependem desses recursos.
26: A prorrogação garantirá a possibilidade de que organizações da sociedade civil sem fins lucrativos, como por exemplo as APAES, o GRAAC, que é o Grupo de Apoio Adolescente à Criança com Câncer, por exemplo, e centros especializados em reabilitação e hospitais do SUS, tenham previsibilidade orçamentária para atendimentos e pesquisas.
25: O PRONON e o PRONAS PCD permitem que recursos privados sejam direcionados a projetos previamente aprovados pelo Ministério da Saúde. O primeiro é voltado à prevenção e ao tratamento do câncer. O segundo apoia ações de prevenção e reabilitação de pessoas com deficiência.
3: Também foi sancionada pela Presidência da República a lei aprovada pelo Senado que institui o Programa Institucional de Bolsa de Iniciação à Docência, PIBID, como política de Estado. A norma estabelece objetivos, modalidades de bolsas e regras para o programa de formação inicial de professores da educação básica. A reportagem é de Pedro Pincer.
27: A nova regra estabelece que o PIBID será desenvolvido no Ministério da Educação e na CAPES, em parceria com instituições de ensino superior e redes públicas de educação básica. As ações de formação poderão ser voltadas às diferentes etapas e modalidades da educação básica. Isso inclui educação do campo, escolar indígena, escolar quilombola, especial, bilíngue de surdos e de jovens e adultos. A relatora, senadora Damares Alves, do Republicanos do Distrito Federal, destacou a importância da iniciativa.
28: É certo que o fortalecimento da docência por meio do PIBID é um instrumento direto e hábil para assegurar a qualidade do ensino. O programa pode contribuir com a realização do princípio constitucional de valorização dos profissionais da educação. Deste modo, o PIBID atua diretamente na raiz dessa valorização.
27: Foi vetado o artigo que tratava da as despesas do programa. O dispositivo previa que elas seriam custeadas por dotações orçamentárias destinadas anualmente ao MEC e à CAPES e proibia a redução dos valores das bolsas e o contingenciamento das despesas do programa.
5: 38% das mulheres com deficiência no país já sofreram algum tipo de violência doméstica. Foi o que revelou uma pesquisa inédita do Senado. As vítimas ainda enfrentam o despreparo dos agentes públicos na hora da denúncia. Repórter Patrícia Oliveira.
8: 83% das mulheres com deficiência vítimas de violência doméstica não denunciam o agressor, porque na maioria das vezes se trata de um marido ou parceiro de quem dependem economicamente. Os dados apresentados em uma audiência pública na Comissão de Direitos Humanos também apontaram que apenas 31% dessas vítimas buscam uma delegacia especializada e ainda enfrentam barreiras físicas e dificuldades no atendimento, como destacou a vice-presidente do Instituto Maria da Penha, Regina Célia Barbosa.
10: Ou por ignorância, ou por negligência, ou por falta de sensibilidade à sua condição de deficiência.
8: De acordo com a pesquisa, mulheres com deficiência estão mais expostas à violência sexual e financeira. Para Priscila Celares, do Ministério dos Direitos Humanos e da Cidadania, os novos dados poderão embasar mais iniciativas governamentais.
11: E com isso conseguir desenvolver e articular políticas públicas que sejam mais específicas.
8: A pesquisa feita pelo Instituto Data Senado e o Observatório da Mulher contra a Violência é a primeira da série histórica iniciada em 2005 a destacar especificamente a realidade das mulheres com deficiência.
12: Eleições 2026.
5: Os brasileiros vão eleger no dia 4 de outubro 1.059 deputados que vão atuar nas assembleias legislativas e na Câmara Distrital do Distrito Federal. Mas você sabe quais os papéis desses deputados? Confira na reportagem de Rodrigo Rezende.
13: Os deputados estaduais e distritais são representantes da população nas assembleias legislativas de cada estado e na Câmara Legislativa, no caso do Distrito Federal. Uma vez eleitos, eles têm mandato de 4 anos. Todos esses deputados, 1.059, no total, colaboram na organização da administração estadual, como explica o consultor legislativo do Senado, Gilberto Guerzoni.
14: O Brasil é uma república federativa, então os estados têm autonomia e legislam sobre uma série de temas, além da sua própria organização, segurança pública, saúde, educação, meio ambiente, cultura, além de aprovar as leis estaduais e distritais, né? No caso do Distrito Federal, os deputados estaduais e distritais também são responsáveis pela fiscalização dos governos, né? Do governo do estado e do governo do Distrito Federal.
13: Para exercer essa fiscalização, os deputados podem solicitar informações a órgãos públicos, convocar autoridades para prestar esclarecimentos e criar comissões parlamentares de inquérito, as CPIs. Os deputados estaduais e distritais também votam o orçamento dos estados e do DF e propostas de leis de iniciativa dos governadores. No caso do Distrito Federal, há uma particularidade. Como o DF não possui municípios, os deputados distritais tratam tanto de temas de competência estadual quanto de assuntos que em outras partes do país seriam discutidos por vereadores.
5: Com trabalhos técnicos de Eliseu Caires, o Jornal do Senado fica por aqui. Acompanhe agora as notícias da Câmara dos Deputados. Boa noite e até amanhã.
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15: Plenário pode aumentar folga remunerada do trabalhador que doar sangue.
17: Projeto estende auxílio acompanhante a todos os tipos de aposentadoria.
15: Comissão estabelece parâmetros para acervos de livros em salas de aula.
17: Boa noite. Estudantes de 4 a 11 anos de idade poderão contar com acervo de livros nas salas de aula. A ideia é incentivar a formação de jovens leitores, como informa a repórter Mônica Tati.
29: Proposta aprovada pela Comissão de Educação da Câmara dos Deputados prevê que as salas de aula da pré-escola e dos anos iniciais do ensino fundamental tenham um acervo de livros. O texto insere o dispositivo na Lei das Bibliotecas. O acervo seria formado por livros paradidáticos e de literatura infantil, destinados ao uso de alunos e professores. O deputado Tarcísio Mota, do PSOL do Rio de Janeiro, que leu o parecer do relator, o deputado Pedro Kizai, do PT de Santa Catarina, destaca que o projeto fortalece o Sistema Nacional de Bibliotecas Escolares e é essencial para formar novos leitores.
30: Nós temos, infelizmente, caído o número de leitores na sociedade brasileira. E nós sabemos que o livro é uma janela para o mundo, é a possibilidade de ampliar os nossos horizontes. E quando isso é feito desde o início, na na pré-escola, isso é decisivo, não só para aquela criança poder adquirir mais hábitos de leitura, ampliar os seus horizontes, mas para que a própria educação funcione. Nós temos evidências científicas que demonstram que em famílias onde há crianças leitoras, essas crianças aprendem mais, aprendem melhor, têm, portanto, sucesso no fluxo escolar.
29: O projeto, que prevê a formação de acervos de livros nas salas de aula para crianças de 4 a 11 anos, aguarda a apreciação da Comissão de Constituição e Justiça. Se for aprovado, pode seguir direto para o Senado. Da Rádio Câmara de Brasília, Mônica Tati.
0: Saúde.
1: Luiz Tibeto Avante, de Minas Gerais, apresentou projeto para viabilizar no SUS o uso experimental da polilaminina em pacientes com lesões recentes na medula ou paralisias causadas por traumas. Ele explica que o tratamento vai depender de indicação médica e autorização dos órgãos competentes.
2: Luiz Tibé aponta que a polilaminina é estudada pelo potencial de regenerar fibras nervosas lesionadas. A proposta do congressista dá prioridade a pacientes da rede pública com lesão medular aguda, que deverão ser acompanhados por equipe especializada durante a pesquisa.
1: Gustinho Ribeiro, do PP de Sergipe, apresentou o projeto que cria regras especiais para a renegociação de dívidas de pessoas acometidas por doenças crônicas incapacitantes. Para ter acesso ao benefício, é preciso comprovar o impacto dos custos do tratamento ou a perda da capacidade financeira causada pela doença.
2: Pelo texto de Gustinho Ribeiro, a conciliação prevê mais prazo para pagamento, redução de juros e parcelamento da dívida. Segundo ele, a medida busca proteger pacientes em situação de vulnerabilidade e evitar que o superendividamento comprometa o tratamento de saúde.
1: Marcos Soares, do PSDB do Rio de Janeiro, propõe a criação do Programa Nacional de Educação Cosmética e Cuidado com a Pele nas Escolas. A iniciativa prevê ações dos Ministérios da Educação e da Saúde sobre higiene, proteção solar e cuidados com a pele.
2: Marcos Soares explica que o objetivo é promover campanhas de conscientização para combater a desinformação sobre rotinas de beleza. O parlamentar argumenta que a proposta pode ajudar a prevenir danos causados pelo uso inadequado de cosméticos.
0: Segurança Pública.
1: A Comissão da Câmara aprovou o programa de atendimento a vulneráveis vítimas de estupro com o objetivo de humanizar o acolhimento e garantir a coleta de provas contra o agressor. Saiba mais sobre o assunto na reportagem de Maria Neves.
16: A Comissão de Segurança Pública da Câmara dos Deputados aprovou o projeto que institui um modelo nacional de atendimento humanizado e de coleta de provas para casos de estupro de vulnerável, chamado Ação Protetiva 360 Graus. Pela proposta, estados e municípios que aderirem ao programa terão de criar núcleos de atendimento humanizado e multidisciplinar às vítimas. Na versão aprovada, o relator deputado Paulo Bilinski, do PL Paulista, prevê que as autoridades deverão realizar a coleta de provas imediatamente, ainda no local de acolhimento. De acordo com o parlamentar, a literatura forense estima que a janela máxima de preservação dos vestígios é de até 72 horas a partir da agressão. A proposta também estabelece o prazo máximo de 30 dias para a emissão dos laudos periciais. Esse prazo poderá ser prorrogado por igual período, mas somente com justificativa técnica fundamentada. O texto original do deputado delegado da Cunha, do União de São Paulo, prevê somente a emissão de laudos dentro dos prazos legais. Delegado da Cunha afirma que a criação do programa é importante principalmente porque a maior parte dos abusos sexuais de vulneráveis ocorre dentro de casa e o agressor quase sempre permanece impune.
18: A Ação Protetiva 360 tem por objetivo proteger crianças e adolescentes do crime chamado estupro de vulnerável. É o estupro praticado contra menores de 14 anos, que acontece na maioria das vezes dentro de casa. Outro dado assustador é que a grande maioria das vítimas tem de 4 a 8 anos. E outro dado alarmante, em 80% dos casos, o estuprador é inocentado por falta de prova material, falta de DNA.
16: De acordo com o delegado da Cunha, iniciativa semelhante ao programa proposto já foi adotada na Baixada Santista, em São Paulo, e dobrou o número de condenações de agressores sexuais de vulneráveis. Pela legislação, além de menores de 14 anos, são consideradas vulneráveis pessoas que não têm discernimento ou não podem oferecer resistência ao estupro, devido a alguma doença ou neurodivergência, por exemplo. O texto aprovado estabelece também quem pode acionar os núcleos de atendimento no caso de suspeita de estupro de vulnerável. Além da própria vítima e de familiares, estão na lista profissionais de saúde ou de assistência social e integrantes do Conselho Tutelar. Além disso, a versão do relator, delegado Paulo Bilinski, prevê que quando o pai, a mãe ou o responsável legal for suspeito do crime, a justiça poderá autorizar a coleta de material biológico. Segundo o deputado, a medida evita que o próprio agressor impeça a preservação dos vestígios criminais. Ainda de acordo com a proposta, sempre que houver suspeita, o núcleo de acolhimento da vítima vulnerável deverá comunicar à autoridade policial competente em no máximo 12 horas. Delegado Paulo Bilinski argumenta que a comunicação estabelece o elo entre o programa de atendimento e o sistema de persecução penal. Sem ela, afirma que o fluxo de atendimento poderia funcionar integralmente, sem jamais levar à responsabilização do agressor. A proposta que institui um modelo nacional de atendimento humanizado e de coleta de provas para casos de estupro de vulnerável ainda será analisada por 3 comissões da Câmara. Se aprovada em todas, poderá seguir para análise do Senado. Da Rádio Câmara de Brasília, Maria Neves.
2: Projeto de Cezinha de Madureira, do PL de São Paulo, prevê a ampliação para 12 meses do prazo para apresentar queixa em infrações praticadas contra crianças, adolescentes e idosos. A proposta altera a legislação para dobrar o tempo atualmente concedido às vítimas ou a seus responsáveis.
4: Cezinha de Madureira argumenta que o período de 6 meses é insuficiente para que famílias ou idosos processem o trauma emocional e formalizem denúncias. Ele ressalta que o ajuste alinha a legislação à ampliação do prazo já concedida a mulheres vítimas de violência doméstica.
2: Como estratégia de prevenção e enfrentamento à violência, Antônio Carlos Rodrigues, do Podemos de São Paulo, quer ampliar a autonomia financeira das mulheres. Projeto apresentado pelo deputado prevê qualificação profissional, acesso a crédito e incentivo ao empreendedorismo feminino.
4: Antônio Carlos Rodrigues ressalta que o projeto dá prioridade para mulheres vítimas de violência doméstica em situação de vulnerabilidade ou responsáveis pelo sustento da família. Ele afirma que o acesso ao trabalho e à renda podem ajudar essas mulheres a romper relações abusivas.
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19: Trabalhe.
2: Pedro Westphalen, do PP do Rio Grande do Sul, apoia projeto que permite o aproveitamento de médicos, dentistas, farmacêuticos e veterinários pelas forças policiais estaduais. O relator defende o redirecionamento de profissionais dispensados por excesso de contingente nas Forças Armadas.
4: Pedro Westphalen avalia que a cooperação entre União e Estados fortalece o atendimento médico dos agentes de segurança. Na visão do parlamentar, a medida amplia a capacidade de resposta do Estado em emergências sanitárias e calamidades, sem gerar custo extra às Forças Armadas.
2: Projeto de Davi Soares, do Podemos de São Paulo, reduz para 35 horas semanais a jornada máxima.
4: Agentes de segurança. Na visão do parlamentar, a medida amplia a capacidade de resposta do Estado em emergências sanitárias e calamidades, sem gerar custo extra às Forças Armadas.
2: Projeto de Davi Soares.

0: ajuda a preservar a saúde dos trabalhadores e melhorar a qualidade do ensino.
1: Celso Sabino, do PDT do Pará, quer estender o direito ao abono salarial aos empregados domésticos. A proposta garante o pagamento do benefício aos trabalhadores da categoria que tenham atuado por pelo menos 30 dias no ano base e recebam remuneração mensal dentro dos limites legais.
0: Celso Sabino argumenta que a medida corrige uma distorção histórica na legislação que hoje nega o benefício à classe por ausência de contribuição do empregador físico ao PIS. Ele ressalta que o custeio será feito com recursos do Fundo de Amparo ao Trabalhador, sem gerar novos encargos aos contratantes.
2: Votação.
1: O plenário da Câmara pode votar projeto que aumenta de 1 para 2 dias a folga remunerada do trabalhador que doar sangue. O repórter Antônio Vital tem os detalhes.
3: Pode ser votado a qualquer momento no plenário da Câmara projeto que aumenta de 1 para 2 dias por ano o direito do trabalhador faltar ao serviço para doar sangue. De acordo com a proposta, o empregado poderá deixar de comparecer ao serviço 1 dia a cada 6 meses, sem desconto no salário, desde que comprove a doação. O autor do projeto, o deputado Dr. Luizinho, do PP do Rio de Janeiro, disse que ampliar o incentivo é uma medida de baixo custo e elevado impacto. Ele justificou a proposta como necessária para manter os estoques seguros e regulares, já que uma folga por ano não é mais suficiente para atender a demanda diante do aumento da população.
4: Quando a gente permite que um trabalhador, uma vez no ano, faça a doação de sangue e possa se ausentar do trabalho, a gente tinha uma população brasileira. Hoje nós temos mais presentes que o dobro da população. E a cada dia, o número de acidentes com motocicletas, acidentes nas estradas, leva no aumento da necessidade de captação de sangue. Permitirá certamente, presidente, que a gente quase dobre a nossa capacidade de captação de sangue no Brasil.
3: De acordo com o Ministério da Saúde, o Brasil necessita, em média, de 5 mil bolsas de sangue por dia para atender a necessidade. E os hemocentros enfrentam oscilações periódicas abaixo da média, principalmente em períodos de feriados prolongados e férias escolares, quando diminui o número de doadores. O projeto ganhou regime de urgência, o que permite que seja votado diretamente no plenário da Câmara, sem passar pela análise das comissões permanentes da Casa. A urgência foi aprovada de maneira simbólica, sem votos contrários, e foi defendida por deputados de vários partidos, como Cabo Gilberto Silva, do PL da Paraíba. Ele destacou a necessidade de aumentar o número de doadores.
5: A questão das doações de sangue, às vezes no Brasil, reduz o ritmo, e sobretudo nas questões de festejos com vários acidentes, e os bancos de sangue precisam estar sempre prontos para atender a demanda da sociedade.
3: A manutenção de estoques de sangue é essencial ao funcionamento do Sistema Único de Saúde, o SUS, já que ele é usado em procedimentos de urgência e emergência, cirurgias de média e alta complexidade, tratamentos de câncer, doenças hematológicas e atendimentos obstétricos. Ainda não há data para votação no plenário da Câmara do projeto que aumenta de 1 para 2 dias por ano o direito do trabalhador faltar ao serviço para doar sangue. Da Rádio Câmara, de Brasília, Antônio Vital.
2: Economia.
0: Permitir que cuidadores de pessoas com deficiência empreendam com o MEI sem a perda imediata do benefício de prestação continuada é o objetivo do projeto de Rafael Prudente, do MDB do Distrito Federal. O texto prevê um período de transição de 2 anos em que rendimentos de até 2 salários mínimos não entram no cálculo do benefício.
1: Rafael Prudente argumenta que a iniciativa estimula a formalização das famílias sem comprometer o amparo social. O parlamentar defende ainda a garantia de restabelecimento simplificado do auxílio, caso o empreendimento do cuidador feche.
0: Professor Alcides, do PSDB de Goiás, propõe criar o Programa Nacional de Geração Distribuída com Créditos de Carbono para conectar pequenos e médios geradores de energia renovável ao mercado voluntário de emissões.
1: Professor Alcides explica que a medida preenche uma lacuna entre o marco legal da geração distribuída e o Sistema Brasileiro de Comércio de Emissões. Para ele, a unificação possibilita a geração de renda extra para famílias e produtores rurais, além de estimular novos investimentos em fontes limpas no país.
2: Transportes.
0: Comissão aprova a proposta que permite grupos considerados mais vulneráveis desembarcar fora do ponto de ônibus durante a noite, como explica a repórter Paula Bittar.
6: A Comissão de Constituição e Justiça da Câmara aprovou um projeto de lei que permite a mulheres, pessoas idosas, pessoas com deficiência ou mobilidade reduzida escolher o local de desembarque dos veículos de transporte coletivo urbano no período entre as 8 da noite e as 5 da manhã, respeitado o trajeto da linha. De acordo com o texto aprovado, estado, o motorista deve observar as condições de segurança ao parar para o desembarque. O relator, deputado Áureo Ribeiro, do Solidariedade do Rio de Janeiro, descartou a possibilidade de a proposta ser discriminatória com relação a homens não idosos, tendo em vista que o objetivo é proteger as pessoas mais vulneráveis, não se tratando de discriminação sem justo motivo.
7: É uma medida que pode fazer

0: é uma diferença muito importante na rotina de quem depende do transporte coletivo, especialmente mulheres, idosos e pessoas que precisam caminhar por trajetos escuros ou considerados inseguros até chegar à sua casa. A proposta busca dar mais proteção e flexibilidade, permitindo que o passageiro possa desembarcar em um local mais próximo e seguro, respeitando as condições de circulação e segurança do transporte.
1: A proposta que permite mulheres e pessoas idosas com deficiência ou mobilidade reduzida escolher o local de desembarque dos veículos de transporte coletivo urbano no período entre as 8 da noite e as 5 da manhã pode seguir agora para a análise do Senado, a menos que haja recurso para votação antes pelo plenário da Câmara. Da Rádio Câmara, de Brasília, Paula Bittar.
2: Capitão Augusto, do PL de São Paulo, defende a criação do Programa Nacional de Proteção e Resiliência da Atividade Circense, chamado de Circo Seguro. Segundo o deputado, o objetivo é garantir apoio financeiro para reparar estruturas e equipamentos de circos destruídos por intempéries.
3: Pelo projeto de Capitão Augusto, o programa vai subsidiar a contratação de seguros e oferecer financiamentos com juros reduzidos para circos de pequeno porte. Para o parlamentar, a medida preserva uma tradição cultural e protege a renda de centenas de famílias.
4: Homenagem.
2: Dimas Fabiano, do PP de Minas Gerais, sugere a inscrição do nome de Francisco de Paula Vitor, o Padre Vitor, no livro dos heróis e heroínas da pátria. O deputado argumenta que o homenageado superou o preconceito e a pobreza para se tornar um dos religiosos mais venerados do Estado.
3: Dimas Fabiano exalta a atuação do Padre Vitor na educação e no acolhimento dos mais necessitados na cidade de Três Pontas. O parlamentar considera o Beato um símbolo nacional de fé, resistência e solidariedade.
2: Termina agora o Jornal Câmara dos Deputados, produzido pela Rádio Câmara, com trabalhos técnicos de Wellington Telles e apresentação de Val Monteiro e Luciana Vieira. Uma boa noite para você.
3: A Voz do Brasil está de volta amanhã. Boa noite.
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paixãozinha, boa noite, eu sou o Edu e tô chegando pra ficar com você nessa noite de quinta-feira. Daqui a pouquinho, a sexta-feira vai chegar. Como é que foi o seu dia? Foi tudo bem? Então vem, entra agora, fica aqui com a gente, se aconchegue no nosso cantinho do amor. Tá começando o programa mais romântico de todos os tempos. Pra participar, você manda um recadinho do coração, uma declaração de amor, grava um áudio e manda pra gente colocar aqui no ar hoje. Nosso número é o 9198-409-6019. A partir de agora a gente fala de amor, a partir de agora a gente embala os corações, a gente faz a nossa conexão de coração com coração. Eu quero você bem pertinho de quem você mais gosta. Então venha participar com a gente, mande seu recado do coração, né? Mande o seu áudio também se você quiser participar, para você ficar aqui participando do programa mais romântico de todos os tempos, que é o nosso Love Songs. Quero você aqui com a gente. Sabe de uma coisa? A gente vai falar muito de amor hoje. Então eu quero aproximar você desse sentimento maravilhoso. Eu quero aproximar você de quem você mais ama. E quando alguém quer você por perto, ela dá sinais. Isso aparece no jeito que ela te trata. Ela procura, ela responde, ela arruma tempo, ela lembra de você no meio do dia, ela inventa um motivo para te ver e faz questão de participar da sua vida. E não precisa prometer muita coisa não, viu? Porque a vontade aparece nas atitudes. E quando é de verdade, quando for de verdade, você vai sentir que você está sendo escolhida ou escolhido. E não apenas encaixado ou encaixada quando sobra tempo. A partir de agora começa o nosso Love Songs, o programa mais romântico do seu final de noite. Desde a madrugada de segunda-feira até a madrugada do sábado, a gente está aqui no nosso cantinho do amor. Para esperar você, para te receber e tocar as músicas mais apaixonantes de todos os tempos. Agora 10h10, horário em Brasília. Para começar nossa noite de quinta-feira, já esperando o final de semana que logo vai chegar.

tive muito mais amor com Luan Rafael Domingos Santana. Luan Santana, chuva de arroz aqui no nosso Cantinho do Amor. Esse que é o programa mais romântico de todos os tempos. Vou tocar uma música agora da dupla Sandy Júnior. E, gente, não sei se você leu hoje, mas Sandy Júnior fizeram suspense sobre um novo projeto e deixaram os fãs animados aí com uma publicação nas redes sociais. O post conjunto dos cantores é uma imagem com as letras S e J, S de Sandy, J de Júnior, e escrito São Paulo 2027. E aí, vamos conversar de novo? Em novembro deste ano a gente conta tudo, escreveram na legenda. Tá todo mundo imaginando o que pode ser esse projeto. Será que eles estão voltando? Será que são shows em São Paulo no ano que vem? Bom, você tá curiosa, tá curioso, eu também. Mas a gente vai ter que esperar até novembro para saber qual é essa novidade. Mas tem novidade aí, vindo em 2027 com Sandy Júnior. Agora 10h24, horário em Brasília. Um ótimo final de noite para você. Nessa quinta-feira, você que tá aqui com a gente no Cantinho do Amor, do Love Songs.

0: alternativa é Muito Mais Amor com Elton, Sir Elton Hercules John Blue Eyes. Aqui no nosso cantinho do amor do Love Songs. Como é que você tá? Tá tudo bem? 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

Estamos de volta com o programa mais romântico de todos os tempos, o nosso Love Songs, agora 10h38, horário em Brasília. Seja bem-vinda, seja bem-vindo ao nosso Cantinho do Amor. Entre, fica à vontade, se aconchegue e você participa com a gente pelo 9198-409-6019. Esse é o nosso número de WhatsApp para você abrir o seu coração, para você se declarar para quem você mais gosta, para você fazer aquela declaração de amor. Pode gravar seu áudio também, viu? Mande pra gente. Daqui a pouquinho tem os primeiros recadinhos de hoje. Tem uma frase que eu li hoje que diz assim: ouve, vê se você concorda comigo, se ela é linda ou não. Os olhos beijam muito, mesmo antes que a boca. 9198-409-6019-6019. Esse é o nosso WhatsApp. E agora tem Zezé de Camargo e Luciano. Boa noite.

0: Nativa Fábio Júnior, 20 e poucos anos aqui no nosso Cantinho do Amor, fechando a nossa primeira hora do programa mais romântico de todos os tempos. Tem presente pra você, viu? Cícero Ferreira da Silva, do 1219. O Cícero tá ganhando o nosso moletom da coleção 2026 aqui da Nativa, de cor preta. Lindíssimo esse moletom. Ô Cícero, amanhã é sexta-feira, 5 dias úteis para você a partir de amanhã. Não esquece de trazer um documento seu, tá bom? A gente te espera aqui na Nativa. Próxima hora tem muito mais para você, não sai daí, fica aqui com a gente. Próxima hora tem a camiseta da coleção 2026 e um kit com shampoo e condicionador de 500ml da Isabelles Cosméticos. Espera daí, eu espero você daqui.
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8: A justiça francesa determinou que Ashraf Hakimi, lateral direito, que joga no Paris Saint-Germain, será julgado após a acusação de estupro em 2023. Segundo uma denúncia feita por uma mulher, Hakimi a beijou à força, levantou suas roupas e tocou em suas partes íntimas sem consentimento antes de estuprá-la. E segundo rumores, Kylian Mbappé, seu ex-companheiro de PSG, poderá ser chamado como testemunha.
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19: Coraçãozinho, estamos de volta com o nosso Love Songs, com o programa mais romântico de todos os tempos, do seu finalzinho de noite. A sexta-feira já mandou avisar que daqui a pouquinho ela chega, trazendo mais um final de semana. Agora 11:04, horário em Brasília. Tem uma frase que a Juliana mandou pra gente, Juliana Faustino, e que diz assim: se você quer encontrar um grande amor, um item que é fundamental, não esqueça de encontrar alguém cujo abraço seja o seu endereço de calma. Isso aí, obrigado, viu, Juliana? pela sua participação. Mande seu recado 9198-409-6019. Xadeador.

0: A Nativa toca as músicas que tocam seu coração. Chitãozinho e Chororó Evidências, aqui no nosso Cantinho do Amor, 11h21, horário de Brasília. O seu recado apaixonado pode mandar pra gente aqui através do nosso número do WhatsApp, que é o 9198-409-6019. Tem um recado pra Flávia, e é do Júlio. Você chegou de mansinho e acabou ocupando um espaço enorme no meu coração. Cada momento ao seu lado se torna especial. E eu só quero continuar criando memórias lindas com você. Eu te adoro mais do que eu consigo explicar. Recado para Tânia. É do João Carlos. Quando eu penso em alguém que faz o meu coração acelerar, é você que vem à minha mente. O seu sorriso, esse seu jeitinho e a sua presença tornam os meus dias muito mais felizes. Espero que você nunca esqueça o quanto você é especial para mim.
1: Meu nome é Tainara e o meu recado de hoje vai para o meu marido Rafael, que é o amor da minha vida. Esse ano a gente completa 14 anos junto. Um beijão.

Nativa é muito mais amor, a nossa eterna musa Marília Mendonça supera. Agora 11h27. Já mandou o seu recado do coração para participar com a gente? Já se inscreveu para ganhar a camiseta da coleção 2026 da Nativa e um kit com shampoo e condicionador de 500ml da Isabelles Cosméticos. Estou aqui esperando você no nosso Cantinho do Amor. Daqui a pouquinho tem muito mais.

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4: Coraçãozinho, tá tudo bem com você? Finalzinho de noite de quinta-feira, já com aquele clima da sexta-feira, que daqui a pouquinho ela vai chegar. Trazendo mais um fim de semana pra você ficar pertinho de quem você mais ama. Mas aproveite a oportunidade, você que tá sempre juntinho do seu amor, não perca a chance de se declarar a ele ou ela, de falar coisas bem carinhosinhas entre vocês dois. De continuar sempre regando essa semente do amor. 9198-409-6019 para você transformar esse amor todo em palavras. Aí você escreve uma dedicatória, uma dedicação pro seu amor, tá bom? É o que a gente sempre fala, mande sua mensagem, participe com a gente. Esse é o nosso Love Songs, é o programa mais romântico de todos os tempos. E agora tem roupa nova. Enquanto você aproveita, se inspira, pense em quem você mais gosta e manda a sua declaração de amor.

0: nós tivemos muito mais amor com Gustavo Lima, Café e Amor. Faltam 13 minutos para meia-noite, horário em Brasília. Daqui a pouquinho chega a sexta-feira e você fica à vontade para participar do nosso Love Songs. Pode escrever o seu recadinho, manda pra gente, 9198-409-6019 é o nosso número de WhatsApp, para você ficar à vontade. Tem um recado agora para Flávia, do Marcelo. Eu tento disfarçar, mas a verdade é que você mexe comigo de um jeito que ninguém consegue. Você invade os meus pensamentos, você acelera o meu coração e faz nascer em mim uma vontade imensa de estar perto de você. Se depender de mim, essa paixão vai longe. A Bruna manda um recado para o Rafa. Você tem um jeitinho de me deixar completamente sem defesa. E quando eu penso em você, o meu coração dispara. E a minha vontade é de ter você mais perto ainda. Tem sentimentos que não cabem em palavras. E o que eu sinto por você é exatamente isso. Recado agora para a Júlia, do Henrique. Eu quero ser apenas mais alguém na sua vida. Aliás, eu não quero ser apenas mais alguém na sua vida. Eu quero ser aquele pensamento que aparece antes de dormir. Eu quero ser o sorriso que surge do nada e a pessoa que seu coração procura quando você sente saudade. Porque, sinceramente, o meu coração já escolheu o seu.
1: Meu nome é Ana Laura e meu recado hoje vai para o Rogério. Rogério, você foi uma das melhores coisas que aconteceu na minha vida. E você trouxe a melhor coisa que me aconteceu, que é o Benício, nosso filho. Te amo hoje e sempre.

Nativa é muito mais amor com Vando, Mordida da Maçã, aqui no nosso Cantinho do Amor, do Love Songs. Fechando a nossa segunda hora de hoje, e tem presente pra você, Ana Maria da Silva Souza, do 4710. Ana, que acaba de ganhar a camiseta nova da Nativa da coleção 2026, viu? São três camisetas com três dizeres diferentes para você escolher aquele que você gosta mais, que você mais se identifica. E junto o kit com o shampoo e condicionador de 500ml da Isabelles Cosméticos. Amanhã é sexta-feira e a partir de amanhã, 5 dias úteis para você buscar o seu presente. Tá bom? Ana Maria da Silva Souza. Próxima hora tem o nosso fone de ouvido com Bluetooth. Tá na hora de trocar o seu fone de ouvido? Você vai amar esse da Nativa. Maravilhoso, completo. E a gente volta com muito mais para você, esperando.

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4: O craque português Cristiano Ronaldo, que foi convocado pelo também português Jorge Jesus para os jogos da seleção portuguesa na Nations League, disse que uma de suas metas é vencer a competição. E ele também está focado em ultrapassar a marca de 1.000 gols na carreira. Segundo CR7, alcançar os 1.000 gols é um dos meus objetivos. Quero alcançar, mas não é uma obsessão. O experiente jogador de 41 anos já tem 979 gols.
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3: Fala galera ligada aqui na Nativa, está no ar a Dica de Saúde. E a dica de hoje é para quem sente a pele mais ressecada com a chegada do outono. Hidrate-se, o clima começa a esfriar, o vento aumenta, o ar fica mais seco. Resultado, nossa pele sofre. Então, beba bastante água. Mesmo que a sede diminua, seu corpo continua precisando de hidratação. E não esqueça de usar hidratante corporal, principalmente nas áreas mais sensíveis, como rosto, mãos, cotovelos e joelhos. Prefira fórmulas mais cremosas e com ingredientes naturais. Ah, banhos muito quentes também ressecam a pele, então se puder, morno é melhor. Pequenos cuidados agora evitam grandes problemas depois. Cuide da sua pele, da sua saúde e continue ligado sempre aqui na Nativa FM para mais dicas como essa. Até mais, tchau, tchau.
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8: Oi, coraçãozinho. Oi, paixãozinha. Meia-noite e três, horário em Brasília. Chegamos ao dia 25 de setembro. Hoje é sexta-feira. E hoje é o dia do rádio. Parabéns ao rádio. O rádio que tem esse encanto de chegar onde os olhos não alcançam e de tocar o coração de quem está do outro lado. Entre músicas, entre palavras, entre emoções, o rádio cria conexões maravilhosas que atravessam distâncias. E talvez seja por isso que eu gosto tanto dele. Porque assim como o amor, o rádio não precisa ser visto para ser sentido. Basta uma voz, basta uma canção e um coração disposto a se deixar envolver. Que nunca faltem ondas de carinho, que nunca faltem músicas que lembrem momentos especiais. E, de claro, vozes capazes de transformar um simples instante em uma lembrança inesquecível. Feliz dia do rádio para você, feliz dia Nativa. Para você que está aqui comigo também, seja bem-vinda, seja bem-vindo ao nosso Cantinho do Amor. Você que ligou o rádio agora, nesse dia do rádio, põe o Edu aí no seu rádio, vai. Me leva de carona com você, eu vou para onde você for. Põe o Edu aí no seu fone de ouvido. Eu vou ficar com você até acabar o programa. Põe o Edu na sua caixinha de som. Me leve para onde você for. Eu quero estar sempre juntinho. Quero você aqui pertinho da gente, para a gente continuar falando de amor, para você abrir o seu coração e escrever para a gente aquela declaração de amor. Esse é o momento. Como é que está esse coraçãozinho? Está disparado? Está apaixonada? Você está apaixonado? Então mande seu recado. 9198-409-6019. Hoje é sexta-feira, sextou aqui no Love Songs, no programa mais romântico de todos os tempos. E sextou de um modo todo especial, porque hoje é o dia do rádio.

0: Sorocaba Mármore aqui no nosso Cantinho do Amor. Esse é o nosso Love Songs. Quer ficar à vontade? Quer mandar um recado apaixonado para quem você mais ama? A gente lê aqui no ar, pode escrever. 9198-409-6019 para você participar do programa mais romântico de todos os tempos. O Fábio tá mandando um recado agora para você, Fabiana. Meu amor, às vezes eu olho para você e eu penso em como a vida foi generosa comigo, por colocar você no meu caminho. Você trouxe calma para o meu coração. Você trouxe carinho para os meus dias e um amor que eu nem sabia que precisava. Mas eu quero cuidar de nós, dos nossos sonhos e de cada pequeno momento ao seu lado. Quero viver todos esses momentos sempre com você. Você é, sem dúvida, uma das partes mais bonitas da minha vida. Tem mais um recadinho do coração? Agora é da Irene pro Caio. Amar você é sentir meu coração encontrar um lugar onde finalmente ele pode descansar. É querer estar perto nos dias felizes e nos dias difíceis, principalmente. É escolher você nas pequenas coisas, nos detalhes, nos abraços demorados e nos silêncios também que dizem tanto. Se eu pudesse fazer um pedido para você, seria viver muitos e muitos capítulos dessa história do seu ladinho. O recado agora é do Bruno para Joyce.
1: Meu nome é Bruno e meu recadinho hoje vai para a Joyce, né? Dizer que ela é muito especial na minha vida e que tudo que eu fizer daqui para diante será para fazer ela cada vez mais feliz. Beijo, meu amor.

0: alternativa, Roberta Miranda, são tantas coisas aqui no nosso Cantinho do Amor, do Love Songs. Tem o seu recado apaixonado do coração. 9198-409-6019. Tem um recado aqui para Fabiola e é do Carlos. Ele escreveu assim: se algum dia você duvidar do quanto você é importante para mim, lembre-se de que existe alguém aqui que pensa em você com carinho, mesmo nos momentos mais simples do dia. O seu sorriso, ele mora nos meus pensamentos. O seu abraço mora no meu coração. E a sua presença deixa tudo muito mais bonito. Eu não sei o que o futuro nos reserva, mas eu sei que eu quero caminhar por ele segurando a sua mão. Eu te amo de um jeito sincero, profundo e cheio de ternura. Tem mais um recado do coração do Beto para Luna. Eu não sei se existem palavras suficientes para explicar o que eu sinto por você, mas eu só sei que desde que você chegou, alguma coisa dentro de mim mudou. Você se tornou o meu pensamento mais bonito, você se tornou o meu abraço preferido e aquele lugar onde o meu coração encontra paz. E eu quero estar com você não apenas quando tudo estiver bem, mas quando a vida pesar, quando o medo aparecer e quando as palavras faltarem. Eu quero ser presença, quero ser colo e amor. E se um dia você esquecer o quanto você é amada, eu espero estar ao seu lado para lembrar a você quantas vezes forem necessárias.
1: Wilson Nunes, o meu recado vai para Flávia Almeida Nunes, um grande amor da minha vida, a razão da minha existência nesse mundo.

0: Ativa, Gustavo Mioto voltando pra mim aqui no nosso Love Song do Cantinho do Amor. Tem presente pra você, Margarida Maria de Jesus Mota, do 2104. Ô, minha linda, um beijo educado pra você. Margarida, é seu o fone de ouvido com Bluetooth que a gente tá sorteando agora. E esse fone é personalizado, viu? Da Nativa. Então, parabéns. A partir de hoje, sexta-feira, hoje dia 25 de setembro, dia do rádio, você traz um documento seu para buscar o seu presente, tá bom? Já já tem mais uma horinha juntos, e a gente vai sortear um par de meias personalizado da Nativa e um cobertor com mangas. Uma hora, horário em Brasília. Bom dia.
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1: Fala galera ligada na Nativa FM, que tal uma dica rápida para melhorar a sua saúde, hein? A de hoje é simples, mas é poderosa. Alongue-se. Passar muito tempo sentado ou na mesma posição pode causar dores e tensão muscular. Então, a cada 2 horas, anota aí, hein? A cada 2 horas, levante-se, estique os braços, mexa o pescoço e respire fundo. Isso melhora a circulação, reduz o estresse e aumenta a sua disposição. Que tal fazer um teste agora? Você topa? Então, vambora! Olha aí, estica os braços lá em cima. Esticou? Ok. Agora respire fundo e solte devagar. Viu como já dá um alívio? Pequenos hábitos fazem um grande diferencial na sua vida. Então cuide-se e continue ligado aqui na Nativa FM para mais dicas. Eu volto em breve. Tchau, tchau.
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7: Oi, paixãozinha. Bom dia. 1:03. Esse é o horário de Brasília. Seja bem-vinda, seja bem-vindo ao nosso Cantinho do Amor. Vem aqui ficar com a gente, venha participar do programa mais romântico de todos os tempos. E é um prazer ter você aqui. Chegue, entre, fique à vontade, se aconchegue. Existem bilhões de pessoas no mundo. Existem bilhões de histórias, de jeitos, de sonhos, de defeitos, de manias e corações tentando encontrar algum lugar onde façam sentido. Então, sinceramente, eu não quero que você seja a segunda opção de ninguém. Pense nisso. Não queira precisar convencer alguém a ficar, a disputar atenção ou aceitar migalhas, só porque você tem medo de não encontrar uma outra pessoa. Pode existir alguém que combine com você de um jeito que hoje você nem consiga imaginar. E pode ser que você ainda precise passar por algumas pessoas que pareciam certas para entender o que realmente faz sentido para você. Mas você vai aprender também. Vai aprender uma coisa que eu vou te dizer agora muito importante. Não basta você encontrar a pessoa certa, porque você também precisa ser a pessoa certa para alguém. Porque no meio de tanta gente, não adianta encontrar quem desperte tudo em você se você não é capaz de despertar o mesmo na pessoa que você escolheu. Uma ótima madrugada e sexta-feira, hoje é 25 de setembro. Enquanto você manda o seu recado do coração pelo 9198-409-6019, a gente ouve George Benson.
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0: Nativa, Marília Mendonça, vira homem aqui no nosso Cantinho do Amor. Você participando com a gente pelo 9198-409-6019. O recado agora quem escreveu foi o Renato Augusto. É pra você, Sandra. Tem algo em você que acalma partes de mim que ninguém nunca conseguiu alcançar. Talvez seja o seu jeito, o seu abraço, a maneira como você me olha. Bom, não sei explicar. Eu só sei que perto de você, eu sinto que eu posso ser eu, sem medo, sem máscaras e sem precisar esconder o que existe dentro do meu coração. Você não é apenas alguém que eu amo. Você é alguém que eu quero cuidar, que eu quero proteger, compreender e escolher todos os dias. Porque de alguma forma, meu coração reconheceu em você a minha morada. Mais um recadinho do coração da Laura. Laura escreveu aqui pra gente no 9198-409-6019. Edu, quero mandar um recado pro Luiz. Dê esse recadinho pra mim. Claro. Ele escreveu assim: Luiz, se eu pudesse guardar um único sentimento para levar comigo por toda a minha vida, seria o que eu sinto quando estou ao seu lado. Porque amar você me ensinou que felicidade também pode morar nas coisas pequenas. Em um abraço, em uma conversa, em um olhar, em simplesmente saber que você está aqui. Eu não prometo que todos os dias serão perfeitos, mas eu prometo que enquanto o meu coração bater por você, nunca faltará vontade de cuidar do nosso amor. E se a vida me desse a chance de escolher novamente, entre tantos caminhos e tantas pessoas, eu ainda assim escolheria encontrar você. De novo e de novo e quantas vezes fosse preciso. Agora 1h20, horário em Brasília.
1: Meu nome é Lucas Teixeira. Meu recado hoje é para a Franciele, essa digníssima que entrou na minha vida há 10 anos atrás e está do meu lado até hoje. Oh, mulher da minha vida, te amo, coisa linda.

0: Jorge Matheus Dói, aqui no nosso Love Songs. Você manda o seu recado do coração, os últimos recadinhos de hoje, pelo 9198-409-6019. Recado para Tânia, do Anselmo. A saudade aperta quando você não está por perto. Eu sinto falta do seu abraço, do seu beijo e daquele jeitinho que só você tem de fazer o meu coração acelerar. Eu queria você aqui e agora, bem pertinho de mim. Tem um recado da Juliana pro Márcio. Tem dias em que a única coisa que eu quero é você comigo. O seu abraço, o seu beijo. E quando a gente está junto, me dá aquela vontade de esquecer o mundo. Para ficarmos só nós dois, no nosso mundinho, sem pressa e sem distância. Tem um recado também da Gislene pro Carlos. Eu sinto tanto a sua falta de um jeito que não cabe em palavras. Eu tenho vontade de te abraçar forte. Eu tenho vontade de te olhar nos olhos e falar no seu ouvido bem baixinho o quanto você mexe comigo. Você é a minha saudade mais gostosa e o meu desejo mais bonito.
1: O meu nome é Gislene. O meu recado vai para o meu esposo José Fernando. Você é o meu lugar favorito do mundo e maior bem-estar da minha vida. Sou grata todos os dias por ter você ao meu lado. Amo o seu coração e tudo que construímos juntos. Te amo hoje e para sempre.

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A Nativa tive muito mais amor com Flávio Venturini, Noites com Sol, antes teve Sérgio Mendes, Never Gonna Let You Go. Para fechar o nosso Love Songs, o programa mais romântico de todos os tempos, e você participando com a gente também, obrigado pelo carinho, pela companhia. Um par de meias personalizado da Nativa, um cobertor com mangas para você, Romilda Campos Dias, 2335. Parabéns, viu, minha linda? Um beijo adocicado para você. A partir de hoje, 5 dias úteis para buscar o seu presente. À noite tem mais. A partir das 10 da noite, horário de Brasília, depois da Voz do Brasil, a gente vai estar aqui no nosso Cantinho do Amor com o programa mais romântico de todos os tempos, já esperando o seu final de semana. Te apaixonando, te envolvendo, te emocionando e tocando as músicas mais românticas de todos os tempos. Um beijo para quem é de beijo, abraço para quem é de abraço. Cuida bem de você para mim, bom descanso, uma ótima sexta-feira para todo mundo. Vem aí o Amigo Velho, Rafa Guidotti, Mano Velho, Mano Novo. E o Forró Nativa começa coladinho ao Love Songs. Tchau, gente. Até logo mais à noite aqui no nosso Cantinho do Amor.

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2: Fala, galera da Nativa FM. Hoje a dica de saúde é simples, mas é essencial. Beba mais água. Nosso corpo é feito de mais de 60% de água. E até uma pequena desidratação já pode causar dor de cabeça, cansaço e falta de concentração. Então não espere a sede chegar. A dica é: mantenha sempre uma garrafinha por perto. E se tiver dificuldade, crie lembretes no celular. Eu uso muito isso, viu? Vale também apostar em alimentos que são ricos em água, como melancia, pepino e laranja. Água é vida, energia é saúde. Então, bora se hidratar e continuar, claro, curtindo a Nativa FM. Até a próxima dica de saúde. Tchau, tchau. 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

0: sexta-feira, vamos botar pra torar, Brasil!
1: Hoje é sexta-feira, bota pra torar! Bota pra torar!
0: É, Forró Nativa já tá no ar, depois do Love Song, É, com o Edu, na sua rádio, agora é a alegria do forrozeiro. Pra você, simpatizante também do forró. Porque não precisa ser simplesmente nordestino, concorda comigo? Quem não gosta de um forró, gente? Quem não gosta de um forró? Quem não gosta de uma festa? Quem não gosta de dançar? Não é? E assim acontece aqui no Forró Nativa. É contagiante. É contagiante, meu amigo. É uma contagia, assim, de uma coisa de doido. Contagia de um jeito de doido. É sexta-feira, olha a hora da sexta-feira, 2 horas e

0: 25 de setembro, eu sou o Rafael Guidotti, o amigo velho, o carequinha mais lindo, cheiroso, charmoso e gostoso do Brasil.
1: Oi, arrasou.
0: Olha os gatos no telhado, olha os gatos no telhado. Pega os gatos, olha os cachorros. E você, já tá aí na sintonia? Já, eu sei que tá. Eu sei que tu tá aí. Tu tá aí, não tá? Já fazendo parte do nosso auditório, da nossa plateia, da nossa galera mais animada, mais alegre e bonita do Brasil. Bora participar. Tá valendo agora a sua participação. Você mandando a sua mensagem. Já tô vendo mensagem aqui de 40, 50 segundos. Gente, não vai pro ar. É até 30 segundos, meu povo. É até 30 segundos. Não dá tempo. Cuida, cuida. Ó, se for gravar, é até 30 segundos no máximo. Ou escreva que eu leio aqui no ar, tá bom? E não liga, hein? Se ligar, eu vou bloquear. E eu bloqueio mesmo, viu? Depois vocês vêm pedindo no Instagram, desbloqueia eu. Eu nem acho aqui, tanta gente bloqueada no Instagram. Que eu nem acho mais quem tá bloqueado, gente. É um mar de gente. Vocês ficam ligando? Então é só mensagem, combinado? Mensagem de texto ou grava um áudio de até 30 segundos. No capricho. Forró nativo é alegria. É festa todo dia. Ó, vou falar o nosso WhatsApp bem devagarzinho pra você que sempre ouve, sempre quis participar, mas nunca conseguiu anotar. Então anote o nosso WhatsApp, salva ele aí no seu celular como WhatsApp da Nativa, porque é o número que você vai participar aqui todas as madrugadas do Forró Nativa e também de todos os programas da Nativa. É esse mesmo número, tá bom? E salva ele, gente, do jeito que a gente anuncia. Tem muita gente, às vezes, também que me chama no Instagram. O número que vocês falaram é esse. Tá, mas como você salvou? Aí a pessoa põe lá, zero, operadora, no DDD de São Paulo, mais o número. Não vai dar certo. Tem que salvar do jeito que a gente anuncia. Só os números que nós fala aqui, viu? Olha, olha. Bora, bora. Então anote. 91. Menino Fujão. 98 409 6019. Vou repetir mais devagar ainda, hein? Pra você anotar ou conferir aí se anotou direitinho. Bora lá. 91 98 409 6019.
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0: 91 98 409 6019. Se é a primeira vez que você está ouvindo a rádio, se é a primeira vez que está ouvindo o Forró Nativa, conta pra gente. Ah, já ouve o Mano Velho, Mano Novo há 40 anos, há 20 anos, há 15 anos, mas é a primeira vez participando? Conta pra gente também, que eu aqui, ó, amigo velho, Mano Novo, nós gosta de saber quando é a sua primeira vez, porque a primeira vez a gente nunca esquece, né, Claudete?
1: Ai, arrasou.
0: Acorda, menino! Tá no ar o Forró Nativa, mano velho! Tá no ar, mano novo! 2h15 desta sexta-feira! 25 de setembro, mano velho, mano novo! Ó, daqui a pouquinho eu vou começar a atender os ouvintes, hein? Então bora que bora! Ó o chocaio aqui, ó o chocaio meu aqui, mano velho, mano novo! Cadê os sininhos da felicidade daí? 2h15, valeu, boi! Valeu, boi! Valeu, boi pintado! Segura no rabo do boi, bicho mariconeiro! Meus amigos e minhas amigas e meus amigos, meus conterrâneos e minhas conterrâneas, alô senhoras e senhores, trabalhadores e trabalhadoras do Brasil. Emplacamos, emplacamos e emplacamos. Chegamos a sexta. Hoje é sexta-feira, dia 25 de setembro do ano 2026. É a primavera brasileira de 2026. 2026 está começando a maior audiência do rádio. Forró Nativa, com Mano Velho e Mano Novo. Meus amigos e minhas amigas, aceitem os cumprimentos do Mano Velho, amor em filho. Eu nasci nas catingueiras entrançadas de cipó. Viajei de caminhão junto com Mané Cotó. Não sou locutor modelo, mas estou aqui sem cabelo, vivendo do meu gogó. Diretamente de Souza, diretamente do Vale dos Dinossauros, na gloriosa, na histórica, na inesquecível Piapá, R.A., Raíbeabá, onde o rato roeu a roupa do rei de... Ei, minha gente, uma boa sexta-feira, dia de Mé, Mulé e Boté. Aqui está o Mano Novo Expedito Duarte. Bom dia, bom dia, bom dia, Mano
3: Tô
0: Novo.
3: Por aqui, bom dia, Mano Velho.
0: Mano Novo, tudo certo e correto. Triochente, tri da gota serena com a espiga do borraio.
3: Triochente.
0: Triochente, Mano Novo.
3: Com a espiga do borraio.
0: E o que é que você preparou para o programa desta sexta-feira, Mano
3: Novo? Vamos falar das mulheres frutas.
0: As mulheres frutas,
3: Mano? É, as mulheres comparadas com as frutas.
0: Olha, as mulheres comparadas com as frutas.
3: Vamos conhecer hoje a mulher caju.
0: A mulher caju.
3: A mulher acerola.
0: A mulher acerola.
3: Enfim, vários tipos de frutas mulheres.
0: E as mulheres. Oh, que harmonia maravilhosa.
3: É.
0: As frutas e as mulheres.
3: E o que
0: as
3: significa, mulheres, né? Daqui a pouquinho no Forró Nativa.
0: Legal, legal. Olha, eu vou falar pra galera do interior, galera da roça, galera da fazenda, galera do sítio, galera do agronegócio, os tipos de pastos que encontramos no Brasil. Todo mundo que cria animais, na verdade, o cara que cria bode, cabra, carneiro, o cara que cria, por exemplo, boi, vaca, bezerro, touro. Quais são os tipos de pastos que se utilizam no Brasil? Entendeu? Muito bacana, viu? Vou falar, por exemplo, hoje um papo muito bacana com as mulheres, hein? As mulheres aqui. Olha aqui, vamos falar para as mulheres. Vamos montar uma cozinha. Hoje no Forró, vamos montar uma cozinha. A cozinha que é sagrada em toda casa. Vamos conhecer a África. Vamos dar um passeio pelo continente africano gigantesco e maravilhoso. Tudo isso destacado no Forró Nativa. Então, Mano Novo, dê bom dia pro macharal do Brasil, Mano
3: Mas
0: Novo.
3: Mas com prazer, bom dia, gente especial.
0: Moral total na sexta-feira, macharal.
3: Moral.
0: E um bom dia carinhoso e respeitoso para todas as mulheres deste país.
3: Carientemente.
0: Olha o Papa Figo, Severina.
3: Bom dia, minhas lindas.
0: Começou o Forró Nativa, meu Brasil.

0: Unidos o amor, unidos a felicidade. Está no ar, Forró Nativo, ano 22, com Mano Velho e Mano Novo, nesta sexta-feira histórica, 25 de setembro de 2026, na Primavera Brasileira. 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Tudo isso destacado aqui gostosamente. E o Mano Novo tem uma pesquisa interessante, as mulheres e as frutas, não é, Mano Novo?
1: Mulheres, frutas.
0: Diga, Mano Novo.
1: Vamos conhecer primeiro a mulher acerola.
0: Ah, como é que é a mulher acerola, Mano?
1: Ela é pequena, azeda.
0: Sim.
1: E boa pra curar resfriado.
0: Não, peraí.
1: É.
0: Não existe mulher feia, Mano Novo. Existe mulher enfadada. Quer dizer que a mulher acerola come Mano Novo?
1: É pequena, azeda e boa pra curar resfriado.
0: Qualquer semelhança é mera coincidência, né, Nazarena? Do Forró Nativo de sexta-feira, Brasil.

0: destacando no Forró Nativo de sexta-feira. Uma ótima sexta-feira. Quem vai para a balada hoje à tarde, hoje à noite, já está se preparando, não é verdade? Hoje é dia de cerveja, cerveja, cerveja. Estamos aqui no ar, trazendo a nossa pesquisa, a nossa vibração, a nossa comunicação, em nome de Dry Leves, construindo soluções inteligentes. 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Mano Novo, mais uma mulher fruta, Mano Novo.
1: Mulher caju.
0: Como é que é a mulher caju, Mano Novo?
1: Batida, fica melhor, viu, Mano
0: Novo? Afirmado. Peraí, Mano Novo. Isso é uma excrescência. Como é que é a mulher caju?
1: Batida, fica melhor.
0: Ai, meu, não. Pô, não faço, faço não, macho velho. Faço isso não, macho velho. Alô, meus amigos do interior, o interior do Brasil. Vou falar aqui dos tipos de pastos que existem em nosso país. No Brasil, os tipos de pastos, plantas forrageiras mais usados pertencem a três principais grupos de gramíneas tropicais: Brachiara, Panicum e Cynodon. Primeiro, o gênero Brachiara é o grupo mais popular do Brasil por causa da sua rusticidade e facilidade de adaptação a solos de média e baixa fertilidade. Então, Brachiara é o mais conhecido. Capim Marandu, olha, é o braquiarão. O braquiarão é o capim mais comercializado no Brasil. Há várias décadas, ele aguenta bem o pisoteio do gado e se adapta a diferentes locais. Vou já falar de mais grama, mais capim pro pasto do gado. Aqui é o Forró Nativa, com Mano Velho e Mano Novo.

0: Participe aqui do Forró Nativo. Guidó está aqui para atender todo mundo. Olha o zap da Nativa, 9198-409-609. 9198-409-609. Tá legal? Mano Novo e as mulheres e as frutas, Mano Novo.
1: Mulheres frutas.
0: Mulheres frutas, Mano Novo.
1: É o destaque de hoje aqui, diga, Mano Velho.
0: Diga, diga.
1: Mulher coco.
0: Como é que é mulher coco, Mano Novo?
1: Mulher coco tem a cabeça dura e cheia d'água, Mano Velho.
0: Ah, não, peraí, não existe. Mano Novo, não existe mulher coco, não, Mano.
1: É, mulher
0: não,
1: coco.
0: Não, cabeça dura, cheia d'água, não, Mano Novo. Eu quero me atrepar no pé de coco. Eu quero me atrepar no pé de coco pra saber se o coco é oco, pra saber se o coco é oco. Já cantava Messias Holanda. Eita, minha gente, vamos pra roça, falar do capim, vamos falar da braquiara decumbens. A braquiara, muito persistente, ela é resistente, indicada para terrenos inclinados ou morros, áreas de declive, então usa a braquiara decumbens. A braquiara umidicola. Braquiara umidicola é ótima para solos encharcados e com risco de alagamento. Então, essa braquiara aqui. E o capim mombaça? O capim mombaça é muito produtivo e preferido pelos animais, mas precisa de solos férteis e cuidados maiores no manejo. Ah, tem o capim zuri. Capim zuri ou capim Tanzânia. Olha, são variedades altamente produtivas, muito usadas para intensificar a engorda do gado ou na produção de leite. Capim zuri ou capim Tanzânia. Já tem mais capim, papa capim, papa capim. Olha o passo, olha o boi, segura o boi do Forró Nativa, meu Brasil.

0: seu babá, Gene Balacerda, o galeguinho do Zóio Azul, o galeguinho do Zóio Azul. É sexta-feira, botando pra torar no forró nativa. Ai. Olha a hora da sexta-feira, 2h37.
1: Sexta-feira, bota pra torar, bota pra torar.
0: Vamos botar pra torar. Muita gente já mandando mensagem, então bora que bora falar com esse povo lindo. Esse povo sensa, maramara.
2: Bom dia, mano novo, mano velho. Bom dia, mano Rafa.
0: Bom dia.
2: Bom dia para todos os vigia, porteiro da madrugada, padeiro, todos que estão na luta nesse momento.
0: Opa.
2: Um abraço para os caminhoneiros do Brasil. E também para Esmeralda Carreteiro, que Deus acompanhe vocês aí, meus irmãos. Então, meu querido mano Rafa, eu queria que você tocasse uma música hoje, que o Limão com Mel, o nome da música é Tome Amor. Beleza, meu querido?
0: Beleza.
2: José Faustino, uma boa sexta-feira pra nós. Fica com Deus, sextou.
0: Sextou, meu amigo. Limão com mel, tome amor. Oi, seu lindo, bom dia, Rafael. Tudo bem com você, careguinha cheiroso, maravilhoso do Brasil? Eu sou a Juliana, eu e minha mãe te amamos. Manda beijo pra minha família em Vitória da Conquista, na Bahia. Beijo, Ju. Beijo, família. Aí na Vitória da Conquista, na Bahia. Beijo, beijo, beijo. Oi, bom dia.
3: Bom dia, Rafael Guidotti.
0: Opa!
3: Bom dia pra todos nativeiros. Ô, Rafael, aqui é o Sérgio de São José do Campo, indo para o Ceata.
0: Boa!
3: Coloca aquela música pra mim aí, Severina Chique Chique. E ofereço pra todos nativeiros. E cuidado, pra quem tá vindo aqui pro lado de São José, cuidados com o Romeiro na Aparecida, que tá descendo pra Aparecida.
0: Olha aí.
3: Obrigado.
0: Valeu, meu amigo. Boa dica. Atenção, hein? Atenção na estrada. Oi, bom dia.
4: Bom dia, Rafael. Bom dia, mano velho, mano novo, os ouvintes do Fala Nativa. José Ayrton já passando por aqui pra desejar uma ótima sexta-feira. Sextou, Rafael.
0: Sextou, papai.
4: É, Rafael, se você puder, toca pra mim. Luizinho de Iralsuba, mulher madura. Fica com Deus. Bom dia, Fala Nativa.
0: Valeu, meu amigo. Fica com Deus. Bom dia.
1: Bom dia, patrões. Tudo beleza?
0: Beleza.
1: E aí, Vidote? Tudo legal?
0: Au, au.
1: Vocês querem, meu caralho? Ei, Vidote. Ô, Vidote, ajuda eu, Vidote.
0: Ajuda.
1: Meu radinho tá ruim, Vidota, velho, tá quase parando, Vidota.
0: Ai, ai, ai.
1: Tudo beleza?
0: Tudo beleza.
1: Sexta-feira, bota pra trabalhar.
0: Bota.
1: Porque nós não somos ricos, Vidota.
0: Não semos.
1: Um abraço aí a todo mundo aí, valeu.
0: Valeu.
1: Beleza, bom dia.
0: Valeu, meu amigo, obrigado, valeu, obrigado, tamo junto, bom dia.
5: Bom dia, mano Ré, bom dia, mano Nu, bom dia, amigo Ré. Sextou, amigo Ré.
0: Sextou, menino.
5: Bota pra torar, amigo Ré. Amigo Ré, aqui é o Jonas Pareira, da Brasilândia.
0: Fala, Jonas.
5: Amigo Ré, o povo fica pedindo música de Rick Renner, música de não sei quem, amigo Ré. Não sabe o que é forró, amigo Ré.
0: Toca é só música forró.
5: De... Amado Edilson, garota do ônibus, oferecer todos os guerreiros da madruga, amigo Ré. O padeiro Carlinhos, o padeiro Deolana, que sumiu, o Paraíba da Bahia. E o peixe do mar, amigo Ré.
0: Peixe do mar. Boa, Jonas, valeu.
6: Bom dia, Ridote, bom dia, mano Ré, bom dia, mano novo. Não chime na área, demorei, mas estou aqui, mano Ré. Não abandonei vocês, não.
0: Olha.
6: Ridote. Toca pra mim aí, Gleitos Gavião,
0: oh.
6: Por amor,
0: por
6: amor, entreguei meu coração, por amor não enxergava nada, por amor oh. Eu perdi a razão, toca aí pra mim, Ridote,
0: depois...
6: e um bom dia no Oco da Madrugada.
0: No Oco da Madrugada, depois dessa cantada, meu amor, tem que tocar, né, o homem sortou o gogó, meu amigo. Tem que tocar, não tem como. Vamos botar ela aqui, né? Vamos botar. Porque, olha, soltou o gogó, hein, João? Aí sim, hein?
7: Bom dia, mano velho. Bom dia, mano novo. Bom dia, Rafa.
0: Bom dia.
7: Aqui é Gilson Ferreira, de Mogi das Cruzes.
0: Fala, Gilson.
7: Toca pra gente aí o Vicente Nelly, Mudança Radical.
0: Oh.
7: Um abraço, boa sexta-feira para todos.
0: Valeu, obrigado. Aí eu falando de fundo lá o WhatsApp da Nativa. 2h42.
8: Bom dia, Guidotti. Bom dia a todos da Nativa. Silvinho Padeiro passando para dar um salve a todos.
0: Salve.
8: Um ótimo dia. Guidotti, queria hoje escutar a música dos aniversariantes da Nativa. Hoje é meu aniversário, Guidotti. Valeu, bom dia do rádio. É lógico, por isso que eu amo tanto esse rádio e a Nativa. Valeu.
0: Pois é, hoje é dia do rádio. Parabéns ao rádio e parabéns a você. Feliz aniversário, que Deus abençoe aí. Aproveite seu dia, menino. Muito sucesso, muita saúde. Boa noite, primeira vez. Manda um alô pro Expresso São Miguel, passando por Ourinho, sentido Londrina. Valeu, um abraço. Um abraço, vai com Deus. Que Deus acompanhe.
9: Bom dia, Rafael Guinotti.
0: Dia.
9: Bom dia a todos os padeiros, confeiteiros,
0: como chateiros,
9: tá? Enfermeiros, bombeiros, cozinheiros e os locutores da melhor rádio do Brasil, Nativa. Abraço a todos.
0: Valeu, um abraço a todos. Bom dia, bom dia.

0: Bom dia! Primeira vez, me chamo Cláudia, da Vila Bela, São Mateus, Zona Leste. Oi, Cláudia! Um beijo, menina! Oi, bom dia!
1: Bom dia, mano velho! Bom dia, mano novo! Bom dia, mano Guidotti!
0: Au,
1: eu
0: au.
1: É de Cleide aqui, de Santa Catarina, São Francisco
0: oh.
1: do Sul.
0: Opa!
1: Só que eu sou do Ceará. Toca aí uma pra nós aí, do Rei Vaqueiro, qualquer
0: lá
1: um aí,
0: ele.
1: Oferecer todos
0: lá
1: os ouvintes.
0: Ele.
1: Valeu!
0: Valeu, um abraço, bom dia!
2: Bom dia, bom dia, Nativa! Bom dia, mano do Brasil!
0: Bom dia!
2: Bom dia, mano velho! Bom dia, mano novo! Bom dia, cara, Gang Dot!
0: Au,
2: aqui é o amigo velho aqui, da Terra Mano Brasil!
0: Au,
2: Carvalho, sempre coladinho com vocês!
0: Boa!
2: Satisfação! Essa programação maravilhosa diariamente! Bota aí pra gente ouvir aí, Carolina com K!
0: Carolina!
2: Gonzagão!
0: Beleza!
2: Eterno Gonzagão! A gente agradece. Forte abraço, meu querido.
0: Valeu.
2: Sextou.
0: Sextou, Elber. Um abraço, pessoal de Porto Seguro, na Bahia. 2h45. Bom dia, aqui é Matheus de São Paulo, mas estou de férias aqui em Paraipaba. Paraipaba, Ceará. Toca aí a Saga de Vaqueiro para todos os paraipabenses. Boa. Sou o Flaudo, bom dia, meu amigo, que Deus abençoe o nosso dia, amém. Bom dia, me chamo Ed, gostaria de mandar uma música de Calcinha Preta para minha esposa Dani. Valeu, Ed, Calcinha Preta anotado aqui, hein? Bom dia, quando salvo o número altera? Então, por quê? Eu sei, ele põe um parênteses, né? Porque o 91 desse número, gente, já é o DDD, por isso que eu falo, salva do jeito que tá. Mas deu certo, ó. Você mandou mensagem pra nós, é porque deu certo, tá vendo? Salvou certinho. Obrigado, viu? Bom dia, meus amores. Me chamo Ivonete. É a primeira vez que mando mensagem pra vocês. Sou de Belo Jardim, mas hoje moro em Guarulhos. Estou ouvindo sempre vocês. Obrigado. Bom dia, mano velho, mano novo. Aqui é Damião Soares. Sou de Paraíba, mas estou em Araras. Aí, ó. Tá na minha cidade? É. Tá na minha terra natal? Manda alô pro meu amigo da colheita de cana, Usina São João. Olha lá, USJ, Usina São João. Toca aí uma música do Toque 10. Cavalo Alagado. Abraço, pessoal de Araras. Alô, minha terra querida. Daqui a pouquinho a gente continua atendendo você que está aqui escrevendo sua mensagem de texto para eu ler ou gravando um áudio. O quanto mais rápido você gravar o áudio, gente, é melhor, tá? Por quê? Não é que eu não quero te ouvir, é que aí a gente consegue colocar mais ouvintes no ar. Porque todos os dias é tanto sucesso, graças a Deus, o pessoal tá participando tanto e a gente fica tão feliz. Que às vezes chega no final do programa e ainda fica aí umas 20, 30, 40 pessoas sem ir ao ar. Então se grava um pouco menos, a gente consegue colocar mais ouvintes no ar, tá? Mas se não, é até 30 segundos no máximo. Combinado? E tome amor!
3: E tome amor!
0: E tome amor! 2h47, Brasil!

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2: 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E sabe o que isso significa? 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Então a dica de hoje é simples: hidrate-se bem e fortaleça sua imunidade. 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

0: Isso aqui tá bom demais, minha gente. É forró pra todo mundo. Forró que temos que ter. Forró pra gente curtir. Forró nativa, como o Mano Velho mandou, uma tradição. Olha, você participa, faça a pergunta aqui pro Mano Velho novo. Tem o zap da nativa. Grave a sua pergunta, manda pra mim, eu vou responder com todo prazer. Zap da nativa 9198-409-609. 9198-409-609. O Guidó tá aqui atendendo a galera, colocando ar, vibração, ninguém segura esse nó, ninguém desata esse nó. É forró nativa, comando velho e mando novo, em nome de Dry Leves, construindo soluções inteligentes, e Max Power, o estimulante sexual, que é uma potência mundial. Mano Novo fazendo aqui o comparativo entre as frutas e as mulheres, né, Mano Novo?
1: Mulher goiaba.
0: Mano, como é que é mulher goiaba, Mano Novo?
1: A maioria vem bichada, Mano.
0: Ah, não, que é isso, Mano. Isso é muito machismo, Mano. Não, não existe isso aí, não. Não, isso é um sentido figurado. Mulher goiaba, a maioria vem bichada, Mano. Para com isso, Mano. Pelo amor de Deus, Mano Novo. Olha, gente, conhecendo o fascinante continente africano. Eu sempre falo aqui, eu vou pra África, eu vou virar extrato de elefante, extrato de tomate elefante da Zika, eu vou pra África. Gente, a África é um continente fascinante e grandioso, repleto de paisagens deslumbrantes, uma rica biodiversidade e uma diversidade cultural sem igual. As maravilhas naturais da África, eu vou mostrar para vocês aqui no Forró Nativa. Primeiro, deserto do Saara, o maior deserto quente do mundo, com dunas imensas e paisagens marcantes. 2. Monte Kilimanjaro, a montanha mais alta da África, localizada na Tanzânia, famosa por seu topo sempre nevado, tem sempre neve no topo do Kilimanjaro. O Delta do Okavango, um espetáculo de Botsuana, que é um país africano, onde o rio se espalha pelo deserto e cria um oásis de vida selvagem. Que bacana, hein? Já já, nossa turnê pelo continente africano, aqui no Forró Nativa, aqui nesta sexta-feira, dia de Mé, Mulé e Moté. E o Mano Novo trazendo as frutas e as mulheres, Mano Novo.
1: Mulher kiwi.
0: Mulher, como é que é a mulher kiwi, Mano
1: Novo? É estranha, mas é gostosa.
0: Ah, a mulher kiwi, ela é estranha, mas ela é gostosa. Estranha e gostosa. Tá gostando, gostosa? É o Forró Nativa com Mano Velho e Mano Novo.

0: Opa! Atenção, senhores passageiros, embarcando aqui no aeroporto de Cumbica, em Guarulhos, com destino à África. Vamos para o Cairo, que é um país africano, ou então vamos para Dakar, ou então vamos para Brasília, ou então vamos para a Cidade do Cabo, Johannesburgo, vamos para Nairobi, todo mundo aqui visitando a África na palestra do Mano Velho, hoje, sexta-feira. Então, já falei aqui do deserto do Saara, já falei do delta do Okavango, agora vamos para a cratera de Korongoro, olha, pois é, do Korongoro, conhecida como Jardim de Éden, abriga milhares de animais em uma caldeira vulcânica na Tanzânia. Então, na Tanzânia, tem uma cadeira vulcânica chamada cratera Korongoro, olha aqui, é uma maravilha da África. Outra maravilha da África, o Rio Nilo, é o rio mais famoso do mundo, essencial para a história e sobrevivência de várias civilizações. O Rio Nilo banha muitos países africanos e ele rivaliza com o Rio Amazonas. Qual é o maior rio do mundo? O Rio Amazonas ganha do Nilo por alguns quilômetros. O Rio Nilo é enorme, quase 7 mil quilômetros. O Rio Amazonas tem mais de 7 mil. Mas é o rio mais famoso pela história, a história da civilização, dos faraós. Então, o Rio Nilo é um destaque da África. Depois eu vou falar, vamos entrar no continente africano, caprichando para vocês aqui. Porque o Mano Novo, a pesquisa de hoje, sexta-feira, é sobre as mulheres e as frutas, Mano Novo.
1: Mulher laranja da Bahia.
0: Mulher laranja da Bahia, Mano Novo?
1: É grande, azeda. E com um bigão danado.
0: Como é que é, Mano Novo?
1: É grande, azeda e com um bigão.
0: Tem um imbigo grande. Mulher do imbigo grande.
1: É mulher laranja Bahia.
0: Viva a Bahia, minha rainha. Viva o Forró Nativo de sexta-feira, Brasil.

0: E a nossa turnê pela África, todo mundo tá gostando esse passeio pela África. Rapaz, você sabe que a ONU acaba de soltar novos dados sobre os mapas, o Mapa Mundi. E nessa nova configuração do Mapa Mundi, a África aumentou mais ainda o seu tamanho. A África é maior do que se fala. O Brasil é maior do que se fala. Rapaz, então vamos aqui ver que, o que a gente ganhou de terras, hein? Então veja bem, a África é o continente que guarda os vestígios mais antigos dos primeiros ancestrais humanos. A África abriga 54 países com milhares de línguas, etnias e manifestações artísticas que influenciaram o mundo. O mundo inteiro se rende às criações, manifestações culturais da África. A África possui uma população vibrante e jovem que impulsiona o crescimento, a tecnologia e a modernidade urbana para além dos velhos estereótipos. Gente, qual é a população da África? A população da África é de 1 bilhão e 600 milhões. A África tem 1 bilhão e 600 milhões de habitantes. Olha que interessante, hein? Daqui a pouquinho eu vou falar quais são os países mais populosos da África. Vou contar aqui no Forró Nativa para todo mundo. Vou contar, sim, senhor, que o Mano Novo pesquisa as comparações entre as mulheres e as frutas, Mano Novo.
1: Mulher laranja lima.
0: Mulher, como é que é a mulher laranja lima,
1: Mano Novo? Não tem gosto de nada.
0: Ah, não, mano. Laranja lima é boa, Mano Novo. Laranja lima é boa, como mulher não tem gosto? Mulher tem gosto, tem sabor, tem borogodó, tem hálito gostoso, cheiro, aquele cheiro gostoso. Viva a mulher brasileira! Nada de mulher laranja lima, Mano Novo. É do Forró Nativa, meu Brasil.

0: 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E eu estou aqui nesse meu giro pela África. Então já falei para vocês que a população da África é de 1.600.000.000 de habitantes. E os países mais populosos da África, olha aqui, a Nigéria. A Nigéria tem uma população de 238 milhões de habitantes. A Nigéria tem mais gente que no Brasil. O Brasil tem 216 milhões, mas a Nigéria tem 238 milhões de habitantes. Por exemplo, a Etiópia tem 135 milhões de habitantes. O Egito tem 110 milhões de habitantes. República Democrática do Congo, 108 milhões de habitantes. A Tanzânia, 68 milhões de habitantes. África do Sul, 63 milhões de habitantes. Quênia, 53 milhões de habitantes. Olha aqui, tem mais aqui, deixa eu ver. A África possui, olha o tamanho da África, gente. A África possui 30 milhões de quilômetros quadrados. A África tem 30 milhões de quilômetros quadrados. Tem 54 países e uma população de 1 bilhão e 600 milhões de habitantes. Então, a verdade nua e crua, desnudei a África hoje aqui no Forro Nativa, gostosamente para todos vocês, amigos ouvintes. Mano Novo, volta com a pesquisa. Mano Novo, as mulheres e as frutas, Mano Novo.
1: Mulher limão.
0: Como é que é mulher limão, Mano Novo?
1: Com pinga é uma delícia.
0: Ah, é?
1: Mas depois dá uma azia lascada, Mano Novo.
0: Mulher limão com pinga é uma delícia.
1: É.
0: Depois dá uma azia lascada. Ai, meu Mano Novo. Traga reno, traga reno. E curta o Forró Nativa, Brasil.

0: começando aqui, viu? É sexta-feira! Na A3 não rola, não! Eu não tenho nenhuma calcinha preta! Como nós vai namorar? Três! Barbaridade! Tem gente com as minhas aí, não é possível, não! Não tá certo isso, não! Ô, louco! Dois amores, duas paixões, e aí pega um, tem dois, três, e eu aqui sozinho. Tem gente aí cortando a fila aí, ó, entrando na fila duas vezes aí, hein? Ou eu tô bobeando, viu? Barbaridade, barbaridade. 3:30, meu povo, vamos falar com vocês aqui, tá cheio de gente no nosso auditório, coisa mais linda.
1: Bom dia, mano velho, mano novo, Rafael. Sou Gilvan, do Parque Cerejeira, Jardim Ângela, Zona Sul de São Paulo.
0: Opa!
1: Toca pra mim a música de Matheus com Leite. Tá de manhã no curral, tomar o leite mais puro. Sou fã de vocês.
0: Obrigado, meu amigo. Alô, pessoal do Jardim Ângela, hein? Aquele abraço!
2: Bom dia, Rafa. Bom dia.
0: Bom dia.
2: Os ouvintes da Nativa. Eu, Gilmar, gostaria de pedir uma música de Asa Branca de Luiz Gonzaga.
0: Opa!
2: Hoje eu consegui pegar um novo zap da Nativa.
0: Boa, garoto!
2: Estou na portaria, estou trabalhando agora no momento.
0: Valeu, meu amigo, obrigado, viu? Que bom, salvou direitinho aí, né? Não perde não, hein? 3:31.
3: Bom dia, mano velho, bom dia, mano novo, bom dia, amigo velho.
0: Dia.
3: Aqui é José Rivaldo, de Tomar do Jeru, no Sergipe, fazendo aqui Rio Preto, a serviço dos Correios. Pede uma música do Amado Batista, qualquer música aí, tá bom?
0: Bom, Amado Batista, boa. Bom dia, manos, bom dia, mano velho, mano novo, Rafael, toca aí uma moda do Aviões do Forró. Davi Porteiro, valeu, Davi. Mano novo, Edmilson de São Paulo, manda um beijo pra Luciana lá em Petrolina, Pernambuco. Opa, um abraço, oi, bom dia.
4: Vamos comemorar dia do rádio hoje, mano novo e mano velho.
0: Dia do rádio.
4: Pizotti.
0: Isso aí, José.
4: Hoje é dia do rádio.
0: Hoje é dia do rádio, 25 de setembro. Esse paraíinho aí, ó, que leva as modas, né, as músicas, as nossas voz e coisa boa. Bom dia, mano novo, mano velho. Aqui é o Nino da Vila Bahia, Encruzilhada. Toca uma música pra eu, com Forró Fala Mansa, Short da Alegria. É, toca pra nós, Bui do Piseiro, After do Piseiro, é isso? Boa madrugada, valeu. Oi, bom dia.
5: Bom dia, mano velho, bom dia, mano novo. Aqui é o Edson, mais uma vez aqui da cidade de Matão. Tava aqui relembrando, cara, os tempos de São João na Paraíba. Eu queria ouvir hoje aí um pouco de, pelo menos uma de Alceu Valença. Lembrei que eu fui um show em Catolé do Rocha, no Parque do Povo, com Alceu Valença, Elba Ramalho, Falcão e Reginaldo Rossi. Pense num São João arrochado. Eu ofereço aí pra todo mundo que tá ouvindo, pra quem tá na rodagem, na estrada. Eu tô aqui na boleia do caminhão, fazendo aquele meu trampo que eu sei fazer, graças a Deus. E que Deus abençoe a nossa sexta-feira.
0: Amém, amém.
6: Bom dia, mano velho. Bom dia, mano novo. Bom dia, Rafael Guidotti.
0: Bom dia.
6: Uma ótima sexta-feira pra nós, pra nós todos. E eu sou fã da Nativa há muitos anos, agora que eu tô enviando mensagem, primeira vez, sou aqui de Mogi das Cruzes. Tenho um ótimo dia pra vocês todos aí.
0: Valeu, Antônio.
6: E um ótimo fim de semana.
0: Obrigado. Okay? Pra todos nós, viu? Valeu.
7: Bom dia, Nativa, bom dia, Forró Nativa, bom dia, mano velho, bom dia, mano. Bom dia, Rafael Bidó.
0: Bom dia.
7: Aqui é o Getúlio, mais uma madrugada aqui
0: Getúlio. Com
7: o menino. Acabei de fazer uma ronda.
0: Oh.
7: Gostaria de ouvir aí a triste partida com o nosso querido e inesquecível Gonzaga, Luiz Gonzaga. Um abraço a todos, uma ótima sexta-feira.
0: Valeu, Getúlio, um abraço.
8: Bom dia, Rafael.
0: Bom dia.
8: Por favor, toque pra mim Cavaleiro do Forró, qualquer música de Cavaleiro do Forró. Ofereço a todos os filhos de Apodi, no Rio Grande do Norte. É o poeta que está falando.
0: Ô, poeta, aquele abraço, hein? Obrigado. Oi.
9: Bom dia, Forró Nativa. Dia. Bom dia, Rafa Guidotti. Um bom dia pro Mano Velho, pro Mano Novo, pra todos que estão na luta aí na madrugada.
0: É nóis.
9: Rapaz, a galerinha que sempre lembra aí dos padeiros. Um abraço pra eles, hein?
0: Boa.
9: Rapaz, Guidotti, me diga uma coisa. Hoje é dia do rádio. Pede essa galera pra dar parabéns pro dia do rádio, meu filho.
0: É
9: parabéns
0: rádio.
9: Pro dia do rádio, viu, Guidotti?
0: Valeu, Pedrão.
9: Que Deus abençoe todos os radialistas, tá, meu filho? Que é a nossa alegria, hein?
0: Valeu, obrigado. Viva o rádio, viva o rádio, viva o rádio.
10: Bom dia, Forró Nativa. Bom dia, Guidotti.
0: Bom dia,
10: Mano Velho. Bom dia, Mano Novo. Ô, Guidotti, mais uma vez, François Marques de Tavares participando do programa aí. Sextou, Guidotti. Ô, Guidotti, quero mandar um alôzão pra toda a galera que curta o programa aí. Pra Naldo Zé Branco, pra toda a galera da Puxada do Palito Doce, toda galera aí que tá no tapetão preto aí. E manda pra nós aí Capinteiro com Zé Cantor pra nós curtir aqui, beleza? Hoje
0: beleza.
10: É sexta-feira, vale a pena.
0: Valeu, garoto. Obrigado, viu?
11: Bom dia, Mano Velho. Bom dia, Mano Novo. Bom dia, Rafael Guidotti. Aqui é o Wagner, trabalha de vigilante de Birigui. Toca pra mim a Cintura de Mola, mesa 14.
0: Mesa 14. Tá sendo pedido esses dias, hein? A mesa 14. Rapaz... Bom dia, Rafa, sextou, toca amada Edilson, minha mulher é aquela, o Roberto Monte que pediu. Bom dia, Rafael, tudo bem com você, querido? Tudo, quanto tempo, né? Eu tava com saudade, fiquei sem participar, mas ouvindo vocês sempre. Beijo, Sueli, sua linda, obrigado, viu? Oi, amigo velho, bom dia, sou Geraldo Alves de Interlago. Vamos chacoalhar esse chocaio. 3h36, pra acordar essa galera da madrugada, os porteiros, vigilantes, padeiros, caminhoneiros, um abraço a você, Mano Velho, Geraldo Alves Interlago, toca aí a cabritinha com Amazã, muito bem.
12: Bom dia, Mano Velho, Mano Novo, a voz tem que sair baixa porque a vizinhança tá dormindo, mas eu curto demais vocês.
0: Boa.
12: Aqui fala Lulu de Arraial da Ajuda.
0: Ô, lugar maravilhoso.
12: Qualquer dia desse vou mandar as delícias do Lulu aí pra vocês, que eu sou chefe de cozinha aqui.
0: Olha!
12: E faço tudo com banana verde, mas... Adoro o programa de vocês, eu acho vocês sensacionais.
0: Olha aí, ó. Eu quando voltar em Porto Seguro... Ai, quase cai da cadeira agora. E quando voltar em Porto Seguro aí, eu vou conhecer aí, meu. Ó, louco, ó. Olha, eu fui 3 vezes já em Porto Seguro. Se soubesse, já tinha passado aí comer essas delícias. Deu até água na boca. Um abraço pra você. Tudo de bom, Arraial da Ajuda.
13: Bom dia, Mano Véi. Bom dia, Mano Novo. Eu me chamo Ed Veriton. E escuto vocês desde 2000. Eu moro aqui na Penha, Zona Leste aí. Gostaria de ouvir aí uma música aí com Calcinha Preta aí.
0: Aí, nós ouviu.
13: E aí, um bom dia para todos vocês aí, todos vigia aí da noite aí.
0: Valeu, meu amigo, obrigado.
13: Tamo junto.
0: Valeu, Ed, aí, curtimos aí dois amores, duas paixões, né? Bom dia, sou Rogério de Águas Belas, moro em Suzano, toque aí, Vida de Vaqueiro, Caninana do Forró. Bom dia, amigo velho, bom dia, Mano Velho, Mano Novo, sou o Ronaldo, trabalho com turismo, tô na estrada com destino a Araras. Mas tá todo mundo em para minha terra, só eu que não. Um abraço, Ronaldo. Um abraço, mandou um abraço meus conterrâneos de Araras, viu? Bom dia, Mano Velho, Mano Novo, Giovanni, Rio de Pires, Bahia, toca Superação, Forró Jararaca. Oi, bom dia, bom dia.
14: Bom dia, Mano Velho, Mano Novo. Aqui é Isaías, aqui de Campinas, São Paulo.
0: Ô, Campinas.
14: Na verdade, eu sou do Piauí.
0: Ah.
14: Moro aqui em Campinas, São Paulo, há 36 anos.
0: Uma delícia, Campinas.
14: Não esqueço minhas origens. Cada 2 meses eu estou no Piauí.
0: Boa.
14: Eu quero pedir a primeira vez que eu estou participando do programa aí.
0: Boa.
14: Eu quero que você toque a música Calcinha Preta.
0: Aí.
14: Paulinha. Um abraço, felicidade
0: para
14: vocês. Fica com Deus que aqui estou com ele.
0: Amém, amém. Vamos tocar, já vai tocar a Paulinha também, viu?
15: Bom dia, gente. Uma ótima sexta-feira.
0: Uau, uau.
15: Sextou com muita alegria. Obrigada a vocês por me ajudar a tirar da minha depressão,
0: oh,
15: gente.
0: Oh, meu Deus.
15: Muito obrigado.
0: Eu que agradeço a companhia maravilhosa, Neia. Um beijo, sextou, menino.
16: Bom dia, meu amigo Guidotti.
0: Ô, papá.
16: Bom dia, bom dia.
0: Bom dia.
16: Bom dia a todo o pessoal no Tiviro, da madrugada. Gostaria de ouvir De Janeiro a Janeiro.
0: Opa, Limão.
16: Sou Gilmar Nunes, daqui de Itacoaxituba. natural de Minas Gerais, Palmópolis, Minas Gerais.
0: Boa.
16: Norte de Minas Gerais. Beleza, Guidotti? É nóis. Cuida, menino. Cuida, menino.
0: Cuida.
16: Cuida pra cuidar.
0: Cuida pra cuidar. Bom dia, viu? Obrigado.
17: Bom dia, Rafael. Bom dia, mano novo. Bom dia, mano velho. O Rafael, faz favor. Você tem algum forró de Pedro Sertanejo aí? Você tem os canarinhos? Toca pra nós aí.
0: Vou dar uma olhada.
17: Ofereço para todos os ouvintes.
0: Vou dar uma olhada, viu? Os canarinhos, vou ver se os canarinhos não fugiram. Aí eu toco, tá bom? Vou dar uma olhada aqui se eu tenho aqui, tá bom, meu amigo? Um abraço pra você, Arlindo.
18: Luciano Batista. Tô esperando vocês. A música pra minha mãe, Rick Renner.
0: Boa, valeu, obrigado.
19: Bom dia, Nativa, bom dia, Mano Velho, bom dia, Mano Novo, bom dia, Rafa Gnotti, parceirão da Silva.
0: Uau!
19: Aqui é o Esmeraldo do Varginha, Mano Velho, Mano Novo.
0: Oi,
19: Rafa, manda um forrozão aí de qualquer um do seu prefixo, Mano Velho. É nóis, Esmeraldo, e manda um abraço pra galera de Rafael Jambeiro. E meu cunhado Renato, ô Renato, hoje é sexta-feira, bota pra torar.
0: Bota pra torar. Valeu, Esmeraldão, obrigado, bom dia.
20: Bom dia, mano velho, mano novo. A escuta aqui de Forró Nativa. Manda alô, tô na portaria. Que sou lá da terrinha, da Caíba RN, tô aqui em Higienópolis. Valeu, troca o forró aí pra nós.
0: Valeu, Francisco. Obrigado, viu?
21: Ah, esqueci de te pedir, Rafael, que tô com Dantas do forró.
0: Dantas.
21: Abre a cancela do seu coração pra mim, Rafael, que tô.
0: Um beijo, Ivonete! Beijo!
22: Bom dia, Nativa! Bom dia, Manoel! Bom dia, Mano Novo! Bom dia, Rafael Guidotti!
0: Bom dia!
22: Rafael Guidotti, eu queria que você botasse a música aí do Banda Forró Maior, Aquele Anjo Era Maria, oferecer aí para todos os caminhoneiros, que Deus acompanha todos aí no trecho. Estou aqui saindo de São Paulo para o Rio.
0: Boa!
22: Hoje eu estou saindo mais cedo, que é na quinta-feira, sempre sai do sábado.
0: Boa, bora pegar a estrada. Deus na frente, meu amigo. Obrigado, viu? Já eu atendo mais ouvintes pelo WhatsApp 9198-409-6019.

0: aqui no ar nessa sexta-feira, dia de Memolé Moté, Forró Nativa, ano 22, comando velho, mano novo, destacando a informação, a curiosidade, tudo de bom. Olha, mulheres, daqui a pouquinho vamos montar a cozinha, montando a cozinha de um lar, a cozinha de uma casa, de um sobrado, de um apartamento, de uma kitnet, do seu bangalô, daí do seu cafofo, do seu barraco. A cozinha é sagrada em qualquer lugar do Brasil. 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E o Mano Novo destacando hoje a pesquisa: as mulheres e as frutas, Mano Novo.
1: Mulher maracujá.
0: Mano Novo, como é que é mulher maracujá?
1: Tem a cara enrugada e quase sempre está azeda.
0: Ah, não. É. Mulher enrugada, sempre, não, tem mulher que é dócil. O maracujá, por exemplo, é enrugado, mas você faz um suco, é gostoso. O maracujá cada vez mais enrugado é mais gostoso. Então a mulher enrugada é cada vez mais gostosa, Mano Novo. Que é isso? Eu quero convidar você, mulher, para a gente me ajudar aqui no Forró Nativo, que a gente vai montar uma cozinha. Ah, vou falar aqui de madrugada, formar a cozinha. Minha amiga cozinheira, meu amigo cozinheiro, que tem homem que adora cozinha, trabalha na cozinha, prepara comida. Meus amigos das padarias, dos restaurantes, tem os cozinheiros e as cozinheiras. Montando uma cozinha completa numa casa de brasileiro. Lista completa dos utensílios. Minha gente, a cozinha é um dos ambientes que mais exige na hora de ser montada e equipada. São inúmeros itens, acessórios, pequenas coisas que precisam ser planejadas e depois compradas. Olha aqui, o que vai interferir na montagem da cozinha é a lista e o dinheiro, o orçamento para montar a cozinha. Vamos começar com a lista básica e essencial dos utensílios da cozinha. Então tá preparado? Pega papel, pega lápis, vamos montar a cozinha brasileira daqui a pouco no Forró Nativa com Mano Velho e Mano Novo.

0: vendidos da Amazônia, cabritinha, olha a cabritinha, meu povo, olha a hora da cabrita, olha a hora da cabritinha, meu povo. 3:51, você participando até às 6 da manhã no Forró Nativa. 9198-409-6019. Você participando e dando seu bom dia pra gente. Alô, Mavelu, se curtiu aí a Amazã, né, menina? Beijo, beijo. Bom dia, bom dia.
1: Bom dia, mano velho, mano novo. Estamos aqui no Trancoso. Sou o DPA aqui de Trancoso.
0: Ô, Trancoso. Estamos na
1: escuta aí, 24 horas.
0: Lugar lindo também.
1: Bom dia. Oswaldo Mão Branca aí pra gente, beleza?
0: Valeu, meu amigo, obrigado,
2: bom,
0: viu?
2: Bom dia, Rafael Guidotti.
0: Bom dia.
2: Bom dia, Nativa. Bom dia, mano velho, mano novo. Aqui é o Marcos de Guarulhos.
0: Ô, Marcos.
2: Eu gostaria de pedir a música Ô Povo Feio, Sextou.
0: Vou tocar aí na volta do intervalo. Na volta do intervalo eu toco o Povo Feio com Caju Castanha, hein, Marcos? Fiquei devendo pra você ontem, hein? Mas hoje vai.
3: Bom dia, mano velho, mano novo.
0: Bom dia.
3: Bom dia, Rafael.
0: Opa.
3: Coloca uma música pra mim, Rafael, por favor. Ronaldo Adriano, o Ébrio. Tomei todas ontem, comemorando meu aniversário. Pedi a música pro senhor, o senhor não tocou.
0: Ai, meu Deus do
3: Rafael,
0: céu.
3: Muito obrigado, Neco Piachu, Pernambuco. Fica com Deus aí.
0: Também fica com Deus, obrigado, viu? Tamo junto e misturado, bom dia.
4: Bom dia, Rafael Guedotti, bom dia, mano velho, bom dia, mano novo, bom dia, mana velha, bom dia, mana nova. Rafael, passa pra mim aí, a maçã, o espetinho da galega. É bom demais.
0: Boa essa,
4: é a Alfrena aqui de Eunavos, na Bahia. Vou oferecer para Nilson, Barra do Guzmão e para a Dona Flávia Concertina. É a Alfrena aqui de Eunavos, na Bahia.
0: Valeu.
4: Passa meio mil, Rafael.
0: Vou
4: não
0: passar.
4: Esquece não, viu?
0: Vou passar. Já passei e vou passar de novo. Deixa com nós. 3:53.
5: Bom dia, Rafael. Aqui é Iranildo Almeida.
0: Oi, Iranildo.
5: Sou de Poranga, no Ceará.
0: Ó,
5: Rafael, você, quando tira férias... Quando você tira férias, tem que ir pra Fortaleza, bicho.
0: Oh.
5: Tem que conhecer mais o Nordeste. Só verdade. Vai pra Salvador, Salvador direto, bicho. Abraço, bom programa aí pra você.
0: Verdade, eu preciso conhecer mais. É que, você sabe que eu já fui pro Maranhão, né? Fui ali e tal. Mas Porto Seguro me conquistou de uma maneira sensa maramara. Mas é claro, né? O Nordeste inteiro, eu sei que pra onde for, aonde pisar... É aquele cupido acertando a flecha no coração. Eu tenho certeza disso. Mas isso eu tenho certeza. Vou conhecer Fortaleza ainda, viu, Iranildo? E ele quer ouvir a mesa 14 também. Tudo isso e muito mais daqui a pouquinho no Forró Nativa. Valeu, até já!
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12: Fala galera ligada na Nativa, tá na hora da dica de saúde por aqui. E a dica de hoje é simples, mas é fundamental. Então anote aí, cuide de sua mente. É isso mesmo, o estresse e a ansiedade podem afetar não só o emocional, mas também o corpo. Você sabia disso? Então reserve um tempinho para você. Pode ser uma caminhada, ouvir sua música favorita aqui na Nativa, claro. Ou até 5 minutos de respiração profunda. Só isso já ajuda aí muito. E não esqueça, dormir bem, se alimentar direito e praticar atividades físicas ajudam e muito a manter o equilíbrio mental. Tudo isso é muito importante. Saúde não é só física, é mental também. Cuide-se e continue sempre ligado aqui na Nativa FM para mais dicas como essa. Eu volto em breve, até a próxima. Tchau, tchau.
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0: Hoje é sexta-feira, gente, olha, olha a folhinha, hein? Hoje é o dia 25 de setembro do ano 2026, primavera, agora é primavera, muda tudo, as coisas mudam, tá tudo gostoso, mas a gente tem uma primavera de grandes realizações, vem as eleições dia 4, depois se tiver segundo turno, teremos também no final de outubro, não é verdade? Então vamos aí nos preparar para exercer o exercício do voto com toda a liberdade. Eu tenho poder, o voto sou eu sou poderoso, o voto é meu, eu voto em quem quiser, no meu candidato preferido, na minha candidata preferida, é dessa forma, viva a liberdade deste país de mãe preta e pra João. Estamos aqui montando a cozinha, mas antes, Mano Novo, a sua pesquisa, as mulheres e as frutas, Mano Novo.
1: Mulher melancia.
0: Como é que é a mulher melancia, Mano Novo?
1: Redonda, pesada,
0: sim,
1: cheia de caroços e tem uma casca grossa.
0: Ave Maria, essa mulher melancia mesmo. Ô, mulher mondronga, cuidado com a mulher melancia, mas é gostosa, é docinho. Eita, minha gente, vamos pra cozinha, minha gente, o que vai interferir na lista da minha cozinha é o orçamento. Vamos começar com a lista básica e essencial de utensílios da cozinha. Olha aqui, começa aqui, uma espátula de silicone, uma colher de pau, duas peneiras, uma média e uma pequena, uma tábua de corte de carne, pode ser de plástico ou de vidro, não é recomendado aquela tábua de madeira, guarda muita bactéria, ou de plástico ou de vidro, um rolo para massas, uma pinça, um conjunto de medidores, uma xícara de medidas, um saca-rolhas, um abridor de latas, um abridor de garrafas, uma tesoura, um ralador, um funil, um espremedor de alho e três panelas, uma média, uma pequena e uma grande. Ah, daqui a pouco tem mais panela. Vou falar de mais panela daqui a pouquinho aqui no Forró Nativa, Comando Velho e Mano Novo na sexta-feira, Brasil.

0: Eita, mano, tá todo, a mulherada tá gostando aqui, montando a cozinha. Essa cozinha aqui é maravilhosa, hein? Então você tem que ter três panelas, uma média, uma pequena e uma grande. Uma panela de pressão, a panela de pressão é essencial, importantíssima. Muito cuidado com a panela de pressão, não é? Tem que cuidar muito da panela de pressão, sabe? A dona de casa sabe como cuidar da sua panela de pressão. Uma frigideira média, antiaderente, com tampa. Uma leiteira ou uma caneca para ferver líquidos. Duas formas para pizza. Uma forma retangular, uma forma redonda com furo no meio para fazer aquele bolo de cenoura. Conjunto de facas, faca grande para corte de carnes, faca média com serra para cortar pães, faca com ponta fina para legumes aqui. Haja faca, a faca é essencial numa cozinha brasileira, com certeza. Daqui a pouco vou continuar montando essa cozinha, que o Mano Novo está trazendo aqui a pesquisa, as mulheres e as frutas, Mano Novo.
1: Agora, mulher mexerica.
0: Como é que é a mulher mexerica, Mano Novo?
1: É fácil de abrir, mas é cheia de gomos.
0: Ah, que é isso, Mano Novo. Mulher mexerica... No Rio Grande do Sul, mulher bergamota. No Rio Grande do Sul, mexerica é bergamota. Repete, Mano Novo.
1: Mulher mexerica. Mano Novo. É fácil de abrir, mas é cheia de gomos.
0: Cheia de gomos. Ah, mexerica, segura a mulher mexerica. Montando a cozinha, minha gente. Na sua cozinha tem que ter duas conchas, uma concha grande e uma concha média. É uma escumadeira, um garfão para preparo de alimentos, especialmente de carnes, um escorregador de macarrão, formas de gelo, se você tem geladeira, dois pegadores de panela, uma luva de silicone, um coador de café, uma chaleira, um pincel de silicone, uma caçarola, uma panela wok. Ah, já tem mais, hein? Ô, cozinha bem montada hoje aqui no Forró Nativo com Mano Velho e Mano

0: Vamos lá, minha gente, ligue e participe. A festa do Forró Nativa, manda o Fé, manda no Vale, o zap da Nativa aqui, 9198-409-609. 9198-409-609. O Guidote atende todo mundo e a gente faz a festa aqui. E todo mundo envolvido na montagem da cozinha do Mano Velho e Mano Novo, duas dúzias de copos, então eu falei aqui. Então, uma, por exemplo, aqui, você tem aqui uma caçarola, uma panela wok, um cortador de pizza, um batedor de carnes, um pilão. Né, um pilãozinho daquele tradicional, um batedor de massas, um pegador de macarrão, um pegador de saladas, uma colher para sorvete, um açucareiro, um saleiro, um conjunto de pratos fundos, um conjunto de pratos rasos, um conjunto de pratos de sobremesa, uma dúzia de copos, um conjunto de xícaras de chá, uma garrafa para suco, uma garrafa para água, uma saladeira, três tigelas, uma pequena, uma média e uma grande, três travessas, uma pequena, uma média e uma grande, o que mais aqui? Um conjunto de potes de sobremesa, um porta-frios, um porta-guardanapos, um conjunto de garfos, facas e colheres de sopa, de sobremesa, de café, de chá, um conjunto de descanso de panelas. Rapaz, essa cozinha é bem montada. Ô, cozinha aprumada! E a mulher tá lá, mano velho, fala pro Manu, fala mulher fruta aí, Mano Novo.
1: Mulher morango.
0: Como é que é a mulher morango, Mano Novo?
1: É bonita, vistosa, mas estraga com facilidade.
0: Como é que é, mano? Repete aí, Mano Novo.
1: É bonita, vistosa, mas estraga com facilidade.
0: Que mulher é essa, Mano Novo?
1: Mulher morango.
0: A mulher morango, segura o morango, morango do amor. Eu sou o morango aqui do Nordeste, que sou cabra da peste no Forró Nativa de sexta-feira. Mano velho, Mano Novo, meu Brasil.

0: caçar uma coisinha pra comer que eu tô com fome. Sexta-feira, 25 de setembro, é hora de comer, né? A fome já tá batendo, olha a hora da coisinha pra comer. 4h26, é a hora de atacar a geladeira, de pegar a comida do amiguinho do trabalho. Hoje é sexta-feira.
1: Hoje é sexta-feira, bota pra torar, bota pra torar.
0: Bora que bora, botar pra torar então. Você falhando, você escrevendo, só não liga, gente, vocês estão ligando, não liga não. 9198-409-6019. Bom dia, Nativa Forró Nativa, aqui é Rita, tá? Bora tomar um cafezinho pra sair na moita? Toca aí Mastruz com Leite, beijo, beijo, cheiro, menino. Sempre por... põe aí nas promoções, muito bem. Bom dia, Rafael, só pra citar, polímetro é um instrumento de medição e não um produto adicionado ao cimento. Ô, moleque burro esse... Eu já não conheço não, viu? Eu já não conheço não. Eu já também não sabia não. Eu pensei que era alguma coisa pra polir. Valeu, meu amigo. Valeu, Paulo. Tudo de bom pra você. Bom dia, mano velho, mano novo. Rafael Guidotti, ouvintes. Toca aí. Tá nervoso? Vai pescar com o Rick Renner. Mauro Coelho de Bauru. Bom dia, bom dia. Quem mais tá por aqui? Diga bom dia.
2: Guidotti, bom dia. Aqui é o Dalva de São Paulo. Cara velha, filho sem sorte. Coloca pra mim, por favor. Cara velha.
0: Valeu, Dovair, obrigado, bom dia!
3: Bom dia, mano velho e mano novo. Valmir Pancada, o atleta do bem de Aracaju, Sergipe. Se possível, gostaria de ouvir com Luiz Gonzaga a música Deixa a Tanga a Voar. Ofereço para todos os ouvintes sintonizados no forrozão da Nativa com mano velho e mano novo e Rafael.
0: Obrigado, meu amigo, obrigado, viu? Obrigado, bora que bora, bora que bora, bora ser feliz, é sexta-feira, meu povo. Diga seu bom dia pra gente.
4: Bom dia, mano, velho. Bom dia, mano, Rafa. Bom dia, mano, Pato. Meu nome é Giovanni Alves, estou aqui de Mogi, de São Paulo, motorista da metrópole. Não passo mensagem todo dia, mas todo dia eu ouço vocês aí, para acompanhar a Nativa. Gostaria de escutar aí Sol do Meio-Dia, com Mastruz com Leite, uma abração para todos os motoristas, padeiro, caminhoneiro, todo mundo aí. E um abraço somente pra vocês. Tchau, obrigado.
0: Tchau, obrigado. Valeu,
5: bom dia, Rafael Guidotti. Aqui é o Francisco do Turama, ouvindo madrugadão na TFM, no aplicativo. Manda um modão pra nós aqui, trabalhando à noite e ouvindo a Nativa. E a Nativa é mais. Então eu e meu amigo Luquinha aqui na usina, trabalhando, ouvindo a Nativa no aplicativo. Um bom dia, pô, velho, mano novo, mano velho.
0: Valeu, obrigado, viu? Um abraço. Olha, bom dia, Nativo, bom dia, Rafael, mano velho, mano novo, é Antônio, motorista da Via Sudeste, paraibano de Carrapateira, Paraíba. Um abraço pra todos. Se der, toca do Amazã pra nós. Valeu, manda um abraço pro colaborador João Pedra. Tamo junto, obrigado. Bom dia, bom dia.
6: Olá, Rafael. Bom dia, aqui é o Nicolau, aqui do Max Freire, Guarulhos. Gostaria de ouvir a música. Uma coisinha pra me comer.
0: Aí, já ouviu?
6: Com mão branca, por favor. Tá bom, feliz pros pessoal de Diogo Vasconcelos, Minas Gerais. Tá bom?
0: Valeu, Nicolau.
6: Obrigado, um ótimo dia. Tchau, tchau.
0: Ótimo dia, já ouviu aí? Acabamos de ouvir de Gamão Branca. Bom dia.
7: Rafael Guidotti, bom dia, um abraço, meu irmão. E um abraço aí pro mano novo, mano velho. É o Tico, daqui de Urânia. Ouvindo de toda madrugada. Manda um forrozão pé de serra aí pra nós, meu irmão.
0: Ô, maravilha, Digo. Obrigado, hein? 4h31.
8: Bom dia, bom dia, bom dia, bom dia, bom dia, bom dia, bom dia, Rafael. Ô, Guidotti.
0: Bom dia.
8: De São Carlos, mas escuta aqui. aqui, amigão.
0: Boa, Zé.
8: Oh, se for possível, toca alguma coisinha pra comer com... Acho que é a maçã, né?
0: Edgar Mombranca. Ah,
8: bom dia, mano novo, mano velho, mano baby, todos os maravilhosos locutores da Rádio Nati. Você, Rafael Guidotti. Você é terrível, Guidotti.
0: Zé Brilhante, irmão. Tamo junto. De São Carlos, você é terrível, Zé. Tá aí, curtiu também, Edgar Mombranca, coisinha de comer, coisinha pra comer.
9: Bom dia, Rafael.
0: Bom dia.
9: Bom dia, mano novo. Bom dia, mano velho. É, que tenha uma sexta-feira abençoada. Aqui é Marcos, da Zona Leste. Toca Flor da Pele com o Zé Cabaleiro. Obrigado.
0: Valeu, muito obrigado, meu amigo. Tudo de bom, viu? Bom dia.
10: Bom dia. Sextou, sextou. Mano velho, mano novo. Forte abraço a todos que fazem o programa. É, me chamo Serivaldo, falo de Santa Catarina. Eu gostaria de ouvir qualquer música da banda Encanto. E sempre com Deus na frente, né? Muita saúde para todos nós, amém. Sextou, graças a Deus.
0: Amém, sextou.
10: Forte abraço, rapaziada forrozeira de todo o Brasil.
0: Valeu, meu amigo, obrigado, viu? Tamo junto. Bom dia, Rafael Guidotti, bom dia, mano novo, mano velho. Toca aí Francis Lopes, mulher eletricista, oferece a todos os forrozeiros do Brasil, é Alvino, Alvino de Novo Horizonte, São Paulo, muito bem. Oi, oi, oi, diga bom dia.
11: Bom dia, Rafael Guidotti, bom dia para todos da Rádio Nativa FM, aqui é Aguinaldo de Sampa, da cidade de Cajamar. Toca para mim aí, por favor, Amado Batista, Se For Por Amor, para oferecer pro meu pai, Beto, minha mãe, que era lá em Queimada de Jurema, Pernambuco. Um forte abraço, uma ótima sexta-feira para todos nós de família.
0: Valeu, meu amigo, obrigado, forte abraço.
12: Bom dia, mano velho, mano novo, bom dia, Rafinha.
0: Bom dia.
12: Gildete, bora trabalhar. Feliz dia do rádio para todos os radialistas do Brasil e do mundo.
0: Ô, papá.
12: Beijos, beijos. Eu pedi pesa 14, mas o nosso amiguinho acabou de pedir, então ouvi com ele.
0: Vamos ouvir.
12: Beijo, bom dia.
0: E, Deodete Alves, não só o nosso amiguinho, mas um monte. Acho que só hoje já teve, foi a mesa 14 e hoje tá ganhando a saga de vaqueiro, viu? Já teve aqui, sei lá, uns 8 pedidos da mesa 14. Boa, cintura de mola, já a gente toca, são 4h33.
13: Bom dia, Forró Nativa, mano velho, mano
0: bom
13: novo.
0: Bom dia.
13: Mandar um abraço aí a toda a equipe aí da Supertex Diadema. É o Reinaldo Carreteiro aqui, André Costa e toda a nossa equipe aí. E mandar aí um abraço para o grupo do Churrasco Campo Limpo Paulista. Moro em Santo André, trabalho em Diadema e tô no trecho. Abraço, Rafael Guidotti, tudo de bom?
0: Pra nós.
13: Manda pra nós aí uma do Flávio José.
0: Flávio José.
13: Qualquer uma delas que são todas boas.
0: Boa, boa, boa, são todas mesmo. Agora são 4h34. Gente, ó, só lembrando que amanhã tem forró também, todo dia tem. De segunda até sábado é das 2 da madrugada às 6 da manhã. E nos domingos é das 5 da manhã às 7 da manhã, tá bom? Só que amanhã, além, é claro, do Mano Velho e Mano Novo, né? Que estão sempre aqui na área. Amanhã é o Mano Papi que estará por aqui, o André Costa, tá bom? Eu tô de folga amanhã. Faço domingo às 11 da manhã. Domingo aqui no Forró é a Dai 40, né? Junto com os manos. Então aí eu volto no Forró só na segunda-feira, tá? Mas folgo somente amanhã, que é sábado. No domingo eu vou estar aqui, 11 horas da manhã, com a Arena Nativa. Maravilha? E ouço Arena Nativa, hein, gente? Você tá bom demais. Bom dia, mano velho, mano novo. Manda um abraço pra nós aí, padaria Anjo da Guarda, na Cangaíba, Zona Leste, São Paulo. Aquele abraço. Oi, bom dia.
14: Bom dia, Rafael Guidotti.
0: Bom dia.
14: Meu cara que é mais lindo.
0: Meu.
14: E viva o rádio.
0: Viva, viva, viva.
14: Rafa, eu tenho uma notícia pra te dizer.
0: Ai, ai, ai.
14: Eu estou sabendo que vocês vão sortear a rádio e eu estou preparadíssima para ganhar a rádio.
0: Isso.
14: Beijo,
0: mesmo, Ana. Você, o nosso amigo Reinaldo lá que participou, falando que o radinho dele tá pifando, tá quase pedindo aposentadoria. Hoje é dia do rádio, né? Dia mundial do rádio aí. E hoje a Nativa, durante o dia todo, vai sortear radinho. Então fique coladinho na programação para saber que hora, como participar. Tem que ficar ouvindo a Nativa, tá bom? Durante todo o dia de hoje.
15: Rafael, mano velho, mano novo, bom dia.
0: Dia.
15: O Camargo de Produções. Toca uma do Cício de Assaré aí pra nós aí, Rafael.
0: Opa!
15: Bom dia pra todos.
0: Valeu, bom dia, meu amigo. Tudo de bom, viu?
16: Bom dia, Rafael. Bom dia aí. Forte abraço aí. Toda a galera nativa. Ok.
0: Ok.
16: Manda por gentileza aí um abraço pra toda a puxada do Eucalipto aqui no extremo sul da Bahia. Veracel.
0: Veracel.
16: Serrana Log, JSL, ok? Um abraço do amigo João Paulo.
0: Cuida, cuida.
16: Ótimo final de semana pra cada um, viu? Ele abraço, tudo bom.
0: Cuida, menino, cuida, cuida. Bora que bora. 9198-409-6019. É esse o número do nosso WhatsApp. Salva desse modelo, tá bom? Bora
16: bom
0: que
16: dia
0: bora.
16: Aí.
0: Opa, esse já foi, agora é o próximo. Oi.
17: Bom dia, mano velho. Bom dia, mano novo. Bom dia, Rafael Guidotti.
0: Bom dia.
17: Meu camarada das madrugadas.
0: Tamo junto.
17: Aqui quem fala é o Claudeval, o caminhoneiro guerreiro, aquele que envega, mas não quer.
0: Opa!
17: O Rafael, toca aí ao seu Valença aí.
0: Opa.
17: Uma música bem bonita da Manga Rosa, que é
0: o
17: costume. E um forte abraço a todos os companheiros de trecho aí. Manda uma buzina bem forte aí
0: pro
17: companheiro. Sextou, Rafael, sextou com força.
0: Sextou.
17: E feliz dia do rádio.
0: Feliz dia do rádio. É, já pediram ao seu Valença qualquer uma, né? Um pouco mais cedo. Já que você falou Tropicana, vamos tocar. Essa Tropicana é boa demais, né? Oh, coisa boa. Sextou, meu amigo Claudeval.
18: Bom dia, Forró Nativa.
0: Bom dia,
18: mano velho. Bom dia, mano novo. Bom dia, Rafael Guidotti. Aqui
0: opa,
18: é o Wilson Leiteiro. Quero mandar um abraço pro meu amigo Baixinho, Capitão e o Novinho. Entregadores de leite, os bons da madrugada. Toca pra nós aí. Calanga aceso, fonforon, fonfon, forró nativa, pega subindo que descendo é contramão, contra atucui o dedo.
0: Atufuia na mesa 14, forró cintura de bola, 4h38, já já eu atendo mais ouvir.

0: 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E eu aqui montando a cozinha. Ô, cozinha aprumada, essa cozinha é boa, hein? Olha, a cozinha tem que ter uma geladeira com freezer, um fogão, depende, 4 bocas, 6 bocas, depende da sua necessidade, um forno elétrico, um micro-ondas, um liquidificador, uma batedeira, um processador de alimentos, um espremedor de frutas, um grill ou sanduicheira, uma panela elétrica de arroz, uma panela airfryer, ou então uma cafeteira, uma fritadeira elétrica, uma balança. Mas tem mais, hein? Daqui a pouco tem mais. Vou falar muito mais aqui no Forró Nativa, que o Mano Novo tem mais uma mulher e as frutas. A mulher e as frutas,
1: né, Mano? Mulher piqui.
0: Como é que é a mulher piqui, Mano Novo?
1: Cheirosa, mas cheia de espinhos.
0: A mulher piquinha, cheirosa, mas cheia de espinhos, hein? Ô, mulher brava, ô, mulher ruim, ô, mulher ruim. Ouvindo o Forró Nativa, sexta-feira com Mano Velho e Mano Novo.

0: maravilhosa, tem os nossos estresses, nossas preocupações, não é verdade? Tem momentos de tristeza, é claro que tem, mas essa é a vida. Isso é a vida. Então, sejamos gratos. Agradecer a Deus a cada dia, a cada momento. E bora aproveitar e bora pra luta, meu povo! 4 horas e 47 minutos, é sexta-feira, papai!
1: Hoje é sexta-feira, bota pra torar! Bota pra torar!
0: Ó, vou falar mais uns ois aqui, que a gente tem que ir pro intervalo, né? Você sabe, né? Tá acabando, gente. Falta o quê? 10, 9 dias pra acabar. Esse monte de propaganda eleitoral obrigatória, tá bom? Então, horário das 5 é um pouquinho mais apertado, mais corrido, mas vamos que vamos. Bom dia, bom dia.
2: Bom dia, Rafael Guidotti. Bom dia a toda a equipe da Nativa. É a Fátima aqui do Tatuapé, passando pra desejar uma sexta-feira abençoada, com muitas alegrias, amém, muito sucesso pra Rádio Nativa, que é tudo e muito mais. Muito sucesso pra você, Rafa. E te pedir também, toca pra mim saudades de um beijo do Fagner.
0: Opa.
2: Beijo, beijo, beijo. Deus te abençoe, bom final de semana. Espero que você alegre o nosso final de semana também.
0: Vamos tá, amanhã eu vou estar de folga e domingo eu vou estar aqui na Nativa às 11 horas da manhã, com a Arena Nativa pra todo o Brasil, tá bom? É, aí o Forró Nativo volta na madrugada de segunda-feira. Combinado, menina? Bom dia, mano velho, mano novo. Rafael Guidotti, cara aqui mais charmoso. É Marlene de Extrema. Estou participando pela quarta vez. Estou aqui na academia na bicicleta. Gostaria de ouvir a música da banda Magníficos Miúza. E oferecer pra Rosimeire, Graça, Gabriel e Carlinhos. Deus abençoe. Tá nosso dia. Amém, amém, amém. Obrigado, viu?
3: Bom dia, Rafael Guidotti. Opa, eu já tô mandando ver um pão com mortadela e um copo de café.
0: Boa.
3: Fome eu não vou passar. Um abraço pra vocês, excelente final de semana.
0: Pra todos
3: um
0: nós,
3: abraço,
0: né?
3: Mano velho, mano novo.
0: Valeu.
4: Mano velho, mano novo. Cadê minha musa? Toca aí. Guidotti. Padre Deus, vaqueiro desprezado.
0: Eu não achei ainda, menino. Karma.
5: Bom dia, mano velho, mano novo. Bom dia, Rafael Minotti. Toca uma pra nós aí, da Liga Mão Branca, que é Marinova de Francisco Murato.
0: Valeu, Marinova. Bom dia, mano. Estou aqui na escuta todos os dias ligadinhos na Nativa. Rafael, manda um beijo pra mim. Neuza de Mogi das Cruzes. Beijo, Neuza. Eliane Fragoso também tá por aqui do Guarapiranga. Obrigado, Eliane, sempre ligado com a gente. 4h50.
6: Bom dia, Forró Nativa. Bom dia, mano velho, mano novo, mana baby. Bom dia, mano Rafa.
0: Bom dia.
6: Aqui é a Dil, tô pegando carona aqui no celular do meu amigo, que é o meu pifou. Toca pra nós aí a música Terra de Cacau, da nossa querida Cremilda Maia. E oferece pra minha irmã Nina, para meu amigo Dilson, meu amigo Lino e todos os ouvintes do Forró Nativa. Sextou!
0: Sextou, menina!
7: Bom dia, Rafael. Bom dia, mano velho. Bom dia, mano novo.
0: Bom dia!
7: Meu parceiro, tô chegando agora do trabalho com festa, mas tô ligado já na Nativa. Aí, se for possível, roda um forró aí pra me ouvir aí. Bom dia aí pra vocês aí.
0: Valeu, Ivan. Bom dia pra você também.
8: Me oferece pra mim, menina.
0: Oi.
9: Rapaz, esse pessoal fala muito errado, né? Toca uma pra mim. Que conversa é essa?
0: Lá ele.
9: Mais feia, né? Ouvi uma música, gente. Toca uma pra mim o quê? Lá ele.
0: Lá ele.
10: Bom dia, mano velho. Bom dia, mano novo. Bom dia, Rafael Guidotti. Uma ótima sexta-feira abençoada pra todos. Um feliz dia do rádio aí pra todos.
0: Valeu.
10: Quem fala é o Jair aqui de São João Guarulhos. Mandando um abraço aqui pro meu amigo Aloysio. Pessoal da Global Trail aí. Toca pra nós aí, Borboleta Azul. Amado Batista.
0: Amado Batista. Fui.
10: Cuida, cuida.
0: Cuida, cuida, menino. Quem mais tá por aqui? Bom dia, Ivonete. Bom dia, Ivone. Quem mais mandou áudio aqui? Bom dia.
11: Bom dia, Nativa. Bom dia, Rafael Guidotti.
0: Bom dia.
11: Bom dia, Manoel, Mano Novo. Manda um abraço aí, Rafael, pra Diogo de Vasconcelos, Minas Gerais. E Diadema pra Diogo de Vasconcelos. Um abraço aí, Rafael. Manda valeu. Qualquer música boa aí pra nós aí. O programa tá maravilhoso, hein?
0: Valeu,
11: cara. Abraço.
0: Abraço.
11: Abraço a todos da madrugada.
0: Valeu. Bom dia, Rafael Guidotti, mano velho, mano novo. Abraços de Douba Sampaio, Amanda Lima, Ana Vitória Sampaio, Jordão Siqueira, Galinha, Juscelino Porto e as malandrinhas do forró. A mesa 14 é muito boa, né? Nós toca Eliana Noitadas, abraço. Aí ele falou aqui, ó, toca uma pra mim, Rafa. Eu só falo uma coisa. Lá ele. Até já.
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aqui do Forró Nativa, gente, uma tradição do Forró Nativa é muito grande, justamente que a previsão do tempo. Nós lançamos há uns 5 anos atrás, aqui no Forró Nativa, a previsão do tempo, que é justamente a trilha com o Pato Fu sobre o tempo. Tempo, tempo, tempo, mano, velho. Então eu sempre pesquiso e gosto sempre que eu ouço uma música que fala do tempo, né? Então nós temos aqui Pato Fu, tempo, tempo, tempo, mano, velho. Como o Guidotto faz a previsão do tempo, então eu vou mostrar pra vocês aqui uma música que eu acho muito bacana. É, eu acho que a música de Vinícius de Moraes, Caetano Veloso gravou, muita gente regravou, Maria Gadu gravou, que eu vou mostrar pra vocês aqui do Forró Nativa, previsão do tempo, é, por exemplo, oração ao tempo, vai oração ao tempo no ar.

0: Mano velho, hein? Sensa, maramara, oração ao tempo. E falando em previsão do tempo, daqui a pouquinho tem. E tem onda de calor se aproximando aí em São Paulo, hein? Já a gente passa a previsão pra hoje, sexta-feira, pro final de semana. Vamos ver como vai estar, hein? Será que vai chover? Será que vai fazer frio? Ou vai fazer calor? Ai, que beleza! Ai, que tudo! Ai, que tudo! Agora 5h13, você participando 9198-409-6019.
1: Oi, Nativa, bom dia. Passando aqui pra desejar feliz dia do rádio pra vocês.
0: Valeu.
1: O rádio acontece, o rádio é o que é, graças a vocês que estão aí, radialistas maravilhosos, essas vozes lindas, músicas marcantes. Parabéns, que Deus abençoe vocês e abençoe esse canal de comunicação aí, que ele nunca, jamais deixe de existir, que é o rádio. Feliz dia do rádio, beijo grande aqui, quem fala é Eliana. E se der pra tocar alguma música pra mim, aí eu gostaria de escutar Franca Guiar, Aprenda. Beijo grande.
0: Beijo, Lili. Obrigado, viu? Hoje é dia do rádio, do aparelhinho, do rádio, rádio, rádio. A gente vai sortear a rádio aí, a programação toda hoje, hein? Fique ligado na Nativa. Bom dia, Juscelei. Obrigado pela participação. Obrigado também aqui ao Paulo Henrique, de Ribeirão Preto, na sintonia, dando bom dia. Quem mais tá por aqui? Bom dia, Rafael Guidotti, aos manos. Me chamo Érica, estou falando aqui de Campinas e é a primeira vez mandando mensagens nesse horário. Estou adorando, parabéns pela programação, está ótima. Obrigado, Érica, tudo de bom, viu? Bom dia.
2: Bom dia, Ronatinho, bom dia, mano velho, mano novo, bom dia, mano Rafa. Bota pra moer, menino, que frio é esse, hein? pra trabalhar tá ótimo, mas pra dormir também, né? Mas pra levantar da cama tá dolorido, hein? Mas bora que bora. Vamos trabalhar, meninos. Beijo, beijo. Vamos comer tapioca aqui pra sair na folha.
0: Vamos sair na folha, assim será. Beijo, beijo. Bom trabalho, viu? Mas vai esquentar, vai esquentar.
3: Rafael, bom dia, mano. Mano novo, bom dia, forró nativa. Toca pra nós um forró de bom pra nós. Até o Cinto Francisco Morato. Manda um abraço pro pessoal do Bate-Pé Bahia.
0: Valeu, Bate-Pé Bahia, é isso? Um abraço.
4: Bom dia. Falando em Gaiu de São Bernardo, Pedreiro, eu gostaria de ouvir a música de Edgar, Mão Branca, Seu Vão pela Bahia. Um abraço, uma ótima sexta-feira para nós.
0: Valeu, um grande abraço para você, tudo de bom, viu? É, vamos que vamos! Vamos que vamos, bom dia, diga. Cadê mais um bom dia aqui? Deixa eu pegar aqui, pera aqui, vamos voltar pra cá. É tanto bom dia, meu Deus do céu, bom dia!
5: Mano velho, mano baby, mano novo, mano Rafa, aqui é a Nina. Olha, tô com uma insônia danada, hein?
0: Eita!
5: E acordar ouvindo a música da Calcinha Preta é tudo de bom, né?
0: É bom, né?
5: Namoro a três. Manda um bom dia pra minha irmã, pra todos os ouvintes da Nativa. Daqui a pouquinho levantar aí na academia, se cuidar, porque a vida é bela, né?
0: Sempre.
5: Temos que viver hoje, porque depois a gente não sabe o que acontece. Bora, bora!
0: Bora que bora! Bom dia, Rafael Guidotti, sextou, bebê. Bom dia, mano velho, mano novo. Abençoado seja o nosso dia. Beijo da Marli Torres, de Bauru. Beijo, Marli!
6: Bom dia, Nativa. Bom dia pra todos os ouvintes. A Nativa, aqui é Ademar, e gostaria de ouvir com Edgar Mão Branca, Cachorro Sem Dono. Por gentileza, toca pra nós aí.
0: Valeu, Ario, obrigado, viu? Bom dia, mano velho, mano novo. Bom dia, Rafa, sou a Ju de Bauru. Boa sexta-feira pra todos nós. Perdi a hora hoje. É, não passou... Bastado? O meu bom dia? Ah, cuida, Ju. Um beijo, viu? Bom dia, Rafa, eu sou a Jade Kelly, eu gostaria de ouvir a música Swing Louco, da banda Saia Rodada. Beijo, bom final de semana pra você também. Oi, bom dia!
7: Bom dia, Rafael Guidotti, bom dia, mano velho, bom dia, mano novo, aqui é a Maria, gostaria de ouvir uma música Cintura de Mola, ofereço pra todos os ouvintes da Rádio Nativa, todo o bloco toda nativa. Nativa é muito mais. Um beijo, um abraço, sextou, vamos sextou, trabalhar.
0: Beijo, beijo, bom dia, viu? A mesa 14, até toquei já hoje também, já toquei a mesa 14, a banda Cintura de Mola, muito bem, 5h17.
8: Bom dia, bom dia. Mano Rafael.
0: Bom dia.
8: Bom dia, mano velho, mano novo.
0: Bom Rafael, dia.
8: Se tiver jeito aí, você toca pra gente aí. Cavaleiros do Forró.
0: Cavaleiros do Forró?
8: De rei pra lá.
0: Opa!
8: Agradeço a todos nativeiros da sintonia que tá ligado no Forró Nativo.
0: Tamo junto, obrigado!
9: Bom dia, mano velho. Bom dia, mano novo. Bom dia, mano Rafa. Bom dia, mano Baby. Aqui é a Patrícia de Mauá, motorista de fretado. Olha, hoje é dia do rádio. Eu quero ganhar um radinho da Nativa, hein?
0: Olha!
9: Bora, bora, bora! Chama!
0: Chama, menina!
9: Toca um aí pra nós, Luiz Gonzaga, Carolina.
0: Carolina, beijo!
10: Bom dia, Rafael. Bom dia a todos da rádio aí. Mais um dia, graças a Deus aí. Me chamo Marcelo Gadeira, tô indo aqui pro serviço aqui, aqui da cidade de Suzano. Gostaria de pedir uma música, é bem antiga, não sei se vai ter, é Flor da Pele, de Patos Paraíba. Gostaria de ouvir aí a música aí, qualquer uma dela aí, pra relembrar os tempos aí. Um abraço a todos aí, tenham um ótimo dia a todos.
0: Pra nós, viu? Obrigado. Ó, daqui a pouquinho a gente coloca mais alguns bons dias, tá bom? 9198-409-6019, são 5 horas e 19 minutos, a gente volta em instantes.
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0: aí é só eu. Esse caldo aí é só meu, viu? Não é? Fala aí, você também é assim? Ah, todo mundo, né? É, vai que vai. Jonas Esticado e o embaixador Gustavo Lima. Ele não tem. Quer ser eu, mas não é. E assim vai. Joga aquela indireta, né? Já posta no Instagram. Joga na indireta. Sextou é dia de maldade, bebê. É dia de maldade hoje, hein? Au, au.
1: Juntos.
0: Dia 25 de setembro. Vamos que vamos, meu povo. Já já, 6 horas em ponto, tem Jones Mendes e o Coração Sertanejo. Olha a hora do ele não tem. Não tem esse mel todo. Afinal, mamãe passou mel em mim. 5h40 antes da previsão do tempo. Vamos pegar mais alguns bons dias. Alguns bons dias. Diga bom dia, bom dia, bom dia.
2: Bom dia, mano velho. Bom dia, mano novo. Bom dia, mana baby. Bom dia, menino Guidotti.
0: Sextou. Sextou, menina.
2: Olha, acordei, liguei o rádio agora, ouvindo magnífico.
0: Aí, tá vendo?
2: Isso é começar a sexta-feira bem. Menino Guidotti, se você ainda não tiver tocado, toca a música da Corrinha pra mim. Ótimo dia, linda sexta-feira. Um beijo.
0: Linda, linda, linda. Beijo, beijo, beijo. Taninha, tudo de bom, menina?
3: Bom dia, Rafael Guidotti. Aqui é Ivanildo de Itabela. Eu uso essa rádio todos os dias. Aliás, já tô sintonizado nela.
0: Boa.
3: Trabalho de ajudante de pedreiro. E lá o radinho, lá na obra, fica o dia todo ligado. Só antes que nós ligou que eu tava precisando de cortar de maquita lá, porque no lugar que tava o rádio, mas... É o dia todo, viu? 24 horas aí, quase ligado na Nativa FM, Ivanildo de Itabela, perto de Posto Seguro, Bahia.
0: Boa!
3: Bota a música aí de Tony Moreno aí, Chapeludo.
0: Ô, Chapeludo, valeu, Ivanildo! 5h41.
4: Bom dia, mano velho, bom dia, mano novo. Bom dia, Rafael. É a Simone que tá falando aqui. Tô indo trabalhar em Tapecerica da Serra, curtindo a nossa madrugada do forró. Uma ótima sexta-feira pra nós. Por favor, toca Luiz Gonzaga, tradicional Asa Branca. Amo. Beijo, beijo.
0: Beijo, Simone, bom trabalho. Asa Branca eu toquei um pouquinho mais cedo hoje, viu? Do Luiz Gonzaga, que o pessoal tinha pedido. 5h41.
5: Bom dia, Nativa.
0: Bom dia.
5: É Ivone.
0: Oi, Ivone.
5: Eu queria participar da promoção da Airfry.
0: Boa! Bom dia, Rafa, parabéns pelo dia do rádio. Sou Daniel de Cotia, mas hoje estou em Belfort Roxo, Rio de Janeiro. Gostaria de pedir para mandar um abraço para a galera de Bel. Ótima sexta-feira, valeu, tudo de bom.
6: 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Por favor, Nativa, me liga para mim ganhar esta airfry.
0: Bom dia.
7: Bom dia, bom dia, bom dia, bom dia, Nativa FM. Bom dia, bom dia, bom dia, mano velho, mano novo. Bom dia, bom dia, bom dia pra geral. Aqui quem fala é Moreira, na região do Nordeste, interior, Sul Baiano, Porto Seguro, Bahia.
0: Maravilha.
7: Queria ouvir aí com vocês. É, Raí, sai a rodada, a música, certo? Tô aqui. Só ouvindo.
0: Valeu. Valeu, obrigado, bom dia.
8: Bom dia, Rafa, bom dia, Manoel, bom dia, Manoel. Aqui é o Evandro, esposa da Lucilene. Ela perdeu a hora e eu também. Acelerando aqui do Bauru em busca de Maringá, Paraná. Vamos, cura na fuga. Manda um abraço pra minha cidade, Xangrande, Pernambuco aí, positivo.
0: Pose.
8: E bota o Reginaldo Rossi, hein? Bota aí pra animar a sexta-feira, positivo.
0: Pose, pose.
8: Chama na bota, papai.
0: Sextou, chama. Sextou, papai. Cuida, cuida. Olha a hora, meu povo. 5h43, bom dia.
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1: Tá chovendo aí, aqui tá chovendo.
10: Aqui tava chovendo e agora já choveu.
11: Tá chovendo só fora, dentro de casa tá tudo seco ainda, por enquanto.
12: Tá chovendo sim, querida, tudo molhado pra fora, uma barreira, não dá nem de caminhar pelo redor de tudo.
13: Tá chovendo sim, mas ainda não tá correndo água na estrada.
1: Tá chovendo, choveu a noite inteira e tá chovendo.
0: Mariquinha, eu vou discordar de você, viu? Não tá chovendo aqui não e não choveu a noite inteira, mas vai vir calor e pode vir chuva junto também, é claro, né? São 5h44, temperatura agora em São Paulo de 17 graus, tá parcialmente aí nublado. Hoje, sexta-feira, mínima de 15 que tivemos aí no meio da madrugada e a máxima pode chegar a 27 graus hoje, tá? Teremos sol com muitas nuvens de manhã e pancadas de chuva à tarde. À noite a chuva para. A quantidade prevista para hoje é de 5,1 milímetros. O vento sopra 6 quilômetros com rajadas que pode chegar a 32 quilômetros por hora. O sol nasce às 5h54. Daqui 10 minutos e se põe às 6h03. Estamos aí na lua crescente. Já vem a onda de calor, né? Anunciada aí para os próximos dias aqui em São Paulo, né? Na região aqui de São Paulo, Grande São Paulo, interior. Pelo menos até terça-feira, garantindo aí máximas de 30 a 33 graus, viu, gente? Podendo chegar aí as máximas a partir de amanhã, sábado. Amanhã teremos mínima de 16, máxima de 31. Vai ser sol com algumas nuvens, mas não chove amanhã, sábado. Domingo, 17 de mínima, 28 de máxima, sol com muitas nuvens durante o dia e períodos de céu nublado, noites com muitas nuvens, mas também não chove. Já aí sim, na segunda-feira, mínima 18, máxima 31 e na terça-feira, mínima 19, máxima 33 e aí não tem previsão de chuva. O pouco de previsão de chuva que tem, um pouquinho, é para hoje, se cair, mas para os próximos dias... Pelo menos até então, não tem nada de previsão de chuva, pelo menos até terça-feira, e sim, essa onda de calor que vai estar chegando. Eu gosto, vocês vão me desculpar, eu sei que vocês vão me xingar, mas eu gosto. Gosto. Ainda mais com aquela morena tropicana. Vixe Maria, coisa boa, é sexta-feira, né, seu

0: mais, hein? Segura essa sexta-feira, esse fim de semana. Gente, obrigado pelo carinho, pela companhia, pela semana todinha, pela sexta-feira. E amanhã tô de folga. Domingo, vou estar aqui às 11 horas da manhã no Arena Nativa. Eu quero você me ouvindo, hein? Domingão, 11 horas da manhã aqui, marcado pra todo o Brasil. Daqui a pouquinho eu volto junto com o Jones Mendes no Coração Sertanejo, às 6 horas em ponto. Ai, ai, oi, oi. Amanhã tem Forró Nativa às 2, Mano Papo vai estar por aqui no domingo às 5 da manhã e a Dai 40 vai estar por aqui. Eu volto no Forró na segunda-feira às 2 da madrugada. E você tenha uma linda e ótima sexta-feira, um lindo e ótimo final de semana. Deus sempre na frente. Obrigado, Jones. Puta, olha, gente, o Mano Velho, vambora. Tem essa ideia do Mano Novo aí, Mano Velho? Já são 5h49, menino. Cuida, cuida, cuida, Mano Velho. Tchau, gente, até mais.
1: E o Mano Novo traz a outra comparação entre a mulher e a fruta, Mano Novo.
2: Mulher pera.
1: Mano Novo, como é que é a mulher pera, Mano Novo?
2: Tem o tronco fino e a bunda grande.
1: Ô, mulher pera, como é bom, mulher pera. Tronco de violão e aquela bunda maravilhosa. A banda e a bunda, destaque aqui do Forró Nativa. Gente, vem aí a oração milagrosa do meu padrinho Patrício, Jones Mendes com o Coração Sertanejo. E eu falo aqui, gente, Mano Velho, meu recado, Mano Velho. Mano Velho, a impotência é a dor de ver o que precisa mudar e não ter forças para agir. É o silêncio que pesa no peito, o nó da garganta e a certeza de que às vezes tentar não basta para consertar o mundo ou salvar quem amamos. O que é que eu faço, Mano Velho? Meu amigo, essa história já era, já faz parte do passado. 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Vamos embora, Mano Novo.
2: Vamos nessa.
1: Boa sexta-feira.
2: Bye,
1: até
2: bye.
1: Até amanhã.
2: Bye, bye.
1: Galera do querido e amado
2: bye,
1: Brasil.
2: Bye, bye, bye.
3: Mano Velho, dizem que o Padre Cícero é um santo e tem poder.
1: É isso mesmo, Mano Novo. E se a voz do povo é a voz de Deus, só nos resta dizer: viva o santo do sertão!
3: Viva!
1: O Padre Cícero foi tão querido no sertão nordestino que o povo criou a sua oração. A oração para ser rezada antes do agricultor sair de casa para a lida diária.
3: Vamos rezar, Mano Velho?
1: Vamos sim, Mano Novo, ao som do maestro César do acordeão.
3: Pelas lágrimas divinais, livrai-me dos invejosos e das mãos dos criminosos e dos laços dos satanás.
1: Para botá-los para trás, Deus na frente, paz na guia. Ó Santa Virgem Maria, quando vem rompendo a aurora, iluminai-me na hora que vem clareando o dia.
3: Levanto-me e entrego-me a Deus e a Virgem Maria,
1: para com as espadas de São Jorge estar armado, com o leite da Virgem Maria amamentado,
3: para que meus braços não sejam fracos, nem meu sangue derramado pelas mãos do inimigo.
1: Quero ficar livre de todos os perigos em minha casa, junto com a minha querida família.
3: Em nome de suas cinco chagas, Jesus Cristo de Nazaré, atenda os meus rogos e me livre de todos os males.
1: Amém.
4: Acabou.
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20: São Joaquim, na Serra Catarinense, ultrapassou a marca de R$1 bilhão em produção agrícola em 2025 e assumiu a liderança do agronegócio em Santa Catarina. O crescimento foi de quase 19%, puxado pela produção recorde de maçã, que rendeu sozinha R$1 bilhão ao município, o maior produtor da fruta no país. O resultado também colocou São Joaquim entre as cidades que mais crescem no ranking nacional. Altitude elevada, clima rigoroso e investimento em inovação explicam o sucesso de uma região que também se destaca pelos vinhos de altitude.
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tamo aqui, ó, 6 horas em ponto. Eu falei, né, que é 6 horas em ponto. Horário de Brasília dessa sexta-feira, 25 de setembro. Hoje é dia do rádio. E durante toda a programação você pode ganhar aí, ó, Rádio FM Retrô, viu? Sabe o que temos agora no coração sertanejo? Jones Mendes, Dona Guga, tá chegando. Tem moletom da Nativa. Coleção 2026, isso é muito Nativa. E no dia do rádio, Rádio FM Retrô Vintage com Bluetooth, pendrive, bivolt. Ó, que beleza! Sensa, maramara, hein? Pode ser seu, mas tem que participar, responder. O que o homem precisa para acender uma vela? Rapaz! O que o homem precisa para acender uma vela, gente? Responde pra gente aqui pro Coração Sertanejo, viu? 9198-409-6019. 9198-409-6019. 6:01, horário de Brasília. Começou o Coração Sertanejo. Sérgio Reis, Rio de Lágrimas. Bom dia!

Olha a hora, Nativa, bom dia. São 6:04, horário de Brasília. Bom dia, Guidotti. Bom dia, todo mundo. Bom dia, Dona Guga. Bom dia, meu povo. Boa sexta-feira, meu povo. 6:04, horário de Brasília.

0: de Chico Rei, Paraná, no coração sertanejo. 6h10, dona Guga, bom dia, querida.
1: Bom dia, queridão. Sextou daquele jeito.
0: Daquele jeito. Atenção, moletom nativa, dia do rádio. Dia do rádio tem um radinho de presente. O rádio retro vintage. Já tem Bluetooth, tem pendrive, é bivolt, carregador, é daquele jeito, raidão bonitão. Presentão de hoje na charadinha do dia, o que o homem precisa pra acender uma vela? O que é que o homem precisa pra acender uma vela?
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0: Silvio!
3: Bom dia, nativa, o homem pra acender a vela precisa ter a vela.
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0: errou!
2: Do chão de Goiás.
0: Simone!
4: É fogo que tá faltando muito nesses homens.
0: Peraí que o Guidotti vai ter um jeito pra isso. Guidotti tem a solução daqui a pouquinho, porque tá faltando fogo pra todo mundo. Guidotti tem o fogo!
5: Ah, nós tem o fogo, viu?
0: Segundo. Claudiana.
6: O que o homem precisa pra acender uma vela é do fósforo. Ou se ela tiver acesa, não precisa acender mais.
2: 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Tá pegando fogo, nossa paixão.
0: 6h11, bom dia. O WhatsApp da Nativa 9198-409-6019. Manda zap 9198-409-6019. Milton.
7: Pra acender a vela tem que ter o defunto, né?
0: Que é isso? Que maldade é essa?
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0: Beleza!
8: Primeiramente, ele precisa ter o fogo. Mas o mais importante, ele precisa ter a vela.

0: para acender uma vela. Preste atenção na pergunta, veja que é um homem. É um homem, hein? Precisa para acender uma vela, volta aí.
1: A vela, o fogo e minha esposa, para saber aonde ela colocou a caixa de fósforo.
2: Tá pegando fogo nossa paixão.
3: Geral, a mulherada fica brava, porque geralmente quem acontece são os homens, né?
0: É.
3: Onde tá o fósforo na nossa frente?
0: É, a gente que esquece. É, eu quero uma... Eduardo.
4: O que um homem precisa para acender uma vela é uma faísca.
0: Não. Triscou, pegou fogo?
5: Errou!
0: Segunda tauro.
6: Ela é pantera, eu sou leão.
0: Márcio!
7: Ele precisa de luz.

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31: E aí, dona Guga? 6h25, horário de Brasília, quem tá aí?
32: A amiga Belisa chega perguntando.
31: Belisa.
32: Você sabe por que a mulher do Hulk queria se separar dele?
31: Sei, porque ele tava buscando um homem mais maduro.
32: Porque ela queria um homem mais maduro.
31: Ah, essa mais é muito... Isso é muito fácil, Belisa! Essa é moleza, querido! Tá fácil, meu velho!

Ativa 6h32, o Tribunal Superior Eleitoral TSE vai manter via ativa a possibilidade de baixar o título durante o dia de votação das eleições. Ontem era uma coisa, outra.

0: Ela tiver muito mais música bonita nesta manhã com Christian Ralph, o IP e o Prisioneiro no Coração Sertanejo.
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0: Isso é muito nativo. Moda boa todo dia. Presente então. Hoje é dia do rádio. É o dia do rádio. O radinho da Nativa tá aqui de presente. Olha ele aí. Temos o radinho retrô. Modelo antigão, mas com Bluetooth. Pendrive, entrada de pendrive.
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0: Venha ganhar a charadinha do dia.
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0: O Edileuza, o que o homem precisa pra acender uma vela, querida?
3: Respondendo a charadinha, a energia, né?
2: E deixa eu te dar pra...
0: A energia?
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0: A energia, Edileuza. Se a vela é pra quando falta a luz. Você fala quando a energia acaba. José!
4: Vai precisar da vela.
0: Não.
2: Errou! E deixa eu te dar prazer.
0: Tá muito óbvio isso. Rio do.
5: Uma oficina pra acender uma vela até pavio curto.
0: Danoso. Pavio curto. Não é, pai?
6: Não sei.
0: Não sabe. (risos) 9198-409-6019.
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0: Fábio,
7: só riscar o fósforo.

0: Claudeval.
1: O que o homem precisa pra acender uma vela? Rezar um Pai Nosso e uma Ave Maria.
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0: Vamos com as mulheres, que elas são mais inteligentes. Solange.
3: Ele precisa da vela.
0: Iraci.
4: Ele precisa riscar o fósforo.
0: Daniela.
5: O homem precisa ter inteligência.
0: Severina.
6: É vela de carro? É vela de aniversário? É vela comum? Eu não sei não, Jones, o que que precisa não.
0: Tá, pronto. Mulher complica, mulher complica, deixa pra lá. Em vez de ajudar, atrapalha. Vocês complicam demais. Simbora, bom dia, sextou.
7: Como vai você?
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1: Nilda, fale da piada, Nilda.
2: O cliente chegou na loja e perguntou: quanto que custa esses vasos? O funcionário respondeu: o ruim custa 40 e o bom custa 20. Ele disse: por quê? Que o ruim é mais caro? Porque vaso ruim não quebra.
1: Aê, vaso ruim.

0: Alô, Vanderlei, bom dia.
1: Alô, Jones, bom dia. Bom dia pra você que tá aqui na Nativa. Abandonado.
0: Abandonado
1: por você. Às vezes a gente mesmo acaba nos abandonando.
0: Isso é o tempo todo.
1: Você se abandona quando você deixa de cuidar de você. Tá, tá com aquela barriguinha?
0: Uhum.
1: É? É. Sabe que precisa fazer academia e não vai. Né? Nunca sobra tempo, quando tem tempo não tem dinheiro.
0: Uma dietazinha também.
1: Mas você reparou que o corpo vai mudando? Tem gente que começou a perder o cabelo, ficou calvo, o cabelo começa a branquear, o corpo vai sofrendo essas alterações.
0: Isso.
1: Já, meu, eu ouvi um negócio quando a gente morre a partir do dia que a gente nasce.
0: Nasce.
1: Cada dia você tá, né?
0: É.
1: E aí o que que acontece? Se você passou dos 30, 35, o corpo já começa a baixar a produção de alguns hormônios. É muito comum a gente ouvir das mulheres, menopausa, que tem que fazer a reposição hormonal, o homem também. Se você sabe disso, ou se você não sabe, vai refletir onde? No sexo. Diminui a frequência. Se antes, era todo dia na sala, na cozinha, no banheiro, de noite, de manhã, vai diminuindo. Ah, é porque casou, depois que casa. Não, é porque o corpo tá mudando.
0: Isso.
1: Você tem que trabalhar, tem que pagar a conta, tem que matar um leão por dia, uma zebra, uma girafa.
0: Um elefante.
1: E o corpo não tem resistência na hora do sexo.
0: Entendi.
1: 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Se você não faz sexo, você vai usar no dia a dia, no trabalho, a sua mente mais leve, você vai andar, você vai carpir um lote, você vai fazer... né? Você vai ajudar o amigo lá a encher uma laje. Mas na hora H, se você for fazer atividade física, a sua parceira vai notar. A sua parceira vai notar. Tem um rapaz aí que mandou um print, né? Mandou um print, assim, de um date que fala, né? Mandou
0: date.
1: Um print. Aí você acabou comigo. E ele todo, peitinho estufado. Por quê? 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

0: Vamos, dona Guga.
1: Já vamos?
0: Já.
1: E esse radinho lindão?
0: Vamos sortear radinho no dia do rádio. Tem um radinho da Nativa e um moletom também. Ó só. O que é que o homem precisa para acender uma vela, Vera Lúcia?
2: Bom dia, Nativa. Ele só precisa que a vela esteja apagada. Quero ganhar esse rádio aí, hein, Johnny?
0: Ganhou.
1: Radinho lindão.
0: Vamos sortear radinho no dia do rádio. Tem um radinho da Nativa e um moletom também. Ó só. O que é que o homem precisa para acender uma vela, Vera Lúcia?
2: Bom dia, Nativa.

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6: O tempo é um recurso escasso, valioso demais para ser desperdiçado. 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O relógio não para e cada segundo economizado é uma escolha de progresso na sua vida.

0: Tudo bem na sexta-feira, meu bem?
1: Sim!
0: Oh, que graça! E Deval, fale comigo!
2: Bom dia, Nativa! Bom dia, Jones Mendes! Sextou!
0: Já falou? Já acabou? Hoje é o dia do rádio. Quem quer ganhar o radinho da Nativa? Então você é o apresentador do momento. Microfone da Nativa tá ligado, anuncie um programa.
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0: Aê, Lulu, Cláudia!
4: A sexta-feira chegou, mas não espere pela sexta-feira ou pelas férias para ser feliz. A felicidade acontece quando você para de esperar e faz acontecer. Já já, ó, fofocas quentíssimas com o Thiago Rocha.
0: Muito talento, Adriana.
5: Belíssimo dia, meus amores. Aqui é a Adriana, começando mais uma manhã animada aqui pela Nativa 95.3. Conte-me onde você está, o que você está fazendo, porque vamos passar uma manhã super animada. E já começando aqui com Ana Castela. Mande seu zap e nos diga onde você está.
0: Ó, oh, só faltou Ana Castela pra combinar.
6: Aqui é a Cleia e eu cheguei chegando. 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Sextou!

Ativa, bom dia, 7:35. Ninguém acertou as dezenas sorteadas ontem na Mega Sena. Concurso acumulou 45 milhões de reais. É o prêmio estimado para o próximo sorteio. Bom, hein? 45 milhões de reais.

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2: Priscila Senna
0: e Gustavo Lima, do Cinel.

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Aqui um radinho, dia do rádio. Aquele radinho retrô, Bluetooth, entrada de pendrive, carregador, maravilhoso presente. Mas hoje o microfone da Nativa está aberto para você, nosso apresentador.

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0: Samuel, toda mulher, Vanderlei, já nasce pra morrer de amor?
1: É, Jones, bom dia, bom dia, bom dia. Morrer de amor, tô bom sentido, né? Agora, ficar com dor aqui, dor ali, não dá, né?
0: É, não dá, não, não dá. Dá.
1: No dia a dia a gente precisa se cuidar. As pessoas estão brigando no grupo da família.
0: É mesmo?
1: Brigando por causa de política. Ah, esse aqui, aquele ali.
0: Ah, não.
1: Só que esquece que se você não cuidar de você, ninguém vai cuidar.
0: É, né?
1: Ninguém vai falar pra você assim, ó, para aí um mês, vamos cuidar de você. Ah, para de se preocupar.
0: Porque depois passa tudo e fica aí, né?
1: Você esquece sofrendo esses boletos ali, a gente dá um jeito. Não, é você. E aí é muito comum o trabalhador, a gente priorizar. Não é que a gente vai priorizar, você tá num círculo ali que se você parar a engrenagem, ela sai fora do eixo.
0: Uhum.
1: Se você parar pra cuidar de você, você abre um rombo na sua vida que... É por isso que muita gente trabalha com dor.
0: É.
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1: 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E aí, beleza? Tudo certo? Essa manhã de sexta-feira, sextou. 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
6: Bom, meus queridos, muito bom dia pra você que tá aí do outro lado curtindo a programação Nativa. Amanhã, excepcional de sexta-feira, sextou, coisa boa demais, hein? E você ligado comigo, ligadinha na programação Nativa. Hoje é dia de feijoada do Mahout aqui na programação da 105,7 FM no rádio e também estamos no portal da Nativa. 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Acesse www.cliquenativa.com.br. 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Ó, daqui a pouquinho tem Kleber e Cauã na programação.

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10: Bom dia, excelente sexta-feira, primavera brasileira e você ligado comigo aqui na melhor manhã do rádio, sua melhor amiga no oeste do Estadão de Santa e Bela Catarina. Obrigado, viu? Essa é a Nativa, 105,7 FM no rádio e também acesse o nosso portal cliquenativa.com.br, www.cliquenativa.com.br. Estamos no ar, aqui a Nativa, até às 11 horas da manhã.
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10: Meus amigos, certa vez houve um concurso de pintura. Imagine você, um concurso de pintura e o primeiro lugar seria dado ao quadro que melhor representasse a paz. O objetivo era esse. Desenhe um quadro, pinte uma tela que represente a paz. Ficaram dentre muitos, 3 finalistas igualmente empatados. O primeiro retratava uma imensa pastagem, com lindas flores e borboletas que bailavam no ar, acariciadas por uma brisa suave. O segundo mostrava pássaros a voar sob nuvens brancas, como a neve, em meio ao azul anil do céu. O terceiro mostrava um grande rochedo sendo açoitado pela violência das ondas do mar em meio a uma tempestade estrondosa e cheia de relâmpagos. Mas para a surpresa e espanto dos finalistas, o escolhido foi o terceiro quadro, o que retratava a violência das ondas contra o rochedo. Indignados, os 2 pintores, que não foram escolhidos, questionaram o juiz, que deu o voto de desempate. E perguntaram, como esse quadro tão violento pode representar a paz, senhor juiz? E o juiz, com uma serenidade muito grande no olhar, disse o seguinte, vocês repararam que em meio à violência das ondas e à tempestade, há numa das fendas do rochedo um passarinho com seus filhotes dormindo tranquilamente? E os pintores, sem entender, responderam sim, mas... Antes que eles concluíssem a frase, o juiz então respondeu, caros amigos, a verdadeira paz é aquela que, mesmo nos momentos mais difíceis, nos permite repousar tranquilos. Talvez muitas pessoas não consigam entender como pode reinar a paz em meio à tempestade, mas não é tão difícil de entender. Considerando que a paz é um estado de espírito, podemos concluir que se a consciência está tranquila, tudo à volta pode estar em revolução e conseguiremos manter a nossa serenidade. Fazendo uma comparação com o quadro vencedor da nossa história, poderíamos então dizer que o ninho do pássaro, que repousava serenamente com seus filhotes, representa a nossa consciência. A consciência é um refúgio seguro quando nada tem que nos reprove. E também pode acontecer o contrário. Tudo à volta pode estar tranquilo e nada, ou a nossa consciência arder em chamas. A consciência, portanto, é um tribunal implacável do qual não conseguiremos fugir, porque está em nós. É ela que nos dará a possibilidade de permanecer em harmonia íntima, mesmo que tudo à nossa volta ameace desmoronar ou acuse sinais de perigo, solicitando correção. Sendo assim, meus amigos, concluímos que a paz não será implantada por decretos nem por ordens exteriores, mas será uma conquista individual de cada criatura, portas adentro da sua intimidade. Bom dia para você e uma excelente sexta-feira. São 8 horas agora, 12 minutos. Bom dia, 8:12. Sejam todos muito bem-vindos a mais uma belíssima manhã. Eu fico muito feliz em ter você aí do outro lado, viu? Curtindo, acompanhando, ligado, ligada na programação Nativa, sintonizando 105,7 FM no rádio. Também temos o portal da Nativa. Já acessou hoje? Não? Então acessa aí, cliquenativa.com.br, meu caro Vando, bom dia.
7: Bom dia, pessoal.
10: Bom dia.
7: Da Nativa.
10: Como é que você tá, meu querido?
7: Hoje é dia de comer aquela feijoada do Marrote.
10: Maravilha, Vando. Abração pra você. Obrigado pelo carinho, valeu aí pela sua companhia. Hoje tem Feijoada do Marrute aqui na programação Nativa. E a gente começa com Kleber e Cauã.

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Edson Hudson, papel de homem, aqui na melhor manhã do seu rádio. É a sua sexta-feira com a sua nativa, a sua melhor amiga no Oeste, viu? Qual a previsão do tempo? Saber como é que vai se comportar o tempo hoje, sexta-feira, segundo o meteorologista Pedro Souza, da Defesa Civil do Estado, viu? Hoje, sexta-feira, o tempo segue firme, com predomínio de sol, poucas nuvens e temperaturas em elevação em Santa Catarina. No amanhecer, as temperaturas permanecem mais amenas, oscilando entre 10 e 17 graus, em grande parte do estado, viu? Apenas nas áreas mais altas da serra é que as temperaturas ficam entre 5 e 10 graus. No decorrer da tarde de hoje, esquenta em todo o estado, com máximas se aproximando dos 30 graus no Grande Oeste e no litoral sul, passando dos 25 nas demais áreas do litoral no Vale do Itajaí e também norte catarinense. A agitação marítima perde força e as ondas voltam a ficar abaixo de 2 metros na costa, diminuindo o risco para ocorrências associadas à agitação marítima, ok? Previsão do tempo para hoje, sexta-feira. Daqui a pouquinho eu trago as informações astrais também, daqui a pouquinho, mas também as informações da previsão do tempo para amanhã, sábado, e também pro domingo, tá bom? Então se liga aí na programação. Nativa FM. Gustavo Lima, Bala Alojada, 8h20. Bom dia.

0: aguentar.
1: Essa é a nova delas, hein? Paulinha Fernandes com a Simone Mendes aqui na Nativa. 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Circo, música boa demais, hein? Paula Fernandes com Simone Mendes aqui na melhor manhã do rádio. Obrigado, viu, pelo carinho da sua companhia. Olha, vamos para a previsão do tempo para amanhã, sábado. Você quer saber como é que vai se comportar o tempo amanhã, sabadão 26? Olha, amanhã, segundo a Defesa Civil, será mais um dia de predomínio de tempo firme, sol e calor em Santa Catarina. Apenas no fim do dia, há condições para pancadas bem isoladas de chuva no sul e no oeste do estado, viu? Mas sem risco para ocorrências. Pela manhã, as temperaturas sobem um pouco em relação aos dias anteriores, mas permanecem mais amenas entre os planaltos e o meio oeste, oscilando entre 12 e 15 graus. Nas demais regiões, as mínimas ficam entre 15 e 21 graus. No decorrer da tarde, esquenta em todo o estado, com máximas se aproximando dos 30 graus de forma generalizada em todas as regiões, chegando aos 34 graus no oeste, tá bom? Previsão do tempo para amanhã, sábado, segundo a Defesa Civil do estado. 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Daqui a pouquinho, Zé Neto e Cristiano na programação Nativa.
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0: bem, meus amigos, agora 8:33, você ligado aqui na programação Nativa 105,7 FM no rádio, estamos também na internet, acessa lá, cliquenativa.com.br. Vou trazer agora para você a previsão do tempo para domingo, viu? Falamos do sábado e agora vamos saber o que a Defesa Civil tem a dizer a respeito da previsão do tempo para o próximo domingo com o meteorologista Pedro Souza, viu? Atenção, hein, domingão, dia ainda começa com tempo firme, sol e variação de nebulosidade pelo estado de Santa Catarina, mas a partir da tarde o tempo volta a ficar instável, com perturbações em diferentes níveis da atmosfera somadas ao aumento do transporte de umidade para o estado, viu? Favorecendo a ocorrência de pancadas de chuva e temporais isolados em Santa Catarina, especialmente entre o oeste e também o sul catarinense. O risco é baixo para ocorrências associadas às condições do tempo, viu? O amanhecer ainda é marcado por temperaturas mais amenas, oscilando entre 15 e 20 graus. À tarde, com o aumento da nebulosidade, as temperaturas sobem menos no leste catarinense, viu? Ficando entre 19 e 24 graus. No Grande Oeste, ainda esquenta e as temperaturas passam dos 30, chegando a 35 graus no oeste, também no extremo oeste do estado de Santa Catarina. Previsão esta pro domingo aqui no estado catarinense, viu? 8:34 da manhã e agora nós vamos trazer o primeiro bloco de previsões astrais.
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2: Oi, gente, tudo bem? Nós estamos chegando aqui na nossa rádio preferida. Que gostoso, que maravilha de final de semana. Como eu adoro final de semana, viu? Sextou, bebê! Final de semana chegou hoje, dia 25 de setembro de 2026. Tudo jóia? Tudo ótimo aí? Como é que estão? Bom, né? Então tá bom. Eu sou o Cauê e a partir de agora tem o nosso horóscopo do dia. Claro, vou trazer aqui dicas astrais, né? Saber quais são as dicas pro meu signo, pro seu signo, pro nosso signo, né? Docinho! Hoje é o dia de escolher um docinho, né, Chuchu? Docinho do que hoje? Hoje o doce vai ser doce de frutas cítricas. Será que rola? E aí, produção? Bora fazer. É, vamos começar então, bora lá. Alô, você de Aries. Hoje você pode trabalhar quietinho, quietinho nos bastidores. Aproveite pra zerar pendências, sabe? Só evite assumir chabus que não são seus, né? Porque aí também não é justo, né, Xuxu? Ó, podem se amarrar hoje, hein? Como corre o risco de enxergar o que gostaria de ver? Pé no chão para evitar desilusão aí nos relacionamentos, ok? Número da sorte é o 9, a cor preto. Contando com mais flexibilidade, bom gosto e facilidade em interagir com os outros, tem tudo para organizar o dia e melhorar a convivência com colegas. É, no romance, tem tudo para compartilhar planos para o futuro também. Número da sorte é o 51, a cor é violeta. Sextou, hein, gêmeos? É, você com a cabeça cheia de ideias e chances de ficar mais em evidência. Afinal, tudo indica que a sua criatividade vai bombar e você vai ter uma boa percepção do que pode te ajudar a avançar na carreira, ok? É, ó, se tem um amor, o romance promete ficar numa delicinha hoje. O número da sorte é o 18, a cor é magenta. E você de câncer, a tua intuição não dá ponto sem nó, né, Chuchu? Então, atenção às oportunidades que surgirem, hein? Viagem a serviço pode render aprendizados e contatos também. Bora manter o radarzinho ligado, pois um love pode estar a caminho, inclusive de outra cidade, se você estiver solteiro ou solteira. O número de hoje pra galera de câncer é o 42, a cor pink. E assim, ponto final. Terminamos o primeiro bloco do horóscopo do dia. Eu vou voltar, lógico, daqui a pouco. A qualquer momento a gente tá aqui e aí falo pra você de Leão, Virgem, Libra e Escorpião. Continue com a gente.
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0: Tudo bem, meus queridos, agora 23 minutos faltando para as 9 horas da manhã e eu quero chamar a tua atenção, você que está ouvindo a Nativa aí no carro, no seu estabelecimento comercial, na sua casa, aonde quer que você se encontre nesta manhã de sexta-feira, finalzão de semana, batendo a porta e você ouvindo a Nativa, obrigado pela sua audiência primeiramente, tá? E agora eu chamo a atenção, meu amigo, minha amiga, para você que está preocupado com bem-estar, para você que gosta de estar sempre belo, sempre bonita, sempre elegante e pensa no seu bem-estar, né? Na sua autoestima, que é muito importante também. Nós vamos conversar agora com a Lisiane, ela que é a proprietária da Belezier Clínica Estética de Chapecó e vai passar umas dicas muito interessantes e muito importantes. Vamos falar aí de beleza, vamos falar de procedimentos estéticos, vamos falar do que está em alta, das novas tecnologias para você que está buscando, né? Melhorar aí a sua autoestima, pensando em beleza, pensando realmente no seu bem-estar. Primeiramente, Lisiane, satisfação em recebê-la aqui nos estúdios. Bom dia, tudo bem?
3: Bom dia, tudo bem.
0: Ótimo.
3: Satisfação estar aqui, muito obrigada pelo convite. É um prazer sempre estar na programação da Nativa.
0: Maravilha. Ô, Lisiane, vamos falar um pouquinho da história da Belezier em Chapecó. Como é que começou essa história? Quanto tempo que a empresa, que a clínica está trabalhando, está operando em Chapecó e na região?
3: Então, a Belezier, ela já está em Chapecó há mais de 5 anos, né? Já temos uma experiência longa aí em Chapecó. E a nossa trajetória, ela vem de uma busca por trazer excelência, né? Por trazer certo. Estética de qualidade, individualizada, de fato, para melhorar a autoestima e a qualidade de vida das pessoas.
0: Perfeito. E quando se fala em procedimentos estéticos e tudo mais que a Belezier trabalha, vamos falar um pouquinho sobre os procedimentos. O que hoje a Belezier está oferecendo em termos de procedimentos estéticos em Chapecó?
3: Então, nós somos uma clínica muito completa. Trabalhamos tanto com o facial como com o corporal.
0: Perfeito.
3: Trabalhamos com harmonização facial, botox, preenchimentos, bioestimuladores de colágeno. Somos muito focados em tecnologias, então temos ultrassom microfocado, laser de CO2, né, que é uma tecnologia que está super em alta. Trabalhamos com depilação a laser e tratamentos também, agora para o verão principalmente, né, emagrecimento, gordura localizada, para mulherada e celulite, né. Então, trabalhamos com uma gama bem variada de procedimentos para atender nosso cliente.
0: E muitas pessoas, quando se fala em procedimento estético, eu vou citar um que eu mais ouço falar, por exemplo, que é o tal do Botox, né? Que é uma situação, uma tecnologia. E muitas pessoas hoje têm desenvolvido um certo receio por algumas complicações que têm acontecido. Aí a rede social dá uma amplificada nessa questão. E quanto a isso, Elisiane, o que você tem a dizer? Realmente há riscos? E diante desses riscos, como é que a Belezier trabalha para precaver esse tipo de situação?
3: Então, né, de fato, a estética, ela vem crescendo muito, né, e falando do Botox, por exemplo, né, até há pouco tempo, né, veio certo. Uma questão por ser uma toxina de uma bactéria, né, que é a mesma bactéria que causa o botulismo, por exemplo, senão não teria risco de causar botulismo, né, teve alguns casos de botulismo e estavam associando à toxina.
0: Certo.
3: O que acontece? A toxina que a gente usa na estética, que é uma toxina lá na minha clínica, que a gente compra com registro na Anvisa, de fornecedor certificado, perfeito. Ela tem uma pureza garantida e certificada numa concentração que não tem risco de causar problemas de saúde no nosso paciente.
0: Perfeito.
3: Então, o que eu digo hoje quando a pessoa vai buscar um procedimento estético, seja o Botox ou seja qualquer outro? Buscar uma clínica que tenha registro na vigilância sanitária, que trabalhe com produtos de qualidade, que tenha um profissional formado e qualificado, que busque essas informações antes de fazer qualquer procedimento estético, porque ali você vai estar num ambiente seguro.
0: Perfeito. E é importante falar também, Lisiane, não sei se você concorda com essa questão, mas hoje a questão da estética em si, né, esses procedimentos de beleza e tudo mais, ele deixou de ser só algo para alimentar o ego, né? Também tem a ver com a saúde mental, pode ter a ver com a saúde psicológica das pessoas ou não?
3: Muito, muito. Cada vez mais, né, a gente percebe que a autoestima, ela afeta muito a vida das pessoas. Então, eu digo, falo muito isso com as minhas pacientes e percebo muito isso no dia a dia. Quando você acorda, se olha no espelho e você gosta do que você vê, da tua imagem, tudo flui melhor, né?
0: Sem
3: no
0: dúvida.
3: Teu dia, você se relaciona melhor com as pessoas, né? E hoje, a gente sabe que no mercado de trabalho a gente tem que saber se relacionar e gostar de se relacionar com pessoas. Então, tudo na tua vida flui melhor. Além disso, né, até estava comentando com o Thiago outro dia, já tem estudos mostrando que a aplicação do Botox, pelo fato de ela não deixar você contrair algumas rugas como a do Bravo, por exemplo, ela estimula alguns neurotransmissores no nosso cérebro que melhoram até casos de depressão.
0: Olha isso, maravilha.
3: Então, de fato, isso influencia muito na vida das pessoas.
0: Beleza, Lisiane. Para quem está nos ouvindo então agora e ficou interessado, está interessado em realizar algum procedimento, vamos lá. Existe alguma idade para que se possa iniciar esses procedimentos? Tipo assim, desta idade para baixo não se recomenda. Só a partir desta idade em diante. Existe uma idade para iniciar ou não?
3: Então, não existe uma idade exata, existe a indicação que eu digo,
0: certo.
3: Né? O Botox, por exemplo, né, é um procedimento que hoje a gente começa muito cedo em pacientes, por exemplo, que têm linhas de expressão muito jovens. Às vezes, com 18 ou 19 anos, já começa a aplicar. Claro que a gente não aplica em criança, adolescente, enfim, né? A depender também do procedimento, né? Uma depilação a laser, uma limpeza de pele, a gente começa já bem mais cedo, perfeito, né? Mas existe a indicação correta para a necessidade do paciente, tá? Então, a gente já começa muito cedo, sem problema nenhum, para prevenir também, né?
0: Isso tudo depende, obviamente, de uma avaliação, né? Vocês fazem essa avaliação para dizer se realmente ali, nessa situação é necessário ou não, né?
3: Isso aí, né? Perfeito. A gente faz uma avaliação personalizada, onde a gente avalia a necessidade de cada paciente e indica, de fato, o que vai ser benéfico ou não. Até porque, muitas vezes, o paciente nos procura... Ah, eu gostaria de fazer um preenchimento, porque na visão dele vai ser o que vai resolver.
0: O querer, às vezes, não está ligado ao necessitar, né?
3: Isso aí. Pode ser? E é aí isso. A gente, avaliando o paciente, faz ele entender que aquele procedimento não é o ideal para ele naquele momento. Às vezes o ideal é tratar a pele primeiro, ou fazer um botox, ou um estímulo de colágeno, que vai gerar um benefício maior, né? Então é a avaliação mesmo.
0: Perfeito. Ô, Lisiane, e vamos lá, quanto ao público, né? A Belezia hoje atende ambos os sexos, apenas mulheres, como é que funciona?
3: Sim, atendemos tanto o público feminino como masculino, né? Uhum. Os homens cada vez mais têm buscado se cuidar, isso é importante também, né? A gente também trabalha, falando um pouco do público masculino, com tratamento capilar, tá?
0: Oh, interessante.
3: Então, quem tem aquela alopécia, né? Aquela queda de cabelo que tá começando a ficar ali o cabelo mais ralo, né? É ideal já começar a procurar um tratamento, porque a gente consegue aumentar a quantidade de fios ali, a qualidade, às vezes prevenindo até a necessidade de um implante.
0: Maravilha. Mas outra preocupação, Lisiane, talvez de quem esteja pensando em fazer ou realizar um procedimento estético, as pessoas ficam muito preocupadas quanto à artificialidade do resultado. Tipo, o medo é, mas eu vou ficar repuxado, eu vou ficar com aquela feição meio robotizada. Como é que isso existe? Como é que a Belezia trabalha nesse sentido?
3: Existe muito, né, esse medo, essa questão, até porque acompanhando muito as redes sociais, os famosos, por exemplo, né, a gente vem percebendo uma mudança grande na visão estética, que até exageros. Pouco tempo atrás era muito voltada a preenchimentos, a exageros, a mudanças faciais radicais, né, a grande quantidade de preenchimento que mudava de fato o formato, o contorno. E atualmente as pessoas vêm buscando uma naturalidade maior. E isso vem de encontro muito ao que falei antes, procura uma clínica que se alinhe com o que você busca, um profissional que se alinhe com o que você está buscando, né? Um profissional que trabalhe com naturalidade, que tenha essa visão de não querer te vender só o procedimento, mas sim um tratamento que de fato vai dar o resultado que você está buscando.
0: E isso você encontra na Belezier,
3: isso,
0: claro, né?
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0: Maravilha. Vamos para encaminhar para o finalzinho aqui. Vamos falar então sobre o que está em alta. Quais são as tecnologias, quais são os procedimentos hoje que são mais buscados e o que a Belezier tem buscado também para trazerem novas tecnologias e o que está em alta hoje em termos de procedimentos.
3: Então, né, é questão do que está em alta hoje, mas é o tratamento de fato da pele e a naturalidade. Uhum. Então, o que hoje a gente está buscando trazer e é o que de fato está alinhado com essa busca? Tecnologias, tá? E a associação de procedimentos. Todo ano, né, a gente busca estar indo em congressos, em cursos de atualização, desculpa, para trazer de fato o que tem de novidade e de melhor no mercado, né? Então, a gente está trabalhando, por exemplo, agora com o laser de CO2 híbrido, né? Que é uma novidade, uma tecnologia que está no mercado, que faz uma renovação e um rejuvenescimento muito potente, sem cirurgia e com uma segurança e uma recuperação mais rápida.
0: Isso nós estamos falando da pele.
3: Isso estamos falando de pele, né? E flacidez também, tá? Perfeito. Então, a gente consegue ali, com um procedimento, trazer um resultado muito significativo, sem mudar contorno, sem mudar formato do rosto, de uma forma mais natural.
0: Então, homens e mulheres que estejam aí, que estão, né, buscando, de repente, dar aquele up no seu visual, de repente, melhorar a autoestima, a Belezier está aí com muitas tecnologias e profissionais realmente de alto gabarito para oferecer os melhores resultados para você. 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
0: 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Maravilha. Obrigado, Lisiane, pela sua presença aqui nos estúdios da Nativa.
3: Obrigada.
0: Esperamos nos encontrar aqui e conversar sobre essas novas tecnologias e novas oportunidades. Obrigado, viu?
3: Obrigada também, fico à disposição.
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0: Nativa! 12 minutos faltando para as 9 da manhã, Zé Neto e Cristiano. Curte aí.

0: Paraty, tudo e muito mais amor, muito mais emoção com Chitãozinho e Chororó, página de amigos, Enep Cristiano, cadeira cativa também, você ouviu? Aqui na programação da Melhor, a sua melhor parceira, sua melhor amiga no Oeste, viu? 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E ó, fica ligado aí, porque daqui a pouquinho tem Murilo Huff.
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11: Coisa linda demais ter você junto comigo nesta manhã de sexta-feira, hein? Finalzão de semana ali, ó, batendo a porta aqui da Nativa. Agora 8:59, um minutinho faltando para as 9 da manhã. Seguinte, eu vou trazer mais um bloco, segundo bloco de previsões astrais agora para você. Se liga aí.
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13: Oi, gente! Tudo bem? Com licença! Vamos lá? Vamos continuando previsões astrais nessa delícia de sexta-feira. Final de semana é bom demais, né? Bom final de semana pra você, tá? Que seja abençoado aí. Bora? Alô, você de Leão! Tua intuição promete apontar bons caminhos e oportunidades, mas ó, não deixe se levar pela emotividade, sobretudo na hora de gastar. Vai com calma, chuchu. Bom, se o love já te envolveu, aproveite para fortalecer a conexão e falar sobre desejos que andava aguardando. O número de hoje para vocês é o 7, a cor é o lilás. Colaborações, reuniões e acordos e parcerias estão favorecidos e podem abrir portas, tá, Virgem? O diferencial hoje é que a tua sensibilidade tá afiada e aí tem tudo para perceber as intenções dos colegas ou os que os clientes precisam. Cuidado com expectativas exageradas à noite nos relacionamentos, principalmente na intimidade, ok? O número da sorte hoje é o 45, a cor cinza. Libre amores, com a intuição e a criatividade em alta, pode se dar bem mais, né? Pode ser bem mais fácil pegar as coisas no ar, inclusive com colegas e superiores, né? E encontrar soluções para tarefas empacadas. Só não vale assumir pepino que não é teu, hein? Demais, né? O romance também pede pé no chão hoje. Número da sorte é o 21, a cor dourado. Escorpião. E você de escorpião? Ah, escorpião. A intuição fica tinindo, te ajudando a enxergar oportunidades onde ninguém vê. O corpo pode pedir pausa, hein? E a mente silêncio, ou seja, dia para tirar alguns momentos para ficar sozinho, sozinha, descansar também. Bora lá. Escorpião. Ah, escorpião. A intuição fica tinindo, te ajudando a enxergar oportunidades onde ninguém vê. O corpo pode pedir pausa, hein? E

0: Neto, para falar para vocês de Sagitário, Capricórnio, Aquário e Peixes.
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2: Muito bom, daqui a pouquinho o último bloco de previsões astrais na manhã para você ligado aqui comigo na programação Nativa. Presta atenção que tá chegando aqui, ó.
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0: Para de ver tudo e muito mais emoção no seu dia. Obrigado, viu? Murilo Rufi, Saudade Estranha. As melhores músicas fazendo companhia na melhor manhã do rádio. Obrigado pela parceria. Priscila Senna com Gustavo Lima, Doce Mel, na música da semana também. Para você que tá junto comigo. 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Victor e Léo chegando já na programação.
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0: 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Alô, Ruanei Campos, do bairro Flor em Xaxim, ligado na programação. Lembrando que hoje tem o quê? Feijoada do Marrute de presente pra você, tá fim? Feijoada, uma saborosa feijoada do Marrute. Pra você e mais um acompanhante, tá fim? Então manda mensagem de áudio pra cá, 3340-1616. Bom dia. Alô.
19: Eu quero minha feijoada do Maldi. Oh,
0: valeu, obrigado pelo carinho. Oi, Ana, como é que você tá? Bom dia.
20: Bom dia, Nativa. Aqui fala Ana, passando para desejar uma ótima sexta-feira para todos vocês.
0: Beleza, valeu.
20: E também para estar participando do sorteio do Marrute.
0: Aí sim, coisa boa demais, hein, Ana? Obrigado pelo carinho, boa sorte aí. E vamos ao último bloco de previsões astrais.
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22: Oi, gente, tudo bem? Olha lá, que beleza, tô de volta. Como tá? Tudo certo? Tudo beleza? Posso? Vamos lá, vamos terminar previsões astrais nessa sexta-feira. Alô, você de Sagitário. Sagitário. Tudo indica que vai querer sextar no seu cantinho e curtindo o aconchego dos seus queridos. Pode também dar uma movimentada no grupo do zap da família e até mandar um oi sumido para um parente que está desligado aí, né? Nos relacionamentos amorosos, botar cor numa amizade pode parecer uma boa, mas corre o risco de ser fogo de palha e ficar cinzento, hein? Cuidado! O número de hoje é o 15, a cor bege. Capricórnio! Com o seu poder de comunicação e percepção bombando, pode sacar melhor as pessoas e mandar bem em conversas, reuniões ou apresentações, Caprica. Mas, ó, ouvir a intuição ajuda, confiar. Confirmar o e-mail antes de enviar ajuda mais ainda, tá? Vai fazer, né? Pra não falar palavrão aqui, viu? Se já tem um parzinho, bom dia pra colocar papos e planos em dia. Número de hoje pra você de Capricórnio é o 57, a cor laranja. Aquário. Senhoras e senhores de Aquário, com poderosa intuição, a criatividade tende a captar boas oportunidades e ter ideias lucrativas. Ó, os gastos movidos pela emoção podem rolar. Antes, faça as contas e veja se o mimo cabe no orçamento, tá? O alerta hoje é que pode pintar um ciúminho aí no relacionamento. Cuidado. O número de hoje para você de Aquário é o 1, a cor goiaba. E você de peixes, a tua sensibilidade, criatividade e intuição estão tinindo, né? Ótimo dia para colocar o seu feeling para trabalhar, soltar a imaginação nos projetos, buscar clientes fiéis. A área ligada a artes está em alto, ok? Nos relacionamentos, a dica é maneirar um pouquinho para o ciúme, né? É, você pode pegar demais no pé aí na ciumeira e aí pode ser um problemão, ainda mais à noite. Então maneira aí, senão ninguém te aguenta, né, bebê? O número da sorte hoje pra você de peixes é o 61, a cor verde claro. E assim, ponto final, terminamos o nosso horóscopo do dia. A gente volta amanhã, no sabadão, aqui na nossa rádio. Tá? Forte abraço, beijo, se cuida, juízo, hein, chuchu? Até amanhã, tchau, fui!
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0: Muito bom. Na segunda-feira é isso? Na próxima segunda-feira, 8:30 da manhã, mais previsões astrais para você, ouvinte nativo. E olha, informação para você que tá ligado comigo aqui na melhor manhã do rádio. Jacques Wagner, do PT, é citado em uma proposta de delação premiada de Daniel Vorcaro, ex-dono do Banco Master, que relata supostos pagamentos de 3 milhões de reais por mês a um grupo político ligado ao senador na Bahia. Segundo o documento, 2 milhões de reais seriam repassados por meio de um contrato e também 1 milhão de reais seria pago em espécie. A proposta, porém, foi rejeitada pela Polícia Federal e pela Procuradoria-Geral da República por falta de elementos suficientes para corroborar os relatos. A acusação aparece em uma proposta de colaboração premiada apresentada por Daniel Vorcaro. Segundo o ex-banqueiro, o grupo de Jacques Wagner e Rui Costa receberia vantagens indevidas relacionadas ao negócio da Credit Sista, né? De acordo com o relato, cerca de 2 milhões de reais por mês seriam pagos pelo Banco Master a PKL One, empresa que explorava o cartão de crédito consignado destinado a servidores da Bahia. Outros 1 milhão de reais seriam entregues em espécie após a saída de Guilherme Sodré, conhecido como o Giga, da estrutura societária da empresa. De acordo com o site UOL, Vorcaro afirma ainda que existiriam outras formas de repasse, incluindo distribuição de lucros e dividendos e contratos que ele classifica como fictícios. A proposta também aponta Guilherme Henrique Sodré Martins como um suposto operador ligado a Wagner. Segundo o documento, ele teria participado da estrutura que envolvia a exploração do Credit Sista. E por que será que a Polícia Federal não quis levar à frente essa delação? Bom, olha só, segue aqui a informação. O Credit Sista entrou na história em 2018, quando o Banco Master fechou uma parceria com a PKL One. Segundo o documento, o banco ganhou 30 milhões de reais pelo acordo e combinou dividir metade dos lucros. Antes disso, a operação do cartão estava ligada à Ebal, empresa baiana de alimentos estatal, que foi vendida em um leilão por 15 milhões de reais. E aí é aquela máxima, né? Segue o rastro do dinheiro e você vai chegar lá, né? 9:19.
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0: Victor e Léo, ao vivo em cores. Bom dia!

0: Ativa tudo e muito mais emoção com Zezé de Camargo, irmão da Lua, amigo das estrelas. 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Também estamos no portal da Nativa. 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Olha, o presidente Lula pode anunciar hoje, sexta-feira, a medida provisória contra as bets no Brasil, viu? A intenção é restringir o mercado de apostas no país. A decisão, contudo, ainda não foi formalizada, visto que não há texto oficial publicado. A coluna de Alicia Klein, do UOL, apurou que as novas regras estão sendo debatidas por uma equipe técnica do governo federal. Os colunistas Tatiana Fará e Carlos Madeiro indicam ainda que o anúncio acontecerá em um evento na Avenida Paulista, ao lado do Shopping Cidade São Paulo, às 5 da tarde de hoje, sexta-feira. Na agenda oficial do chefe de Estado, consta a apresentação de novas medidas de proteção às famílias e à economia popular, nesta data e também horário. Lula tratou do tema na noite da quarta-feira, 23, em evento no Rio de Janeiro, afirmou que teria um imenso prazer de acabar com as bets. Já na noite desta quinta-feira ontem, em Maceió, o presidente afirmou que faria anúncios importantes na sexta-feira. Na sequência, declarou, aspas, eu vou acabar com as bets antes de elas acabarem com o Brasil. Agora o cassino está dentro da sua casa, na mão do seu filho, do seu neto e do seu marido, fecha aspas. O posicionamento também integrou a fala de Lula na 81ª Assembleia Geral das Nações Unidas, que aconteceu nesta semana. As alternativas em discussão vão de novas restrições a publicidade, a proibição dos jogos em cassino online ou a de a oferta de apostas digitais, inclusive as esportivas. A diferença entre esses caminhos determina o que aconteceria com os apostadores, os patrocinadores, os patrocínios, né, de clubes e também as empresas autorizadas a operar no país. Conforme informaram as colunistas Joyce Gonçalves e Tatiana Azevedo ao ND+, uma das possibilidades é proibir os jogos de cassinos online, como os de estilo caça-níquel, e manter as apostas em resultados esportivos, possivelmente com regras mais rígidas de publicidade, né? A outra possibilidade, na verdade, é proibir também as apostas esportivas oferecidas por plataformas digitais. Vamos ver o que vai acontecer na tarde de hoje, né?
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0: Henrique e Juliano, Amor dos Outros, 928, bom dia!
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0: 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Daqui a pouquinho, Bruno e Marrone chegando aqui na programação Nativa.
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0: Muito bom, meus queridos, você que tá aí ligado comigo. Manhã de sexta-feira, sextou aqui na Nativa. Hoje tem feijoada do Marrute, hein? Feijoada do Marrute pra você, tá fim? É, tem ingresso pra você e mais um acompanhante. Feijoada do Marrute, presentão Nativa, hein? Bom dia, Josane,
1: bom,
0: como é que você
1: dia,
0: tá?
1: Nativa.
0: Tudo bem?
1: E a Josane gostaria de participar do sorteio dessa feijoada do
0: Valeu.
1: Marrute.
0: Coisa boa.
1: Nativa, eu quero minha feijoada do Marrute.
0: Aí sim, Josane, abraço pra você, querida. Obrigado pela companhia. Quem mais? Oi, Catiane, bom
2: e
0: dia.
2: E pessoal da Nativa. Que é a Catiane aqui de Chapecó. Beleza. Quero participar do sorteio.
0: Valeu.
2: Dessa feijoada do Marrute.
0: Coisa boa
2: e
0: demais,
2: quero
0: hein?
2: Muito ganhar. E tô na escuta da melhor Nativa FM.
0: Valeu, minha querida. Boa sorte aí. Obrigado pelo carinho e pela audiência.
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0: 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Aqui é Nativa. Até às 11 horas da manhã. Bruno e Marrone. Ai, que vontade. 19 faltando pras 10.

0: Fala, Ativa, muito mais emoção, muito mais alegria. Rick Martin com Luan Santana, Estranho, aqui na melhor manhã do rádio. Vamos com informações? Vamos com informações, então. Olha, os produtores rurais de Turvo, no sul de Santa Catarina, reconhecida como a capital catarinense do arroz, registraram mais de 36,87 milhões de reais em prejuízos causados pelas fortes chuvas que atingiram o município entre a segunda-feira 21 e a terça 22. Segundo o relatório da EPAGRE, que é a empresa de pesquisa agropecuária e extensão rural de Santa Catarina, viu? As enxurradas atingiram diretamente 241 propriedades destinadas à plantação de milho, fumo e arroz. A risicultura, além dos prejuízos diretamente nas plantações em fase inicial de implantação, também ocorreram estragos significativos na infraestrutura produtiva, com dano de equipamentos e carregamento da chamada cultivável no solo. Cerca de 6 mil hectares destinados à plantação de arroz foram afetados, causando uma perda produtiva estimada em 23,5 milhões de reais. A EPAGRE realizou o mapeamento na quinta-feira 24 ontem, em uma reunião com lideranças do setor agrícola do município. Segundo o gerente regional da EPAGRE, Edson Borba, em uma área de 1.000 hectares da produção de arroz, será necessária a ressistematização das áreas produtivas, recuperação de estradas e limpeza de canais. Além da perda produtiva, cerca de 120 propriedades somam 12 milhões de reais de danos na infraestrutura. As culturas de milho e fumo também foram atingidas, viu? Cerca de 109 hectares de milho sofreram perdas na produtividade, gerando prejuízo de 1,04 milhão de reais aos produtores. Os produtores de fumo foram os menos prejudicados, com 88 hectares afetados pelas chuvas e uma perda estimada em 264,53 mil reais. Eita, que é isso, hein?
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0: Matheus e Cauã com o Laona Prado. Admita. 11 minutos faltando para as 10.
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0: Ela tive tudo e muito mais, a sua melhor amiga no Oeste do Estadão de Santa Catarina. Conta pra mim, já mandou mensagem de áudio? Hoje tem feijoada do Marrute de presente pra você, viu? Um alusão pro Rony Campos, no bairro Flor em Xaxim, ligado na programação. Rodrigo Antônio Carminati, como é que tá, queridão? Obrigado pela audiência. A Rose também tá por aqui. Oi, Rose, abraço pra você, querida. Obrigado pela audiência, valeu aí pela participação. Manda mensagem de áudio, tô esperando você. 3340-1616, ó, hoje tem feijoada do Marrute, tem ingresso, hein? Pra feijoada do Marrute pra você e mais um acompanhante aqui na Nativa. Manda aí mensagem de áudio 3340-1616. Coloca aí seu nome completo, cidade de onde você está ouvindo a Nativa e fala assim, ó, Nativa, eu quero a minha feijoada do Marrute. Daqui a pouquinho eu vou atender você, viu? João Bosco e Vinícius também chegando na programação.
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0: música da semana que vai te quem tá cantando e soltar a voz igual a Priscila Senna e o Gustavo Lima. 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
3: 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Vem junto comigo, 10 e 2 da manhã, vamos com informação. Olha, o Conselho Superior do Ministério Público Federal analisa hoje, sexta-feira, notícia de fato sobre a atuação do Procurador-Geral da República, Paulo Gonet, em processos relacionados ao Banco Master que tramitam no Supremo Tribunal Federal. A sessão começa, ou já começou, né? Às 10 da manhã. Os conselheiros analisarão se há elementos suficientes para a abertura de investigação sobre a atuação de Gonet na condução das apurações referentes ao Banco Master, principalmente em relação às petições, as PETs, número 15556-DF e número 16662-DF, que contém relatório da Polícia Federal com mensagens de Daniel Vorcaro, do Banco Master, que citam o nome de Gonet. A reunião ocorre após as menções a Gonet e a foto divulgada na qual o Procurador-Geral da República aparece em evento financiado por Vorcaro. Conselho vai analisar se Gonet deveria se declarar suspeito ou impedido para atuar nos casos que envolvem o Master. Ai, ai, ai, ai, ai. Na primeira ele disse que não tinha, nem conhecia, né? O ex-dono do Banco Master. E aí aparece com uma foto com, provando aí, degustando um uísque caríssimo e um charuto, né? Na mesma mesa que o dono do ex-dono do Banco Master, e aí antes disso tinha dito que nunca tinha conversado, não conhecia, não tinha relacionamento. Aí não sei, hein? 10h04 da manhã e a gente segue por aqui.
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3: Agora tem João Bosco e Vinícius, tema diferente.

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1: Muito bom, essa é a sua Nativa, 105,7 FM, foi por conveniência Marília Mendonça, aqui na melhor manhã do rádio, manhã de tempo bom, 23 graus, temperatura média, umidade relativa em 62% na região, e você que tá aí junto comigo, curtindo a gente, tá trabalhando, tá na labuta, calma que já já, é 5:30, hein? Já já é 18 horas dessa sexta-feira, finalzão de semana batendo a porta, hoje tem, sabe o quê? Aqui na programação da Nativa, de presente pra você tem feijoada do Marrute. Bom dia, bom dia.
2: Bom dia, Nativa. Opa. Quero minha pizza da Dom Sim. É direito, pai, mas tinha um bom trabalho no Fernando.
1: Valeu, minha querida. Ó, Dirley, hoje não tem pizza, hein? Hoje tem feijoada do Marrute. É, tá ouvindo a gente aí? Se liga no rádio, viu? Ela mandou uma foto aqui de um mate bem cevado, preparado. É grosso isso aqui? Deixa eu ver. Uma bolachinha. Deve tá saborosa demais, hein? Valeu, Dilei. Abraço pra você. Obrigado pelo carinho. Quem mais tá com a gente? Bom dia, bom dia.
3: Eu quero minha feijoada do Marrute.
1: Aê, sim. Oi, Tui. Obrigado pela companhia. Deixa eu ver aqui. Vamos ver de novo? Não vi direito, alô.
3: Tivo, eu quero minha feijoada do Marrute.
1: Aê, sim. Obrigado pela audiência. Boa sorte. Tá concorrendo, viu? 10 horas e 11 minutos dessa manhã. E ó, quem tá chegando aqui, ó.
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0: Nando Moreno com Rio Negro e Solimões, o Chapeludo, aqui na Melhor Manhã do seu rádio. Quero saber se você já mandou pra gente sua mensagem de áudio, hein? 3340-1616, manda aí. 3340-1616. E olha só, vamos com mais informações? O IPCA 15 de setembro ficou em 0,70% depois de registrar queda de 0,40% em agosto. Dentro dos alimentos consumidos em casa, o tomate teve uma das maiores altas, acompanhado pelo arroz e pelas carnes, enquanto o café moído ficou mais barato. O resultado mostra que os preços voltaram a subir em diferentes áreas da economia. No acumulado do ano, o índice registra alta de 3,82% e em 12 meses de 4,47%, acima dos 4,24% observados nos 12 meses anteriores, segundo o IBGE, viu? O IPC aqui, o grupo de alimentos, na verdade, o grupo alimentação e bebidas, subiu 0,40% em setembro, depois de ter recuado 0,57% em agosto. Dentro da alimentação no domicílio, a alta foi de 0,38%. De acordo com o IBGE, entre os produtos que ficaram mais caros, o tomate teve aumento de 20,76%. O arroz subiu 2,39%, enquanto as carnes registraram alta de 1,30%. Na direção oposta, o café moído caiu 1,36%. Também ficaram mais baratos o feijão carioca, com recuo de 6,33%, e a cebola, que caiu 4,41%. Então tá aí, né? Depois desses números, vão vir alguns especialistas, entre aspas, dizendo: olha, vamos fazer o seguinte, substitui o tomate, não come mais arroz, bebe café e cebola, né? Bebe café com cebola aí, que é a forma de economizar. Que barbaridade. 10h22.
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0: Agora tem Maiara e Maraíza. Vai lá. Não é possível.

0: 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Traia Véia com Murilo Huff, hein? Eu não previ as melhores músicas na melhor manhã do rádio. Sintonize e vem comigo, hein? 105,7 FM também no Portal da Nativa. 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Lembrando que hoje tem, sabe o quê? Hoje tem ingresso pra feijoada maravilhosa, saborosíssima. Feijoada do Mahout, restaurante sensacional, hein, Tafim? Mande mensagem de áudio pra cá, então, tô esperando você. 3340-1616, nome completo, cidade de onde você está ouvindo a Nativa, e a frase Nativa, eu quero a minha feijoada do Mahout, manda aí.
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0: Agora tem Mato Grosso e Matias, enquanto o sol brilhar, 10h27 da manhã.

0: 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Todos os dias, de segunda a segunda, você ligado com a gente. Sintonizando aí 105,7 FM no rádio. Também no portal da Nativa, acessa lá. Clique nativa.com.br. Obrigado pela maravilhosa audiência, pela companhia sensacional de todos os dias, tá bom? Você que tá com a gente aí, na sua casa, no seu carro, no seu caminhão, meus amigos taxistas, né? Pessoal aí dos aplicativos de mobilidade urbana também, que estão sempre ligados na programação. Obrigado pela companhia, valeu pela audiência. E olha, deixa eu ver, temos informações. Você que está aí ligado comigo também, na sua casa, no seu carro. Daqui a pouquinho vamos trazer mais informações para você que está aí ligado com a gente também. Informações que são relevantes aí para o seu dia, para a sua sexta-feira, para você que está já pensando no final de semana. Obrigado pelo carinho da sua companhia, viu? Ó, vou trazer um intervalo rápido, um recadinho dos nossos amigos aí, companheiros, parceiros, patrocinadores. Daqui a pouquinho, informação e música boa para você aqui na melhor manhã do rádio. Então se liga aí.
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0: 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Agora 19 minutos faltando para as 11 horas da manhã. É hora de homenagear os nossos amigos e amigas que hoje estão completando mais um ano de vida. Tá de aniversário hoje? Então parabéns para você. Felicidades para Lourdes Costa, Roberta da Silva, Bruna Vicenzi Locatelli, parabéns. Natana Bellino, parabéns para você. Rael Herbert, também Cleci Muniz, Cleuci Muniz, Vilminha Moura, parabéns para Priscila Eli Silveira, parabéns para Gabriele Soares, Nil Ferreira, Marisa Oliveira, Stephanie Nespolo, parabéns também para Viviane Povani, parabéns para Lourdes Ferreira Davi, parabéns para Elisete Martiminianos, a Geni Bergamin e também a Irene Tedesco de Mello, hoje completando mais um ano de vida, e ainda o Miguel dos Santos. São os nossos amigos e amigas que hoje completam mais um aniversário. Saúde, paz, sucesso e as bênçãos do nosso queridíssimo Deus estejam sobre vocês neste e em todos os dias de suas maravilhosas vidas, viu? Se você não segue a gente ainda nas redes sociais, segue lá, estamos no Instagram e Facebook, no arroba nativa 105.7, viu? 18 faltando para as 11, Eduardo Costa.

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Diego e Victor Hugo, moça pra casar aqui na sua Nativa. Essa é a sua parceria de todos os dias. A Nativa sintoniza, aumenta o volume e vem com a gente. 105,7 FM no rádio aí e também no portal da Nativa. Acessa lá, clique nativa.com.br. 9 minutos faltando pras 11 horas. Ó, deu pra minha bolinha hoje, viu? Vou me despedindo, vou deixando aí a você o meu abraço. Lembrando que logo mais à tarde tem um sorteio pra você da feijoada do Marrute, hein? Alô, Karine, abraço pra você, querida. Obrigado pela audiência, obrigado pela companhia. Ó, fica aí, manda mais mensagem. Quanto mais mensagem você enviar, mais chance tem de ganhar, né? Então manda aí, você que já mandou, você que não mandou ainda. Dá tempo, logo mais à tarde, com o Thiago Freitas, a partir das 2, tem sorteio da feijoada do Marrute pra você, tá bom? Você e mais um acompanhante, tem 2 ingressos, beleza? Manda mensagem, 3340-1616, e logo mais à tarde vai rolar sorteio. 8 minutos faltando para as 11 horas da manhã. Daqui a pouquinho eu tenho Te Amo Pra Sempre, as mais belas mensagens de amor do rádio. É isso aí. E também tem o Aconteceu Comigo, sempre uma história maravilhosa esperando por você. Ao meio-dia, horário eleitoral gratuito e obrigatório no rádio pra você. E às 2 da tarde, Thiago Freitas assumindo o comando da nave, levando música, informação, descontração, muito mais entretenimento pra você e o sorteio da feijoada do Marrute. E a gente se encontra, se Deus permitir, na próxima segunda-feira, a partir das 8 horas. Forte abraço. Fiquem todos com Deus e até mais.

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0: Ufa, a tão esperada sexta-feira chegou, né, gente? Parabéns, nós conseguimos. Mas eu sei que tem muita gente que ainda trabalha no final de semana, igual eu. Mas no geral, a gente deu conta dessa semana, não demos? Foi do nosso jeitinho? Foi. Foi com luta, foi com correria, foi com sorriso, às vezes com choro, mas a gente conseguiu. Só que o mérito é todo seu. Por mais que ninguém te diga, por mais que você mesmo duvide, você foi importante essa semana. Muito importante. E hoje, no dia do rádio, você que tá aí no carro, ouvindo a Nativa, você que tá no comércio, tá ouvindo aqui as nossas palavras, você que tá do lado do carrinho de um ambulante aí, no ponto, esperando o ônibus, esperando o farol fechar para você passar. Antes de você seguir viagem, eu preciso te falar. Nós conseguimos. E estamos prontos para mais. Mas calma. Todo descanso também é merecido, não é? Então respira, aproveita a sexta, aproveite sua vida. Porque se o rádio te encontrou agora, é porque você ainda tá no caminho certo.

se o rádio te encontrou nessa manhã, por favor, não larga mais não. Que isso, você é bem-vindo aqui à nossa Nativa. E esse é o nosso Te Amo Pra Sempre. Muito prazer, eu sou o Gabriel Rosa, seu anjo Gabriel dessa manhã. Vou tocar também um monte de música bonita aqui, romântica. Músicas que faz a gente lembrar de coisas boas. Faz a gente dar aquela desacelerada, né? Faz a gente lembrar coisas importantes na nossa vida. E prepara o nosso coração também para Aconteceu Comigo, que começa já já. Já que hoje é dia do rádio, aproveite as ondas do

rádio e se declare para a pessoa que você mais ama no mundo. Ou de repente alguém que você tá gostando. Pode ser. Depois você conta pra gente se deu certo ou não essa mensagem. O nosso número para você participar é o 9198-409-6019.

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É Fábio Júnior. Quando gira o mundo, no Te Amo Pra Sempre. Recado da Dayana pro Gabriel. Amor, faz pouco tempo que a gente se conheceu, mas a nossa sintonia é tão forte que parece que já estamos conectados há muito tempo. Quero agradecer por você ter despertado em mim um sentimento tão lindo e puro. E que a nossa história continue sendo especial e cheia de momentos inesquecíveis. Com muito carinho, Dayana. Agora o recadão da mamãe aqui pra Cindy, pra Liana, pra Luísa e pro Davi. Meus filhos, vocês são a melhor coisa que aconteceu na minha vida. Não existe nada mais importante pra mim do que ver vocês felizes. O amor que sinto por cada um de vocês é incondicional, maior do que eu poderia explicar. Vocês são meu maior presente, a razão de muitos dos meus sorrisos. Amo vocês. Recado da Ana pro Wilton. Meu amor, eu quero dizer que eu te amo muito. Mesmo com as nossas brigas, os momentos difíceis, o meu amor por você continua forte e verdadeiro. Você é muito especial para mim. Independentemente de tudo, eu vou te amar para sempre.

Ela te beto de muito mais paixão. É linda essa, né, do Humberto e Ronaldo. Hoje sonhei com você. E hoje você sonhou com quem ou com o quê? Tô esperando o seu recado. Amanda sonhou com o Wilton, por isso que ela já mandou o recado dela aqui. E é o nosso recado especial dessa sexta-feira. Amanda diz o seguinte: meu amor, você é meu presente mais bonito, a pessoa que faz meu coração bater mais forte e que deixa minha vida mais especial. Eu quero viver muitos momentos ao seu lado, compartilhar sonhos, sorrisos e construir uma linda história juntos. Eu te amo muito.

0: 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All for One, I Swear, eu juro. No nosso Te Amo Pra Sempre dessa sexta-feira. Tô aqui com o Vanderlei. Pra fechar a semana, já tá aqui todo elegante. Pra trazer novidade, pra falar de bem-estar, pra falar de saúde. Pra dar o fim nas dores que a gente tem aí, que vai acumulando ao longo da vida, né, Vanderlei? Bom dia.
1: É verdade. Bom dia pra você. Hoje é dia do rádio. O rádio é o amigo. Mas assim, o rádio, ele serve como meio de informação, de entretenimento.
0: Isso é.
1: 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Remedinho para dormir, apaga o cérebro, tem aquela falsa impressão de que você está dominando. Quando eu quero dormir, eu tomo um remedinho e apago. Desliga o cérebro, o seu corpo não produz a melatonina, você não consegue dormir as fases do sono, que é aquele sono REM, que você descansa, e aí o corpo fica em desequilíbrio. As pessoas vão aumentando a dose, fazendo um coquetel, um remedinho aqui já não funciona, mistura com outro ali e tal. 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
1: Valeu.

Nativa é tudo muito mais amor, é muito mais paixão. É o Biafra, aguardente. Pra gente finalizar o Te Amo Pra Sempre. Musicão, né? Dos anos 80. Fechando muito bem o Te Amo Pra Sempre dessa sexta-feira. Agradecer todo mundo que mandou mensagem aqui pra Nativa. Mandou seu recadinho todo especial nesse dia do rádio, né? Calma que já já a gente conversa mais daqui a pouquinho. Vai acontecer o Aconteceu Comigo. Exatamente, com mais uma história inédita. Uma história hoje, a história da Regiane, que fala sobre persistência, que fala sobre fé, que fala sobre impor limites, que é muito importante também. E eu te convido a participar também pelo YouTube da Nativa, que vai rolar nossa transmissão no youtube.com/redenativaoficial. Lembra de se inscrever no canal da Nativa, que é muito importante, que assim você fortalece a nossa transmissão. O Aconteceu Comigo é indicado para mais e mais pessoas, e assim a gente pode alcançar mais e mais pessoas e ajudar também, né? youtube.com/redenativaoficial. Lembra de se inscrever, curte, deixar o seu joinha e ativar o sininho para não perder nenhuma notificação também. Então, todo mundo preparado? Se não tá preparado, prepara aí, porque já já começa o Aconteceu Comigo.

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0: decorou, né? 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
1: Muito bom dia para você. Faltando 13 minutos para o meio-dia, horário de Brasília. Começa agora o Aconteceu Comigo, ao vivo para toda a nossa nativa e para você que acompanha a gente também no YouTube. As pessoas chegando no nosso chat para conferir hoje a história da Regiane. Uma história de persistência, de fé. Você vai aprender muito com a história dela de hoje para a gente fechar muito bem a semana. E eu já te convido também a acompanhar a nossa transmissão no YouTube da Nativa, youtube.com/RedeNativaOficial. youtube.com/RedeNativaOficial. A gente bate um papo por lá também e ajuda a nossa Regiane também, nesse dia tão especial, nesse dia do rádio.
2: Olá, Nativa. Eu sou muito fã da rádio. Ouço todos os dias, acompanho sempre as histórias e hoje vim compartilhar a minha história de amor. Meu nome é Regiane, tenho 35 anos e sou casada há 10 anos. Tudo começou lá atrás, em 2008. Eu estudava à noite e um dia a minha amiga Marciana usou meu celular para ligar e marcar um encontro com o tal de Daniel. Só que quando a Marciana chegou no encontro e viu o rapaz pessoalmente, ela não gostou do tipo físico dele, não quis mais ficar com ele. E depois desse dia, o Daniel, que já tinha meu número salvo, começou a me ligar direto. A gente se falava todos os dias. Eu me encantei com a voz dele, parecia a voz de locutor de rádio. Eu ficava tão curiosa e com tanta vontade de ver o Daniel pessoalmente que eu bolei um plano para conseguir sair mais cedo da escola para a gente poder se encontrar. Eu já pensei em tudo. Você faz assim, Daniel. Você vai me buscar hoje e fala para a diretora que é meu namorado e que eu tenho que sair mais cedo da escola porque é aniversário surpresa da minha mãe.
3: Tá, mas será que isso vai dar certo?
2: E não é que deu certo? O Daniel foi me buscar de moto, nós fomos até a beira-lago da minha cidade e ali nós nos beijamos pela primeira vez. 3 dias depois, ele apareceu em casa e me pediu em namoro para os meus pais. Meus pais deixaram, mas eu confesso que eu não estava assim tão segura em engatar um namoro em poucos dias. E aí, poucos dias depois, eu decidi terminar. Ai, Daniel, desculpa, mas eu acho que eu me precipitei em aceitar namorar. Eu gostei de ficar com você, mas eu não quero namorar agora.
4: Poxa, Regiane, você está terminando comigo?
2: É, eu acho melhor a gente terminar. Terminei, fui embora chorando muito e cheguei em casa desesperada.
5: O que foi, filha? O que aconteceu?
2: Ai, mãe, eu terminei com Daniel. Eu não queria namorar sério agora.
5: Ah, Regiane, filha, pensa bem. Você gosta dele?
2: Eu gosto, mãe.
5: Já tá mais do que na hora de você namorar com alguém. Não desperdice essa oportunidade.
2: A minha mãe conseguiu me convencer. Eu liguei pro Daniel e pedi uma segunda chance. E graças a Deus, ele deu essa segunda chance e a gente voltou. Só que meu namorado, ele era muito galinha. Tinha fama de ficar com todas. Era baladeiro, bebia muito. Teve uma vez que nós combinamos de sair e ele me deixou plantada esperando. Era um festival. Eu me arrumei e fiquei o dia inteiro esperando ele. E nada dele aparecer. Então eu decidi procurar ele. E enfim eu consegui localizar. Ele estava em um pesqueiro com os amigos. Eu fiquei tão irritada, tão nervosa, que eu fui atrás do Daniel, louca da vida, e dei na cara dele.
4: Regiane! Ai, que isso? Tá doida?
2: Isso é pra você não me fazer mais de idiota. Isso é pra você acordar, Daniel. Sim, eu dei um tapa, joguei cerveja na cara dele, deixei ele lá e fui embora sozinha daquele bar chorando. E pior, é que ele não veio atrás de mim, não. Nosso namoro foi muito agitado. O Daniel adorava uma farra, ele aprontava muito comigo. E teve uma vez que eu recebi uma mensagem de uma menina que dizia com todas as letras que estava ficando com ele. E ela disse que só parou quando descobriu que ele tinha uma namorada, que no caso era eu, né? A gente brigou, eu quis largar dele, só que mais uma vez aconteceu de sempre. O Daniel implorou perdão, me prometeu que iria mudar e eu dei mais uma chance para ele. Meu pai chegou a me dizer que o melhor era eu terminar, que eu merecia coisa melhor. Mas algo dentro de mim me dizia que o Daniel ia mudar. Então, eu ia perdoando, perdoando, até que um dia eu esgotei.
6: Chega, eu não aguento mais, Daniel. Você vai ter que escolher a bebida, a torcida do Flamengo ou eu.
4: É você, Rê. Eu te prometo que eu vou largar a mão de todo o resto. Eu quero ficar com você, amor.
2: A partir daí, eu comecei a ver mudanças. O Daniel começou a parar de andar com amizades ruins. E aos poucos, ele começou a parar de beber também. Nessa mesma época, a minha prima levou a gente para a igreja e eu me senti tão bem ouvindo a palavra de Deus. Nosso relacionamento mudou completamente quando ele parou de beber definitivo. Aquele homem mulherengo que ficava com todas deixou de existir. Meu namorado começou a me valorizar mais e não me dava mais dor de cabeça. Em 2013, a igreja Casa da Bênção foi inaugurada na minha cidade e nós nos batizamos. Tudo foi sendo encaminhado até que 8 anos depois que tudo começou, nós nos casamos no civil. Foi no dia 4 de novembro de 2016, com a bênção dos pastores Wellington e Sulamita. Eles foram os nossos padrinhos. Eles foram um alicerce no nosso relacionamento, sempre nos dando apoio e nos dando suporte. Esse ano, nós vamos completar 10 anos de casados e o sonho de casar na igreja ainda é vivo em mim. Eu e o Daniel, nós enfrentamos muitas batalhas para ficarmos juntos. Seria mais fácil desistir um do outro, mas nós nos escolhemos e seguimos de mãos dadas. Não somos um casal perfeito, claro, mas sempre que temos um desafio, enfrentamos juntos e pedimos sempre a proteção de Deus. Ainda não temos filhos, mas eu deixei tudo nas mãos de Deus. Se for para ser, será, e será muito bem-vindo e amado. Eu só tenho a agradecer pelas nossas conquistas até aqui. No nosso relacionamento tem união, respeito, companheirismo e muito amor. Eu amo muito meu marido e sei também que ele me ama, ele provou isso. O Daniel se redimiu e se tornou um homem maduro, sem vícios de bebida e mulheres. Eu só peço a Deus sabedoria e saúde, para que ele possa continuar sendo esse homem maravilhoso, de alma gigante, que por amor a mim, largou os maus hábitos. Por isso que eu resolvi relatar aqui um pouco da minha história, para dizer que quando uma pessoa decide mudar, ela muda.
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0: 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Zezé de Camargo e Luciano, Muda de Vida. E você sabe que a gente muda não por outra pessoa. A gente muda porque quer mudar, porque ninguém tem a capacidade de mudar ninguém. Isso é uma triste ilusão que muitas pessoas acreditam. Mas no caso aqui da dona da história hoje, narrada pela Dai 40, a Regiane, que hoje tá casada, tá feliz com o Daniel. O Daniel escolheu o casamento. O Daniel escolheu a mulher da vida dele, apesar dos defeitos. E eles estão caminhando juntos já há 10 anos. E que bom que a sua história, Regiane, teve um final feliz. Pra você que tá ouvindo a Nativa agora, pra você que se identificou com a história da Regiane, você pode mandar o seu recado também aqui pra gente no 9198-409-6019 e participar aqui do Aconteceu Comigo.
1: O amor, ele supera qualquer obstáculo, qualquer vício. E através da sua fé, das suas orações, o seu marido mudou para uma pessoa muito melhor. E hoje vocês estão casados.
0: Sim.
1: E são felizes. Porque um completa o outro com esse amor que existe entre vocês dois. Parabéns pela sua história. E Deus vai honrar cada vez mais o amor de vocês dois com a família linda, né? Com filhos. Pode ter certeza disso. Muito linda a sua história. Eu fiquei aqui arrepiada. Deus abençoe grandemente.
0: Ó, a Salvadora tá no YouTube da Nativa. Parabéns, Regiane, que mulher fervorosa. Você se tornou, com muita resiliência, fez seu amor se tornar seu alicerce. Que Deus continue te abençoando muito. Nosso papo continua no YouTube da Nativa, só você conferir com a gente, tá bom?

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0: Hoje com a história da Regiane e do Daniel. A Regiane que foi muito persistente. No início teve dúvida se o Daniel era o homem da vida dela ou não. A mãe falou, não, filha, calma. Insista, não fique sozinha. Ele vai mudar. E o Daniel teve que fazer uma escolha. O Daniel sempre foi mulherengo no começo, muito baladeiro. Chegou um momento que a Regiane falou, ô Daniel, ou é a balada, ou é a cerveja, ou o Flamengo, ou sou eu. Qual que você vai escolher? E aí ele escolheu a Regiane. É isso aí, Regiane. Às vezes, gente, a gente tem que colocar as cartas na mesa mesmo. Tem que se impor. Só que ao longo desse processo, depois do Daniel escolher definitivamente a Regiane, as coisas sim foram acontecendo, se transformando na vida deles. Fala, Marli.
2: Que história linda de hoje, né? E com um final feliz, né? Que Deus continue abençoando por muitos e muitos anos. A Regiane lutou pelo namorado, né? Hoje marido dela. Ela lutou e ele, por sua vez, aceitou a mudança, né? Porque ele ama a esposa, com certeza. Porque a pessoa que não ama, ela não muda.

E o final da história dela disse tudo. Quando uma pessoa decide mudar, se ela não se decide, nada muda. Espero que eles sejam muito felizes, que essa mudança dele seja

0: comigo.
1: Ela fez muito bem em ser firme com ele e ser firme com ela também. Senão ele ia estar enrolando ela até hoje e ia perder de ser feliz, né? Os dois. Parabéns pra ela. Uma história muito bonita.

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1: 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Diego Vitor Hugo, bem mais que eu, não aconteceu comigo dessa sexta-feira.
2: História mais linda, e pode ter certeza, ele te ama mesmo. Ele mudou por você, mudou por ele também, né? Essa mudança com certeza tem feito bem pra ele também.
1: Uhum.
2: E bom, ele te ama demais, você também. Vocês estão unidos no amor de vocês, no amor de Cristo. Que essa felicidade de vocês, esse amor dure até o fim.
1: Foram abençoados pelos pastores da igreja, né? Casaram no civil, estão há 10 anos aí no casamento, esperando aí, quem sabe um dia, um fruto dessa relação. Mas pra você que tá curioso, pra saber quem é essa Regiane, a dona da história, quem é o Daniel? Quero ver a carinha deles. A Regiane, ela escreveu aqui pra Nativa e mandou as fotos dela e do seu esposo, do seu marido. E a gente tá exibindo essas fotos na nossa live que acontece no YouTube. youtube.com/rede nativa oficial, a gente te espera por lá também.

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8: Aconteceu com a Regiane, que hoje está aí completando 10 anos com o Daniel. Daniel que deu trabalho. Deu trabalho. Mas teve que fazer uma escolha. Ou a Farra ou a Regiane. Fala, Clau.
10: Parabéns, Regiane, pela sua história. Uma história bonita, né? No final deu tudo certo, que o amor prevalece. E que isso faz com que a gente acredite, né? Na mudança das pessoas. Quando a gente quer, a gente pode mudar, sim.

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1: Parabéns, Regiane, por tudo que vocês fizeram, pelo amor de vocês. A gente tem que fazer isso. Eu tô casada há 30 anos também, teve falhas, teve muita coisa, mas o amor tem que ser presente. Então,

Que história linda. Essa história prova que realmente quando existe o amor verdadeiro e a vontade de ficar juntos, a pessoa muda. Muda totalmente de proceder para que vivam em paz e felizes. E essa história mostrou isso hoje. Que você seja muito feliz, que as bênçãos de Deus estejam sobre você e sua família e que logo venha aí uma criança para alegrar ainda

0: Nativa é tudo e muito mais música sertaneja. Fernando Sorocaba, Maiara e Maraíza, zona de risco pra finalizar o Aconteceu Comigo. E a dona da história ouviu o programa inteirinho. Ouviu a história dela, prestou atenção no, nos recados de vocês e mandou um WhatsApp aqui pra Nativa também, né, Regiane?
1: Olá, Nativa. Esse ano de 2026 eu completo 10 anos de casamento. Hoje eu me sinto realizada, abençoada por Deus, porque graças a Deus eu tenho um marido maravilhoso, um marido exemplar, que no passado me deu muito trabalho, mas graças a Deus se redimiu, mas graças a Deus vencemos todos os desafios e hoje estamos aqui, próximo de completar 10 anos de casados. Que Deus continue nos abençoando. Valeu, Nativa, sou muito fã da rádio. Obrigada por compartilhar a minha história.
0: Ô, Regiane, foi um prazer compartilhar a sua história de vida, os seus desafios, as suas vitórias, e que Deus possa continuar abençoando cada vez mais o seu matrimônio, já que você completa em breve 10 anos de casamento. O nosso abraço pro Daniel também, protagonista dessa história, junto com você. Muito obrigado mesmo, tá? Segunda-feira tem mais uma história.
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0: Se por acaso pegar o trem errado, desça o quanto antes, porque quanto mais tempo demorar para descer, mais cara será a viagem de volta. A história da Rose, que a gente vai contar na segunda-feira, diz muito sobre isso. Vem ouvir, vem.
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0: O Tribunal Superior do Trabalho determinou que pelo menos 60% dos funcionários da Caixa permaneçam em atividade durante a greve. A decisão prevê a manutenção do atendimento em todas as agências de forma presencial ou remota. Os estados e o Distrito Federal terão novos valores de referência para os combustíveis a partir do dia 1º de outubro. Esses valores são usados para calcular impostos e não significam necessariamente aí uma mudança no preço pago pelo consumidor nos postos também. Para finalizar, foi liberado hoje um novo lote do dinheiro esquecido do antigo fundo PIS/PASEP. Recebem agora os trabalhadores que solicitaram o ressarcimento até o dia 31 de agosto. Quem ainda não pediu, pode consultar os valores pelo aplicativo FGTS ou pelo site Repis Cidadão. Tá bom? 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

0: Uma nota pra nossa sexta-feira até agora.
1: Sexta-feira, nota 10.
0: Nota quanto?
1: 10.
0: 10. Então, 10. Então, gente, ó, deixa eu falar, já já tem a ligação do festival da Air Fryer.
1: Sim.
0: Daqui a pouquinho vai sair a Air Fryer pra você que anotou os preparos da semana inteirinha.
1: E um rádio também.
0: Ah, vai ganhar um rádio também?
1: Vai também.

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1: Epa, fofoqueiro, telefone sem fio é fofoqueiro. Alô, Thiago Rocha.
0: Alô, Mari Fernandes, telefone sem fio. Ah, não, telefone é sem fio mesmo que a gente tá falando, né? Sem fio, é.
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0: E hoje o dia tá tão especial que o Anderson, que vai entrar na linha agora, além da Air Fryer, se ele acertar os preparos, vai ganhar o rádio portátil aí da Nativa também nesse dia tão especial. Anderson, boa tarde.
4: Boa tarde, Nativa.
0: Olha.
4: Boa tarde, Gabriel. Boa tarde, Fernando.
1: Tá animadão, hein, Anderson?
4: Tô animado, nossa, nem tô acreditando, hein?
1: É assim que tem que ser mesmo, né? Ó, tem a Air Fryer e o rádio. Aliás, gravamos um vídeo agora mostrando o rádio no arroba nativa, né, Gabriel?
0: Exatamente, arroba nativa. Vai ganhar esse rádio lindão, ok? E vai ganhar essa super Air Fryer de presente. Anotou os preparos, Anderson?
4: Anotei tudo, tô muito emocionado agora no momento.
0: Então pode falar com calma, o que a gente colocou de preparo na segunda-feira?
4: Pão de queijo.
0: Pão de queijo?
1: Confere aí.
4: Isso.
0: Pão de queijo. Pode falar um pouquinho mais alto, tá bom, Anderson?
4: Tá bom.
0: Pão de queijo. O que mais na terça-feira?
4: Mini pizza.
0: Mini pizza?
1: Isso mesmo. Tica aí, tica aí.
0: Eu entendi. Milho e pizza.
1: Milho e pizza.
4: Não. Mini pizza.
0: Mini pizza.
1: Não é big pizza, é mini mesmo? É mini.
0: Que mais na quarta-feira, Anderson?
4: Foi kibe.
0: Kibe.
4: Kibe.
1: Kibe, mas com catupiry ou só o kibe normal?
4: Kibe normal.
0: Normal. Tá bom. E, normal. Ontem, quinta-feira, Anderson?
4: Ontem foi coxinha.
0: Coxinha.
1: Coxinha. Muito bem. Então,
0: pão de queijo, mini pizza, kibe, coxinha. E aí, Fernando Teles?
1: Eu acho que a pizza ele errou, hein? Não é big pizza?
0: Mini pizza.
1: É mini pizza?
4: Mini pizza.
1: Ô, Anderson.
4: Anderson. Oi.
1: Ganhou, Oi. Cara!

0: Vanessa Vasti. Anderson Luciano Martins. Ganhou a Super Air Fryer de presente no Festival da Air Fryer.
1: Isso aí, mais um rádio no dia do rádio.
2: Obrigado, Fernando. Obrigado a todos.
0: Obrigado você, Anderson. Parabéns, faça muito bom proveito aí. Assim que chegar os seus presentes, a gente vai avisar pra você buscar. Beleza? É o Festival da Air Fryer. Semana que vem tem mais, Fê?
3: Tem mais. Segundona tem mais.
0: Então ótimo. Daqui a pouquinho ele vem cantar no dia do rádio também.
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18: Você sabe como funciona o Sistema CNA, FAESC, Senar, Sindicatos Rurais? Em âmbito nacional, a CNA é a voz institucional do setor agropecuário, com atuação junto aos poderes públicos na defesa de políticas para o campo e na elaboração de propostas voltadas ao desenvolvimento do agronegócio. Em Santa Catarina, a FAESC representa os interesses dos produtores e articula ações estratégicas para o setor produtivo. 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Já os sindicatos rurais formam a base do sistema nos municípios, mantendo contato direto com os produtores, identificando demandas locais e mobilizando o setor. Juntas, essas entidades trabalham para fortalecer o agronegócio. 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

0: Nativa, boa sexta-feira pra você, 1h39.
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0: Nativa é tudo e muito mais alegria. Natan, Zé Vaqueiro.
1: Aproveita que eu tô obrigado. Dá o dedinho. Fica de bem.
0: Essa é outra música, juramento do dedinho.
1: É, mas também, né? Faz parte aí do contexto.
0: Da briga.
1: Quem briga, dá o dedinho depois pra fazer as pazes, né?
0: Separa, namora, e assim isso, segue a vida, né, Fernando Teles?
1: A paz e a calma, né?
0: Ô, Thiago Rocha, boa tarde.
2: Boa tarde, Anjo, boa tarde pra você, boa tarde pro Fernando Teles. Olha só, uma atriz famosa das novelas, ela foi pra justiça por conta de 4.250, esse rolo eu conto já já.
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0: Thiago Rocha, ação judicial valendo muita grana, é isso?
1: Isso, Anjo, 4.250. É uma disputa judicial envolvendo a atriz Lucélia Santos e a empresa de água lá do Rio de Janeiro. Ixi. Por quê? Ela aguarda há 7 anos uma solução para o caso envolvendo contas de água que, segundo ela, tiveram cobranças exorbitantes. Uhum. Essa bucha acontece desde junho de 2017 até setembro de 2018. Ela pagava mais ou menos R$100 de água por mês. Só que aí foram lá, mexeram na tubulação da rua, os valores começaram 850, 1.600 e até 4.250.
0: Meu Deus.
1: Só que a perícia foi lá e não encontrou vazamento. O que que a Lucélia Santos foi? Entrou na justiça e a empresa de água foi condenada a pagar R$4.000 de indenização. Ah, e também foi proibido que o fornecimento de água dela não fosse interrompido e nem colocasse o nome dela no SPC. Às vezes a gente não quer, mas precisa ir pra justiça pra assegurar os nossos direitos, né,
0: precisa,
1: Anjo?
0: Buscar esses direitos sempre, né?
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0: A Nativa é tudo e muito mais alegria no dia do rádio. Nando Moreno, Rio Negro e Solimões, Chapeludo! Ó, lembrar que segunda-feira volta, o segundo vale muito, valendo quanto?
1: Segundo ano é R$200.
0: R$200. Acumulados, viu? Então segunda-feira volta, segunda-feira tem mais preparos do Festival da Air Fryer. Dia do rádio hoje.
1: Tem um montão de rádios na programação aqui. Quer ver o rádio? Vai no nosso Insta, @nativa, tá lá.
0: Muito bem.

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essa tarde querida, essa tarde maravilhosa, 2:08 da tarde, bem-vindo à sexta-feira. Muito mais sessão na sua nativa, essa roxinha maravilhosa que vai chegar pra colocar você no alto astral lá em cima. Vamos até às 6 horas da tarde com muita música boa, muitos prêmios, muito mais participações e interações. E eu falo pra você, tem Pix da Nativa, Pix surpresa, é na sexta-feira. Você não sabe qual dia que vai cair, caiu nessa sexta-feira pra tu começar o teu fim de com 6 horas.

mais delongas, dia 25 de setembro com Music na programação. Hora mais ativa, uma hora de muita música pra você, só em você, só na Lorotinha, só naquele bate-papo maravilhoso. Ao som de Leozinho Leonardo. Quero ver quem que vai botar pra remexer nesse fim de semana, hein? O fim de semana tá bom demais. É fim de mês, vamos fazer empréstimo, vamos pra cima, dale!

0: muito mais ativa nessa tarde maravilhosa. Tem cenzão no Pix pra você nessa tarde, querida. Um solzão, uma lua dessa. Vamos com a Nativa.
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0: Muito mais música pra você. Você que tá no trânsito, não esquece. É Dia Nacional do Trânsito. É celebrado no Brasil para conscientização sobre segurança nas ruas, em homenagem à criação do CTB, Código de Trânsito Brasileiro. Vai na manha.
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0: assim. Uma musiquinha dessa pode desacelerar, hein? Saudoso Rick e Renner na programação.
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0: Muito mais Nativa.

0: você vai pegar quem e vai levar embora, hein? Homem carente, essa é pra todos os homens carentes que estão ouvindo a 105.7. Muito buenas tardes, Nativa.
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2: E o Pix? Nada ainda?
0: Ainda não. Daqui a pouco, quem sabe participa. 3340-1616.

0: Ambev, manda uma pra nós que tá quente demais por aqui.
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0: 28 graus na grande capital do Oeste Catarinense. Agora pra todo mundo que tá apaixonado, pra quem ama. Vai escutar só isso aqui, ó. Nossa Senhora!

0: muito mais nativa. 2:30 PM, sextou, dia 25 de setembro. E você tá por onde? Tá querendo um Pix da Nativa? Chama no zap 3340-1616. Vamos tomar uma 51 junto depois, hein? Mas claro, né? Só se você não dirigir. 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
0: Oferecendo pra todos os cabeça branca que existe. Ah, tá chegando fim de semana. Você vai pra onde?

0: da lancha aqui. Tu acha como é que ele vai bancar tudo isso? Ele vai bancar com cenzão da Nativa. Ele tá participando do Pix aqui, ó. Tem vários, rapaz. Muito mais Nativa. Sextou e é o fim.
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0: Vamos de 1, 2, 3 com o Jean Giovanni. Não esquece, é cenzão no Pix pra você fazer aquela carninha. Conseguir inteirar aquele pila do churrasco, aquele boletão vencido, hein?
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0: outra vez. Muito mais nativa, se você tá cheio da grana, senzão, você não quer, oferece pro teu sogro aí, faz uma média com o Bigodudo, quero ver se ele não vai curtir. Senzão no Pix da Nativa. Que azar do céu.
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0: muito mais. Chegaram outros na programação.

0: muito mais ativo. Hoje é dia de reunir aquela galera da turma do futebol da quarta-feira. Jogar aquela bolinha sossegada numa nice, cortar um tonel, carcalho e fogo, colocar carne mais pelancuda na brasa e pau que tora na Nativa, hein?
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0: Nativa! E você que não participou do Pix ainda, não perde tempo, hein? 3340-1616. Ô, Rita, perdoa a facada. Vamos de Thierry.

0: volta, Rita, que eu perdoo essa facada. Ô, Rita, não me deixa. Meu Pix só sai nessa sexta, faz o Pix nativa. É, pezão, tardezinha maravilhosa, dia nacional do rádio, você comemora com a gente. Muito mais música pra você, muito mais prêmios. Dá os parabéns pra nós no Zap, hein? Quero saber. Todo dia é nativa.
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0: Hora mais nativa.
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0: Não esquece, piazão, de estampar aquela gelada ouvindo a gente, participar, fazer o que quiser, essa carne, chama nós.
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0: Sabe onde que isso vai dar, né?

0: sucesso.
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2: Muito mais Nativa. 13 minutinhos para as 3 da tarde. Vamos ouvir Caribbean Queen com Billy Ocean para sua sexta-feira ficar

muito mais nativa. Ao som de Billy Ocean's Caribbean Queen. É só música de qualidade pro teu fim de semana. E claro, pra esse dia maravilhoso, pra essa sexta com o Dia Nacional do Rádio. Vem junto com a Nativa. 9 minutinhos pras 3 horas. Agora eu paro a programação rapidinho pra mandar um recado especial, pra relembrar, já que é o Dia Nacional do Rádio, antes da gente entrar em mais uma música, mais um break comercial e mais isso, mais aquilo, e mais Pix e mais tudo. Agora eu paro pra relembrar um tempo, né? Muitos anos atrás, né? A gente fala aí de aproximadamente mais de 10 anos atrás, quando a gente iniciou a trajetória no rádio desde novo. Depois de intervalos de tempos, né? Eu quero aproveitar e mandar um beijo pra quem tá ouvindo, pra uma pessoa especial, né, maravilhosa, que me trouxe para esse caminho do rádio, que me fez gostar cada vez mais do rádio. É uma pessoa da minha família, o meu tio Gilberto Cordeiro, que me levou para fazer a programação com ele mesmo, né, isso há muitos anos atrás. E saber que ele não realizou a profissão para me ajudar a realizar. Isso aí é muito gratificante para mim. E eu aproveito e mando um beijo para você, meu tio. Dizer que eu amo demais você do fundo do meu coração. Mesmo. E eu amo muito a minha profissão, graças a você que tá aí me ouvindo e curtindo esse trabalho que você conseguiu, né? Ficou triste quando eu não pude seguir na profissão, mas hoje a gente pode desfrutar junto desse momento aqui na Nativa, completando aí quase mais de um ano e meio junto da Nativa e mais de anos de profissão. Então um beijo para você, meu grande tio, nesse Dia Nacional do Rádio, que também é ele, é locutor, foi há muito tempo, e hoje eu aproveito e mando um beijo para você e agradeço por causa de você. Hoje eu tô aqui atuando para todo esse público maravilhoso da Nativa. E hoje você consegue dizer que a Nativa você conhece e confia, e se você confia nesse locutor que tá aqui, muito prazer, eu sou o Mica da Nativa e claro, eu devo muito a esse meu tio Gilberto Cordeiro e a todos os amigos e a toda a audiência e a toda a família, muito obrigado de todo o coração. Muito mais Nativa, seguindo com a programação maravilhosa, oferecendo pra ele uma música sensacional, nível de sexta-feira pra você, meu tio, um beijo no teu coração, JP e Daniel. Eu me amarrei, hein? Se amarra na Nativa, chama!

0: seu coração, meu marido. Ô, teto da Nativa que cai em cisco a todo momento, hein? É Dia Nacional do Rádio. Quero aproveitar e parabenizar todos os colegas da Nativa, os nossos locutores, quem faz o rádio acontecer nos bastidores, vendedores, o pessoal de OPEC, de todas as emissoras. Porque pra nós não existe rivalidade, existe sim colegas de profissões, irmãos que a gente precisa sempre. E a gente estende o braço, o corpo, o que precisar, porque é uma profissão maravilhosa. Então, a todos os profissionais de rádios de todo o Brasil, do mundo, parabéns pelo dia, né? Mas esse fica concentrado aos irmãos brasileiros, porque é o Dia Nacional do Rádio. Então, um beijo para todos eles. 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Muito mais Nativa, aí você vai seguindo, vai fazendo teu café, vai fazendo de tudo, vai tomando tua cervejinha gelada com moderação e, se beber, não dirija.
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5: Campos Novos, no meio oeste catarinense, bateu recorde e movimentou 763 milhões de reais com a produção agrícola em 2025. Crescimento de quase 22% em relação ao ano anterior. O destaque é a soja, que sozinha gerou mais de 564 milhões de reais. Milho e trigo completam o pódio das culturas que impulsionaram o resultado, colocando o município entre os maiores produtores agrícolas de Santa Catarina. Ao todo, foram quase 425 mil toneladas colhidas em uma área de quase 90 mil hectares.
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2: Sempre nativa. Só na ativa. 13:04 da tarde, mudou. 13:05, 28 graus. A porcentagem de chuva territorial em 0%. A princípio, sem chuva para esse fim de semana. Mas a temperatura aumenta bastante no domingão. No domingão, no sábado, mas já na segunda, na terça e na quarta já não posso falar o mesmo, né? Mas vamos aproveitar o fim de semana, então você que vai dar um mergulhinho fim de semana, coisa boa, leva o radinho junto, leva a Nativa na carona, você que vai pegar uma praia fim de semana, coisinha fofa, hein? Já leva o radinho junto? Eu sei, tem praias que não deixam, mas daí qualquer coisa ouve no fone, bem de boa. E você, como é que você tá? Quero saber nessa tarde como é que você tá, como é que tá sendo o teu início de fim de semana, como é que tá esse estabelecimento comercial que você trabalha, como é que tá a tua casa, se você tá de boa, se você já trabalhou, já saiu do serviço, já bateu o pontinho, já guardou no armário teu uniforme, disse ninguém me pega trabalhando esse fim de semana, só me pega na segunda-feira e vamos embora. Fim de semana não tem, né? Só pegar aquela carninha lá do Açougue FAP, fala com o nego lá, ó, já pegou tua carninha? Já pegou a tua carne do Açougue FAP? Eu sei que ainda não, né? Então já sabe, né? Já sabe, o teu fim de semana, o teu churrasco tem que ter Açougue FAP e amanhã de manhã tem um kitzão pra você aqui. Não esquecem, nessa tarde eu coloquei 100zão no Pix pra você. Não esquece de participar, 3340-1616. Tá dirigindo, tá me ouvindo? Para do lado aí, já aproveita e pega o teu celular, né? Primeiro encosta, não vá mandar mensagem dirigindo, pelo amor de Deus, né? Ainda mais no Dia Nacional do Trânsito. Não esquece, tá? 3340-1616, fala, faz o Pix Nativa, quem sabe tu pode ser contemplado. É o Pix surpresa, paizão. Não sabe o dia que vai cair. Caiu nessa sexta, mas hoje temos dois sorteios maravilhosos. Às 16 horas eu faço sorteio de uma feijoada numa rute pra você. Então não esquece de participar, deixar o teu nomezinho também por aqui, que você pode ganhar uma feijoada numa rute. É, rapaz, prêmio em dose dupla pra você. Tem o nosso Pix até o fim da tarde, 100zão. E quem quer uma feijoadinha numa rute, hein? Quem que não quer? Ali é coisa de patrão. Ali é coisa de patrão. Então você participa, chama no zap que eu vou atender esse povo maravilhoso. Boa tarde, galera da Rádio Nativa. Meu nome é Giandrei e gostaria de estar participando e desejar uma ótima e abençoada sexta-feira para todos nós trabalhadores. Alô, trabalhadores, o pessoal da Labuta. É muito mais peão, né? Não tem, é muito mais trabalhador. É uma rádio trabalhadora. É uma rádio coordenada por trabalhadores. Então tu imagina, isso é muito Nativa. Giandrei, um abraço para você. Uma excelente tarde, bom fim de semana. Tamo junto para você, para toda a tua family. A família querida, boa tarde, bora de Pix surpresa. É, quem sabe, né, Karine? Vai pra aí. A Karine Rosana Frulin quer participar do sorteio do Pix e você tá participando. Temos áudio na programação. Quem vai falar conosco? Uma excelente tarde, seja bem-vindo a 105.7.
3: Boa tarde, Nativa. Opa, faz um Pix, Nativa. Será que é o Dacir do EFAP?
2: O nosso querido Dacir do EFAP. Alô, grande EFAP região. Obrigado pela audiência sensacional de vocês. Vocês são gigante mesmo, hein? Vocês são fera demais. Obrigado, Dacir. Um abraço pra você, pra toda a sua família. Bom fim de semana. Que Deus abençoe sempre cada dia de vocês. Boa tarde. Com quem eu tô lidando no rádio?
4: Oi, boa tarde.
2: Oi.
4: Tá Luciana Estefanel do Xixirê.
2: Fala,
4: faz o Pix Nativa.
2: Faz o Pix Nativa. Será que a Nativa vai fazer o Pix pra você? Então não esquece. Boa tarde. Ouvindo a melhor rádio e desejar um ótimo fim de semana, é a Pamela. Gostaria de ganhar 100zão no Pix, a Pamela Spannenberg. Ô Pamela, um abraço pra você, bom fim de semana, um beijão, obrigado. Tenha uma excelente tarde de sexta com a Nativa FM. Pra você que tá ouvindo, não esquece, 3340-1616, que eu vou mandar mais mensagem pra você. Vou tocar mais música e muito mais prêmios nessa tarde, queridona. Uma lua dessa, um solzão desse, pra você que vai tomar um açaí, pra você que vai no sorvetinho, hoje é coisa boa, hein? Hoje é coisinha boa. Pra você que vai naquela verdinha, com a estrelinha vermelha e tu destampa ela. Só faz aquele sonzinho. Coisa fofa. Maravilhoso demais. Vem Pix na Nativa com Fernandes Sorocaba na programação. Então não esquece. Não esquece, porque eles vão chegar pra cantar pra você. Muito mais Ativa 13 e 9.

0: muito mais ativa. 3 e 12, vamos de Music da Semana.
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4: e Gustavo Lima, do Cinel.

0: O Simeão Gustavo Lima com Priscila Senna.
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0: Muito mais ativa, dobradinha do embaixador Gustavo Lima. 3:15, você pode estampar uma. Tá liberado, tá liberado. A menos que tu vá pegar o trânsito. Aí não, aí não, não, não.

0: está na ativa. Nós temos 100zão no Pix nessa tarde, queridona. Não esquece de mandar no 3340-1616. 100zão no Pix, tu vai fazer o que com 100? Tu vai gastar com muita coisa, porque é 100zão, se você tava esperando. É a Nativa quem faz.
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0: E pra quem tá em casa de boa, já vai aproveitar e fazer o fervinho, já limpou a churrasqueira, já tirou aquela cinza. Vai preparar essa aquela carninha. Pega aí pro teu pagode de plantão. Revelação na Nativa.
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0: Quem não cantar junto vai ter um fim de semana não tão bom, hein? 3 e 20, canta na Nativa! Segura, Nativa!

0: muito mais nativa, muito mais Pix Revelação, coração radiante. É, rapaz, é pra pagodear, daqui a pouco tem Bruno e Marrone de novo. Vão cantar pra gente, na nativa, querida.
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3: Ô, nene, só nativa ali, a nona disse, só nativa. Participa do Pix ali que tá coisinha boa, a nona não tem dinheiro pra comprar cuca fim de semana. Então participa ali que quem sabe tu ganha.
0: Beleza, então, nona, vamos participar, deixa com nós, pode deixar. 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Muito mais você, 3h24, você vai seguindo com essa nativa maravilhosa, ao som de Nativa FM. Chama!
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9: Muito mais Nativa nessa tarde, querida. Essa tarde buena demais. Como é que vocês estão aí? Vocês estão bonzinhos? Tem um leilãozinho aí, tem um Cinestream. Esse fim de semana tá maravilhoso pra você agora, 13h29, dia 25 de setembro, oficialmente aberto o fim de semana. Cessou, é pesada, passou do meio-dia, já é fim de semana. Ainda mais pra quem pode, né? Imagina pra quem tá no trabalho esperando pelas 5 horas, pelas 6 horas da tarde. É, rapaz, eu sei, o desejo vem, o desejo, aquela ânsia de chegar em casa, tomar um banho, botar aquele calção bem leve, aquela camisa que tu usa só em casa, faz 10 anos que você tem, folgadona, chinelão de dedo, e pegar, né, pegar aquele lanchão gostoso demais e dizer, hoje eu vou aproveitar a sexta-feira, já vai lá no congelador e pega aquela e faz assim, ó. Ai, querido, aquela cervejinha gostosa demais, eu sei que você quer fazer isso, ainda mais hoje, né, já pensou se você não tem cerveja gelada, se você não tem uma carnezinha pra sapecar na tua grelha, o que que tu vai fazer? Tu vai participar da Nativa, da programação no 3340-1616. Mas por que participar? Porque hoje temos o sorteio do Pix premiado. Isso mesmo, o Pix surpresa da Nativa caiu na nossa sexta-feira. E você que vai poder ter 100zão, ainda mais fim de mês, né, Bezão? Fim de mês não temos dinheiro pra nada, mas pra nada, nem pra uma aguinha. Então você vai poder ter 100zão a mais no teu fim de semana. É, Pezão, você acha que tão pra brincadeira? A Nativa entra com tudo e é pra jogar, é pro game. Quem tá participando, quem mandou mensagem pra gente? Boa tarde, com quem eu falo?
10: Boa tarde, Nativa. Opa! Meu nome é Leandro Lopes, sou do Xanxerê.
9: Fala, Leandro.
10: Quero participar do sorteio do Pix.
9: Tá participando o nosso Leandro Lopes, tá no Pix da Nativa. Aquele abraço. O pessoal que tá ouvindo é meu tio Gilbertão Cordeiro, linkadaço, ouvindo a gente pelas plataformas digitais. Um beijão pra ele, sempre ligado, acompanhando o nosso trabalho. Esse é gigante, hein? Boa tarde, me coloca no sorteio dos 100zão. É o nosso querido Adriano de Vila na Escuta. Fala, Adrianão! Como é que você tá? Um abraço pra você, pra toda a família. Bom fim de semana! Ó, quero... Deixa eu ver quem que mandou mensagem pra mim aqui. Eu quero saber o que que eles falaram. Nós falamos do trânsito, né? Nós falamos do trânsito. O Moraes tá por aqui, ó. Olá, boa tarde. Manda aí 100 no Pix, no centro de Chapecó. Mais entrega, curtindo. É o Paulo Henrique. Abraço, vamos sexta-feira. Só no Pix, querendo, né? Ele mandou uma foto ali. É, se eu não me engano, é da Getúlio Vargas com a Marechal, né? Se não me falha a memória, da Marechal Deodoro da Fonseca, isso? Eu acho que é, né? Depois a Benjamin Constant e a Marechal. Se eu não me engano, né? Eu me engano demais. A diretoria falou, nosso trânsito tá maravilhoso. Ali a gente vê uma Chevrolet Spin, né? Parada ali, parou quase embaixo da sinaleira, pra frente, né? No meio do cruzamento da sinaleira. Rapaz do céu, esse que é o Dia Nacional do Trânsito. Imagina se não fosse. Um abraço pra você, meu queridão. É, o pessoal não tá pra brincadeira, né? O pessoal em Chapecó tem que ser estudado no trânsito. Rapaz do céu. Você que tá no trânsito aí, vamos dar uma lidinha, olhar as placas, as normas, né, de trânsito. Por gentileza. Vamos seguir a risca. Vamos seguir a risca o Código de Trânsito Brasileiro. Por favor, fazer a nossa cidade muito melhor. Boa tarde.
11: Boa tarde, tudo bem?
9: Tudo bom.
11: Aqui é a Franciele Canani.
9: Fala, Fran.
11: Sou de Xanxerê, nativa. Faz
9: alô,
11: o Pix.
9: Alô, Xanxerê, um abraço pra você, Fran. Tudo de bom. Bom fim de semana pra você. Aproveita, hein? Será que o Pix vai pra você? Será? Uma ótima tarde pro Renan de Xanxerê também. Alô, Xanxerê em dobro, hein? Xanxerê em dobro. Um abraço pro Renanzão Henrique que tá por aqui participando. E pra Fran. Queridos, um abraço pra vocês. Tudo de bom, é nóis, a Nativa é muito mais. O churrascão de fim de semana, muito mais de buena, sossegada. Coisinha boa, coisinha boa. E você tá fazendo quem? Fala o que você tá fazendo. Tá em casa de boa, tá no trabalho, tá na rua, tá arrumando as telhas da casa pra nona, pra avó, pra sogra. Tá aproveitando, fazendo algum trabalho de aula aí, ouvindo a Nativa, tomando aquele chimarrão pra lá de especial. Manda pra gente, é. Nesse calor vai bem o mate, né? Porque ele é quente por fora e refresca por dentro, né? Tem tudo isso, piazão. Muito mais Nativa, 26 pras 4 da tarde. 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

0: ele tá no Viva Voz. Que é isso, pezão? Aí é crueldade, hein?
1: Ele falou pra te falar
0: que se você não tá participando do Pix, a gente tá. 4:20, quero aproveitar e ensinar um abraço pra galera da borracharia, alinhamento, tudo que tiver direito. Lá na Citric, hein, pezão? O pessoal trabalhando ouvindo a gente, meu grande amigo Leandrão. Ô, queridão! Esse é o maior jogador do esporte amador do Oeste de Santa Catarina. Seus queridos!
1: Fim de semana!
0: Tava no ativo, um abraço pra vocês aí. Vocês estão participando do Pix, pesado. Será que é 100 reais pra vocês assar uma carne aí? É, eu sei que vocês estão precisando. Vocês estão precisando demais, né? Eu imagino, né? Essa pesada é forte! Ô, seus cetriqueiros, um abraço pra vocês!

0: Vitamina Veneno. 15 para as 4, você já tá em casa?
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0: Para tiver tudo isso e muito mais, tesão. Não esquece de participar do sorteio do Pix premiado da Nativa. Pix surpresa nessa sexta. Cenzão no Pix para você participar, logo atendo mais essa audiência. 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E daqui a pouco tem ele, Leonardo, na programação, o cara do pé de cana.
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0: 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E vocês estão bonzinhos? O que vocês estão fazendo? Estão por casa, no trabalho? Participa da programação. O sorteio do Pix. É, rapaz, é cenzão pra você. Cenzão no Pix. E você manda no 3340-1616. Uma excelente tarde. Você que tá no trânsito, no trajeto, tá indo aí pra visitar a sogra, o cunhado, tá no trajeto aí do Oeste Catarinense, tá ouvindo a Nativa, um abraço pra você. Vai levando a gente na carona e tamo junto, e é nóis. Essa audiência queridona, todos os estabelecimentos, sabe aonde que tá ouvindo nós? Eu duvido você adivinhar. Acabou de tocar, hein? 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Bom fim de semana, excelente trabalho pra todo mundo. 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Quero aproveitar e estender um abração pra onde? Lá pra Automecânica Melo, pra Paty, pro André, que sempre estão sintonizados com a gente, queridaços, esses são fera demais, aproveitar eles, né, mandar um beijão pra esses irmãos camaradas. E pra outra pessoa também que tá ouvindo, uma pessoa maravilhosa, uma pessoa que eu amo muito, a minha excelentíssima, né? A minha querida Fernanda Caligari, um beijo, eu amo você demais, do fundo do meu coração, te amo muito, muito, muito. É o amor da minha vida, um beijaço pra você, tá bom? Te amo. Isso é muito mais nativa, nossa audiência, Aline participando na programação. Queridora, ela quer o Pix, manda pra cá, hein? Tô de aniversário semana que vem, será que merece? Será que merece, Aline? Eu não sei, só se seguir a Nativa no Instagram, aí eu vou pensar no teu caso. Aí a gente vai pensar aqui, vamos tentar falar com o sorteador, mas acho que não sei. Vai depender dele, hein? Já segue a gente no Instagram, você que não segue ainda, @nativa105.7, manda abraço pra nós. Opa, finaleira de mês, salva nós aí, Nativa. Querendo o Pix é o Leandro Adame, do Palmital. Alô, Palmital! Um abraço pra vocês, tudo de bom. Quem mais está participando da programação? Boa tarde, queridinhos da Rádio Nativa. Me coloca no sorteio da feijoada. Beijão pra vocês, o sorteio do Pix. Eu preciso demais desse senzinho. Vamos ser felizes, é a Sinara. Ô, Sinara, um abraço pra você, pra toda essa família. Será que vai ter feijoada ou Pix pra você? Será? Um beijo pra você. Bom fim de, vamos de Luana Prato. 3 para as 4, Nath.

0: só ignora, hein? Ignora o boletim vencido, quem tá te cobrando.
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0: Bom dia, Eduardo Costa, com o Leonardo. Essa é boa demais, hein? Ô, oh, paixão!

0: Guilherme Benuto, eu duvido. Tu aguentar uma dessa, estica em mim.
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0: Nativa. Aonde Lua Santana com Dona. Você segue participando em 3340-1616. Muito mais ativa. Muito mais senzão no Pix e um pacotão de mondongo. Quero saber.

0: É pedir pra sofrer. 4h15, daqui a pouco tem Catimba falando de esporte. E de amarelinha, não tão boa assim.
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0: Oferecendo a todo o pessoal da sexta-feira. Sexta Ninja da Nativa. Ana Castela, boiadeira.

0: valeu, até o pesada. Vamos embora, é 100zão no Pix da Nativa. 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Muito mais Nativa, 4h25. Depois nós temos... Muito mais Nativa e temos Catimba na área.
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0: O seu trabalho, você que tá na escala 6x1, daqui a pouco acaba, né? Tomara, eu torço por você, trabalhador. Eu torço pra quem tá cansado, né? Pra quem tá exausto, com dor no corpo, igual o Catimba, né? Cansado de trabalhar, né? O Catimbão tá por aqui. Fala, Catimba, querido!
18: Fala, Mica!
0: Como é que você tá? Daqui a pouco vamos falar de esporte, mas o que você acha? Agora eu vou pedir pra você, se é a favor ou não da escala 6x1? Do isso fim dela?
18: Eu sou a favor da que continue a escala
0: 6x1. Ih, começou, né?
18: Não sou contra a escala 6x1. Depende, é que não é um negócio estruturado, né? Vai envolver política e um monte de coisa aí, né?
0: Mas pra você de trabalho. Pra você prefere trabalhar na 6x1?
18: Eu já não trabalho na 6x1.
0: Então tá, então pra aí, então... como falar,
18: eu
0: então.
18: Eu não trabalho 6x1, mas enfim.
0: O pessoal faz risada com tudo, né? Tá louco o assunto. Tão sério mesmo aqui.
18: Tem os caras que reclamam que eles ficam 6x1 que nem sabem que é 6x1.
0: Exatamente. Esse é o problema. 27 minutinhos para 5 da tarde. Vamos falar de esporte. Tem seleção brasileira. E você não esquece, tem Pix pra você. Pix na Nativa. Pix. Senzão, te faz diferença hoje, senzão, no Pix.
18: Sem pila. Faz diferença, hein?
0: Faz diferença por quê?
18: Tem um boletim. Fazer uma jantinha, gente.
0: A jantinha, boletim vencido.
18: É, não, boleto vencido também. É loucura, né? Dia 25, cara, não, boleto vencido.
0: Céu, daqueles boletos.
18: 15 dias vencido.
0: Mas que tem aqueles boletos pra 28 dias, sabe? Ah, tá. Entendeu? Aí tu faz lá, compra lá, esquece de pagar e pré-data. Sabe como é que é. Entendeu? Entendeu? Aí é loucura, né, Vezão? Mas, ó,
18: não,
0: cês...
18: faz diferença.
0: Exatamente. Não esquece de participar 3340-1616, porque tem muito mais Pix pra você. 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
0: É, tô esperando, né, um dia fazer um churrascão aqui nesse estúdio, né? Que tupete de fumaça, né? Não, vamos fazer até live daí, quero só ver. Agora nós vamos falar de um assunto importantíssimo, um assunto importante. Futebol brasileiro, mas numa escala nacional, numa escala amarela, numa escala canarinha, numa escala que, né, não tá tão bom assim. Me veio na memória agora o Haaland, que é que eu tenho um sobrinho, o Tutu e o Arthur. Ele tem o cabelo igual do Haaland, o pessoal chama ele de Haaland, ele joga, vai jogar muita bola. Querido, esquerdão ainda, esquerda.
18: Muito
0: ainda.
18: Parecido. Então.
0: Querido, entendeu? O cara é sensacional. E agora o nosso tema, por conta disso, me bateu uma tristeza, mas o nosso tema agora é
19: Tema Esportes.
0: Esporte na Nativa. Vamos falar do que, Catimba? De seleção brasileira. Vamos seleção falar. Brasileira jogou. Jogou quando? Jogou hoje?
18: Jogou hoje.
0: Vai jogar quando? Como é que tá a nossa canarinha? Nossa,
18: a seleção. Tem muito assunto pra falar hoje, né?
0: Fica à vontade.
18: A gente vai falar muita coisa hoje. Além da seleção brasileira, vou falar sobre a Chapecoense, que tem um amistoso amanhã.
0: Falar pra você. Muitos amigos meus já.
18: Ah, é?
0: Porque a gente tem uma parceria, né? Vamos dizer assim, com todos da imprensa, com todos os veículos de comunicação da parte do esporte. Então, a maioria, todos eles viajaram e sensacional, cara. Eu fico muito feliz por eles viver essa experiência, né? Eu não sou tão atrelado à Chapecoense que nem eles. Eu gosto sim, porque a gente reside aqui e tal. Tenho uma identificação maior com o meu time, que eu cresci torcendo, mas eu fico muito feliz por eles, porque eles amam, são apaixonados pela Chapecoense. Exato. Eu gosto mais da Chapeputzão, né? Alô, Clayton!
18: Clayton! Vamos falar com o jogo do Brasil, então. O Brasil jogou hoje, mais preguiçosos que eu, que acordei às 7 da manhã para assistir o jogo do Brasil, tava o jogador da seleção brasileira jogando.
0: Você acordou com preguiça, eles estavam com
18: não,
0: mais.
18: Não, eles estavam dormindo, né?
0: Tá, vamos fazer.
18: E apesar que na Austrália não era esse horário,
0: vai falando aí que eu vou fazer uma pesquisa.
18: Na Austrália, com certeza, não era 7 horas da manhã o jogo. Mas foi uma preguiça que você não tem noção. O Brasil jogou muito mal, muito mal. Estavam dormindo em campo, na verdade sim. Se tu vai pegar os últimos jogos da seleção brasileira,
0: tá,
18: não
0: só uma pergunta,
18: foi
0: o jogo
18: nada.
0: Foi em Sydney? Cara, foi na capital, né?
18: Eu acredito que sim, cara.
0: Vamos pesquisar, vamos ver rapidinho aqui.
18: Pesquisa onde é que foi o jogo. Eu acredito que foi em Sydney, tá?
0: Ah, os caras não colocaram aqui, parabéns pra eles, né?
18: Nem onde é que foi o jogo, pra você entender.
0: Vai falando aí que eu vou pesquisar onde
18: é que foi. Só sei que o Brasil jogou e teve um jogo que fez 1-1 e empatou no último lance. Mas é no último lance. Fez o gol, o juiz apitou. O Brasil fez o gol no último lance. E foi um jogo, assim, horrível. Horrível. Horrível. O Brasil não merecia ganhar. Não merecia ganhar o jogo. E era contra a Austrália, poderosa Austrália.
0: Foi em Townsville, no estado de Queensland, na Austrália. Ou seja, nós temos aí um...
18: 12 horas à frente, então.
0: Importantíssimo, 12 horas à frente, rapaz, de Brasília. Ou seja, 12
18: horas...
0: Era
18: 7 horas da noite, então.
0: Então era 7 horas da noite. Aí é o horário errado, né? Aí é o horário errado,
18: aí
0: vou
18: é
0: falar
18: horário.
0: Pra você, por causa
18: não
0: que
18: era bom o horário.
0: Tinha que ser 4 horas da manhã, vamos dizer, não, 4 horas da tarde. Por quê? Porque 4 horas da manhã, daí é o horário que...
18: Lembra da Copa 2002, sabe?
0: É, não, é o horário
18: que... levantaram a madrugada.
0: É o horário que o pessoal tá voando, né? Porque os jogadores brasileiros, eles são muito bons na madrugada.
18: Não, é da noite.
0: Se é que você me entende,
18: É isso aí. A noite eles estavam voando, é isso aí. Mas foi um jogo muito mal do Brasil. Acho que se salva algum jogador, é o Rayan. É o único que salva porque fez o gol, assim.
0: Fez o gol.
18: Mas fora isso, por exemplo, o que me assusta, mas não é que me assusta, mas assim, não, agora não me surpreende mais. Sim. Mas Vinícius Júnior e Rafinha são os principais jogadores da seleção brasileira hoje. O Rafinha é um dos artilheiros da Champions League e joga muito no Barcelona.
0: Não, ele tá...
18: E na seleção brasileira, eu até postei um vídeo
0: cotado
18: hoje.
0: Cotado pra ser o melhor da temporada já no começo da Champions.
18: Exatamente.
0: Já, e por exemplo, pelo que ele tá fazendo na Liga, né?
18: É, se
0: tá
18: você não me segue, bola. Vai lá e segue o catimba.oficial. Eu postei um vídeo agora pô, com os lances do jogo Brasil e Austrália.
0: Fez um react?
18: Rapaz do céu, os caras tropeçam na bola, cara. Não tem noção. Tipo assim, um jogador amador aqui da Chapecoense não tem toda essa capacidade de ruindade igual eles estão tendo na seleção brasileira. Eu não sei o que acontece. Eles vestem a camiseta amarela e desaprendem a jogar. Parece que tem um botão desaprendi a jogar. Não jogo mais.
0: Tipo mudar de setor na Aurora?
18: É, exatamente. Os caras são muito ruins, muito ruins. Na seleção brasileira eles não jogam nada. O Vinícius Júnior também é outro.
0: Como é que pode isso, né, velho?
18: É, claro, o Vinícius Júnior tem a Virgínia, né, que tá destruindo daí, coitado. Mas o Rafinha, cara, não tem desculpa, né, cara?
0: Aí não. Aí é loucura. Aí perderam a cabeça, né? Mas tem aquela judiaria, né?
18: Não. Tá difícil, né?
0: Tá difícil pra ele.
18: Complicado. Então é muito ruim o Brasil. Agora vai jogar de novo contra a Austrália, né? E depois...
0: Pois é, rapaz. Cara, quem que teve a ideia de dose dupla?
18: Imagina, dois jogos contra a Austrália, Brasil, imagina o Brasil não ganhar nenhum.
0: Vira rivalidade daí. Rapaz. Tu sabe, né? Que se tu jogar demais com um time, vira rivalidade, né?
18: Fica rival.
0: Até no esporte amador aqui, se tu jogar demais, vamos dizer, FAP contra Maria Goretti. Tu jogar 10 partidas, filho. Na décima, tu já é rival. Já estão brigando. Rival. E é loucura. A rivalidade surge disso. Jogar demais um contra o outro.
18: Ele joga só contra a seleção forte, né? A Austrália e depois vai pegar a poderosa Índia.
0: Gigante.
18: Mas imagina os caras fazendo comida lá, igual faz no Instagram pra você lá.
0: Nossa, eu quero só ver no estádio.
18: Índia.
0: Trajetória, vamos aproveitar, vamos dar um panorama da seleção da Índia.
18: Nossa senhora, Índia é futebol, né?
0: Vamos ver aqui, né, nos últimos dias.
18: Olha.
0: Vamos ver os fatos históricos, né, da Índia. Né, o auge regional. A seleção conquistou a medalha de ouro nos Jogos Asiáticos de 1951 e 62 e obteve um histórico quarto lugar nas Olimpíadas de 56. Ou seja, é bem antigo.
18: Sabe qual foi a última Copa que a Índia jogou?
0: Quando?
18: 1950. Tem, não. Tá logo ali, né? Logo ali. Seleção da Índia. Nossa, deve ter algum jogador muito conhecido na seleção da Índia, né?
0: Vamos ver os últimos jogos da seleção indiana.
18: Vamos ver.
0: Ó, o último foi no amistoso hoje. Empatou com o Panamá. Seleção boa, né?
18: O Brasil fez 4-1, né?
0: Fez 4-1.
18: 4-1 no Panamá ano passado.
0: E empataram, né? Ou seja, pra nós é uma felicidade isso. Jogou.
18: Vamos ver se achei uma outra seleção conhecida fora a Índia.
0: Jamaica.
18: Não. Vai pra cima.
0: Não tem, tem...
18: Vai pra cima, Maldivas, não.
0: Singapura, o Brasil enfrentou Singapura.
18: Sim, lá em 1910.
0: Capaz, enfrentou agora nos últimos amistosos.
18: Sobe mais ainda pra ver, vamos ver.
0: Vietnã.
18: Não, muito ruim.
0: Na guerra do Vietnã enfrentaram. Qatar da última...
18: Qatar. Eliminatórios pra Copa, né? Isso já faz tempo.
0: Austrália
18: já.
0: Em 2024, rapaz.
18: Em 2024, faz 2 anos que começou a Austrália.
0: Faz 2 anos que a Índia não pega uma seleção de primeiro pelotão.
18: Rapaz, mas o Brasil ultimamente não tá sendo o primeiro pelotão, né?
0: Brasil
18: tem pela história, não porque tá jogando agora.
0: Pela história, rapaz. Mas é uma
18: boa
0: de Copa do Mundo.
18: Vai inventar o Brasil e o Uruguai.
0: Meu Deus.
18: Será que não era mais difícil fazer amistoso o Brasil e o Uruguai? Não era mais fácil do que pegar a Índia? Acho.
0: É, rapaz. Pra testar um pouquinho mais, é Índia e Brasil. É sabadão, dia 3.
18: 11 da manhã.
0: 11 da manhã.
18: Imagina você fazendo teu churrasco lá.
0: Mas não quero nem ver.
18: Brasil e Índia.
0: Não, vai.
18: Você tinha uma coisa, você tinha Brasil e Índia.
0: Vai azedar a carne.
18: É.
0: Entendeu? Não vai ser legal, porque eu sei que a Índia vai ser...
18: É capaz do Brasil sofrer com a Índia, né?
0: Vai sofrer, entendeu?
18: Se o Brasil tomar um gol da Índia, vai ser loucura. Ser muito loucura.
0: Quando que foi o último jogo do Brasil, que o Brasil jogou muita bola? Vamos falar da Copa do Mundo, na fase de grupos, enfrentou o Haiti? Foi contra o Haiti.
18: Jogou muito, foi contra o Haiti, né? Que perdeu pro Japão, foi na cagada, que ganhou.
0: Exatamente.
18: O finalzinho do jogo. Capaz contra o a Noruega,
0: ali
18: perdeu.
0: Ali nós caímos nas oitavas, ali eu vi nós caímos.
18: Na pré-oitavas, né?
0: Nas oitavas. Aí pegamos Noruega, que para Noruega é o mesmo nível de tu pegar. É de você pegar, como é que é? Pegar Friends no auge, né? Pegar Toy Story no quarto do Andy.
18: Não, também.
0: É loucura, entendeu?
18: Não.
0: A Noruega com o Haaland, ele tem poder. Na decisiva. Decisiva.
18: Foi atropelado depois do Brasil. Depois. Não adianta.
0: Mas o Brasil.
18: Contra o Brasil foi bem.
0: Contra
18: fez
0: o Brasil foi leão. É aquela história. Contra nós, todo mundo é leão.
18: Todo mundo é um leão.
0: Entendeu? Todo mundo é leão.
18: Eu acho nosso time fraco também. Não tem muito o que fazer time. Também.
0: Independente do time que a gente vai torcer, queridão.
18: Imagina, a Austrália foi um leão do Brasil hoje, não?
0: Foi.
18: E daqui a pouco nós vamos falar da dupla Grenal. E também todo mundo é um leão contra a dupla Grenal também.
0: É, rapaz, quero só ver. Quero ver, a gente vai falar de Brasileirão hoje aqui.
18: Que tá dando uma parada, né? Graças a Deus, tem um pessoal tendo calma em Chapecó, né?
0: Eu fui dar uma olhada. Nos comentários dos posts do Grêmio do Esporte Clube Internacional.
18: Meu Deus.
0: Quando anunciaram a data FIFA, o pessoal, graças
18: Aleluia.
0: A Deus. Muito obrigado. Não pode parar por 6 meses a data FIFA.
18: É,
0: eu acho
18: aí.
0: Que o pessoal não tá tão contente assim.
18: O que eu vejo que assim, que quanto mais treina, pior fica. Por exemplo, o Grêmio, quanto mais você treina pra treinar, pior fica. Agora, os dois times estão com um técnico novo, né? O Inter foi buscar o Eduardo Batista no Criciúma.
0: Buscou isso, bem, né?
18: No poderoso Criciúma foi buscar o Eduardo Batista.
0: É, o Série B,
18: pra resolver os seus problemas. Você tá pensando no ano que vem já, né? Não, mas ele vem em contato pra 10 jogos só. Então, Provavelmente sim. Imagina se ele tomar duas tacas agora. Né? Porque se uma tava aí, tá em sexto.
0: Caiu, cara. Tava na liderança.
18: Na liderança. Perdeu quatro jogos seguidos.
0: É, lembrando que mudou, tá? Lembrando que mudou agora a Série B, né? Os dois, o terceiro e o quarto, eles participam aí de um...
18: mata-mata.
0: O quadrangular, né?
18: Contra então, o quinto e o sexto.
0: Contra o quinto e o sexto. Por enquanto, tá na zona de briga, né? Por enquanto. Mas aí, a Série B, tu sabe como é que é, né? Pra quem viveu a Série B, principalmente ano passado com o Chapecoense, sabe que até a última rodada aí, nós temos
18: aí... briga, né?
0: Nós temos aí a zona, olha, a zona de 47 pontos, que é o Criciúma. Nós temos aí até o... Vamos dizer, até o Náutico com 38 com chance.
18: Até o... Não, até aqui com 41, ali. Na fase dos 40, tem... Uma carada, time.
0: Nossa senhora, muito rapaz, time. É muito time, então tu imagina.
18: E o único time rebaixado até agora é o Ponte Preta, né?
0: Ponte Preta.
18: 13 pontos.
0: Rapaz do céu, que tristeza da Ponte Preta.
18: Sabia, eu vi uma notícia essa semana
0: o Guarani tá na C?
18: Tá na C.
0: Tá na C, então vamos se encontrar se o Guarani não subir.
18: Eu vi essa semana uma notícia que a Ponte Preta limitou um pão por pessoa pra comer no café da manhã.
0: Racionamento, né?
18: É. A situação tá tão complicada que é
0: econômica. Um pão por pessoa. Rapaz do céu, o que tá acontecendo com o nosso futebol brasileiro? Será que é o efeito SAF?
18: Efeito SAF não, efeito BET, né?
0: Efeito BET.
18: Pode ser que agora as BET estejam caindo, né?
0: Pois é, o Internacional teve um problema com a Alfa BET, né? O Grêmio também teve, que foi a questão
18: do
0: patrocínio, né? Ah, patrocina nós aí, depois faz o boleto e não paga.
18: É, imagina, mas o Grêmio e o Inter também foram assinar com uma BET que nem Instagram tinha.
0: Exatamente.
18: Aí 50 milhões de contato, não receberam quase nada também, né?
0: Receberam quase nada, rapaz.
18: Então, o Grêmio fechou com outra bet agora, né? Com o Patrocínio Master.
0: Exatamente.
18: Fechou com a Pitaco.
0: Pois é, eu não sou a favor. Não sou a favor das bets no futebol brasileiro.
18: Tu acha que deveria ser bloqueado também, igual eu tô querendo bloquear agora? Cancelar tudo?
0: Eu acho que sim, pra dar uma aliviada no futebol, né? Pra dar uma aliviada, porque tá demais. Tá demais, aposta, tudo. Os escândalos que nós tivemos. É, por exemplo, tem jogador atuando hoje no futebol brasileiro que já foi... Ficou punido. Um ano sem jogar, dois Aleph anos sem Manga. Jogar, entendeu? Aleph Manga, queridão. Então tu entende que prejudica. Nós tivemos antigamente esquema de aposta, já tu lembra?
18: Sim,
0: 2004,
18: sim.
0: 2005, o escândalo do brasileiro 2005. Escândalo
18: então. De arbitragem também, né? Entendeu? Que daí teve, envolveu
0: aposta,
18: árbitro,
0: pesão, sim. Entendeu? Aposta, entrou no futebol ali, você foi, pesão. Você foi, a compra de jogos. Entendeu? E a Bet, eu acho que, na minha opinião, abriu mais portas pra isso.
18: É.
0: E a gente sabe que é verdade. A gente sabe que é verdade. E pedindo pra você que tá sempre na Chapecoense, como é que se deu a situação do Enio da Chapecoense em relação a isso?
18: Ele tá, agora ele não tá mais na Chapecoense, né? Agora ele saiu da Chapecoense
0: ele
18: agora.
0: Saiu, mas como é que tá a relação dele nesse processo?
18: Mas ele tá sendo investigado, né? Ele tem que provar que não fez nada, ainda tá rolando o... Ele fala que não fez, o Ministério Público fala que ele fez.
0: Então,
18: enfim, tá nessa briga aí. Mas agora já nem tá mais
0: a Chapecoense. Diz que me diz que. Então a seleção brasileira hoje, agora falando da Amarelinha, empatou, joga na próxima terça-feira, dia 29, né? Dia 29, depois joga no sabadão. Contra a Austrália. O que você espera da equipe da seleção brasileira na próxima terça-feira contra a Austrália?
18: Que pelo menos tem um pouco mais de jogar a trabalhar, um pouco mais de vontade. Parece que o Brasil tava sem vontade
0: que
18: de jogar hoje,
0: pelo menos
18: né?
0: Um sucrilhos Kellogg's.
18: É, pelo menos sim, um pouco mais de vontade para jogar, né? Para esse time que era a base do que foi o jogo que jogou a Copa, tirando algum outro jogador, e nem por isso também. Até os jogadores novos que chegaram, eu espero que eles mesmos tenham vontade de querer vestir a camisa da seleção brasileira.
0: Parecia que eles estavam indo para a Aurora, né?
18: É, no daí você pensa, por exemplo, o Hugo Souza, que é o goleiro do Corinthians, falhou no gol hoje. Aí o lateral é o Mateuzinho. Cara, não tem como jogar com esses jogadores, entendeu?
0: Não dá.
18: Não dá, não dá. Então a seleção, ela é fraca de nomes? Ela é fraca de nomes. Mas espera que pelo menos os caras tenham vontade pra jogar na seleção brasileira, né?
0: É vero.
18: A gente não vê isso aí.
0: É vero. Falando de futebol brasileiro, Chapecoense, 20ª colocada com 18 pontos. Nós temos aí, né, a gente vai falar do Sul, né, temos Grêmio Internacional na zona da degola. O Grêmio tá 2 pontinhos atrás do Vasco, que é o primeiro fora. E o Vasco tem um jogo a menos e uma vitória a mais que o Grêmio. O Grêmio tem uma
18: jogo
0: vitória
18: a menos
0: mais
18: contra
0: que o
18: Inter. Chapecoense.
0: Contra a Chapecoense, né? Então,
18: não tá marcado esse jogo ainda.
0: Um ponto de diferença separa a dupla Grenal. Mas o Grêmio tem um jogo, né? O próximo jogo do Grêmio, na quarta-feira, dia 7. Confronto diretaço contra o Remo. Pode afundar o Remo em caso de vitória
18: do Inter. Pode rebaixar o Remo, né?
0: Entendeu? Sim. Pode dar um fatality no Remo que eu quero só ver, rapaz. E o Inter joga contra o Coringão da Massa na quarta-feira também, 19h30, jogos em horários simultâneos. Mirassol enfrenta o Bragantino lá em Bragança Paulista, o Massa Bruta também no mesmo horário. Aí são jogos que brigam na parte de baixo. Mirassol, não na Série B, né, Piazão? Aqui, ó, Mirassol.
18: Também briga lá embaixo também.
0: Corinthians, Grêmio Internacional. Por que que eu digo?
18: Eu acho que a briga aqui é do Botafogo pra baixo.
0: é do Botafogo pra baixo. Porque se o Inter vencer esse jogo, o Inter vai a 31. Iguala Vasco também, claro, Vasco vai jogar. Grêmio vai a 32. Iguala com Mirassol, se o Mirassol perder também entra no todo o mesmo bolo. E Corinthians 32. Então tu imagina a loucura, já fica perto.
18: E o próximo jogo aqui que é? Grêmio e Inter. Grêmio na próxima rodada.
0: Grenal, né?
18: E depois da próxima rodada, o Inter pega o Mirassol. Então é três confrontos direto pro Inter.
0: É, ou...
18: Você quer ou rebaixa agora ou tem uma esperança. Eu sou colorado, não tenho essa esperança.
0: Pezão, a esperança. A esperança.
18: Não, tá é nem a última que morre, já morreu pros colorados. Deus,
0: já se foi, né? Botafogo foi. E Vasco. Botafogo também vai dar uma mão pra esses times lá embaixo.
18: É.
0: Né? Vai dar uma mão. Daí depois nós temos Vasco e Remo, mais um confronto ali embaixo.
18: Direto.
0: O Bahia lá em cima vai pegar o Mirassol, vai ajudar o pessoal lá embaixo.
18: Vai ajudar lá embaixo.
0: Entendeu? E o Inter e o Grêmio aí que briguem ali, que lutem.
18: Você mata, né? Eu acho que sim. Se os dois irem pro Grenal com a mesma pontuação, quem ganhar, eu acho que tem uma sobrevida. E quem perder, tchau.
0: Não, tá difícil. Ainda pega Botafogo, o Internacional, o Grêmio também pega o Coxa.
18: Ah, é que a tabela do Grêmio é pior, né? Pega Flamengo, pega Cruzeiro, pega um
0: caralho de jogador bom. Meu Deus, tipo... o Inter pega o Vasco também em novembro. Direto. Pega Vitória, ou seja, quem tá ali embaixo vai pegar quem tá ali embaixo.
18: É, todo mundo tá se enfrentando, cara, ali, né? Mas é bom também, querendo ou não, né? Porque daí fica mais competitivo o jogo, né? Melhor que se pegar um time que não tá valendo nada no campeonato, ou, por exemplo, vai pegar o Flamengo toda hora.
0: É, rapaz.
18: Isso, né, cara?
0: Só pra te dizer, a última rodada do campeonato é Grêmio e Mirassol. Então tu imagine como que vai terminar esse campeonato.
18: E é Inter e Cruzeiro fora, né?
0: Inter e Cruzeiro fora. O Internacional joga contra o Cruzeiro fora. Dois times amigos, mas mesmo assim, Pezão. Mesmo assim, o time que tá lá não quer perder o Cruzeiro, quer entrar na zona de classificação direta, né? Lá em cima a briga tá bonita. Flamengão tá em primeiro. O Mengão tá com 3 pontos à frente, com 2 vitórias a mais do que o Palmeiras. É, tem o Atlético na cola.
18: O favorito a ganhar o título.
0: E o Coxa, hein? O Coxa surpreendendo, né?
18: Coxa, o Atlético Paranaense.
0: Não, o Atlético, mas o Coxa também tá ali na...
18: No meio da tabela, né?
0: Tá no meio da tabela.
18: Pra times que vieram da Série B,
0: entendeu,
18: né?
0: Entendeu, Pezão? Entendeu? É, tá isso, é isso aí. Meu querido!
18: E só falar que a Chapecoense joga amanhã, né?
0: Amanhã tem joga Chapecoense. Amanhã,
18: Chapecoense e Atlético Nacional lá na Colômbia, né?
0: Vai ser o jogo aonde?
18: Atanásio
0: Girardot. Grande palco, né? Grande palco do futebol sul-americano. Exatamente. Quero só ver.
18: Onde rapaz. Seria a final de 2016, né?
0: Isso aí.
18: Muito mais por isso que esse jogo vai acontecer, né? Há 10 anos, né? Então, muito mais por causa disso. Mas eu penso que a Chapecoense pode revisar alguns jogadores, né? Testar, sim, usar, enfim, né? Usar o seu elenco para dar uma testada. E acho que vai dar boa por causa disso.
0: Isso aí, Verdão do Oeste em campo. Todas as rádios aí do Oeste que estão atreladas ao esporte local vão estar transmitindo. Televisão vai ser? Homem do céu, vai ter tanta gente assistindo.
18: É mundial, né? Mundial.
0: Rapaz, é medo que vai ser como se fosse o Super Bowl, né?
18: É melhor ver o Chapecoense e a Atlético que a seleção brasileira contra a Austrália.
0: É verdade. Podia ter 2 jogos, então, né? Um na terça e três, né?
18: Podia ser
0: amanhã,
18: dia.
0: Um na terça-feira e outro lá no sabadão pra gente não assistir a seleção brasileira. Exatamente. Mas vamos embora. Meu querido, obrigado pela tua participação.
18: Obrigado,
0: passando a limpo mais uma vez, estando aí, falando sobre o esporte, as ondas igual a gente que torce pra um dos times que tá lá embaixo. Dois dos times, né? Então tu imagina. Então imagina a tristeza que dá de conversar sobre isso. Em dose dupla, meu querido, obrigado pela participação. Amanhã temos áudio do Catimba de manhã ou não?
18: Com certeza temos.
0: Preparativos áudio... na Chapecoense pro jogo. Pode falar, Chapecoense, como é que tá a concentração. O Chapecoense que ontem esteve
18: as homenagens,
0: assistindo,
18: né?
0: Atlético Nacional no estádio. No foi estádio. Aplaudido pela torcida, o elenco. Exato. Muito bacana.
18: Exatamente.
0: É isso que a gente espera do futebol, né? Não a briga. Se fosse outro qualquer time a torcida, duvido que te aplaudisse.
18: Ah, tá louco. E os caras iam ficar no meio da torcida,
0: tá louco,
18: também, né?
0: Não são loucos, né? É. Iam brigar. Obrigado, meu querido. Até
18: obrigado.
0: Amanhã de manhã,
18: até
0: então,
18: amanhã.
0: Com o seu Flash.
18: Um abraço.
0: Bom fim de semana. Muito mais Nativa com...
18: Catimba!
0: Catimba Oficial. 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Muito mais esporte, muito mais música. Vamos falando muito mais ativa. 8 minutinhos para as 5 com Gustavão Lima. Passado limpo, o nosso esporte amador. E você não esquece de participar desse programa maravilhoso da Nativa. Muito mais você.

0: muito mais na Ativa. Sim. Gustavo Moura e Rafael. Digitando. 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
0: 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Muito mais você. 5:05 da tarde. Tardezinha maravilhosa. Tardezinha de sol. Pra você dar um tipum na água. 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

0: Ela pediu como que faz pra participar. Camila, você tá participando. Só manda pra mim assim, ó. Faz o Pix Nativa. Um abraço pra você, minha querida. Final do telefone 9660. A Camila, um abraço pra você. Obrigado pela audiência, por estar junto nessa tarde maravilhosa. Você vai participando. Não esquece de passar nosso QFAP, comprar tua carne pro fim de semana. Não esquece, porque a carne precisa, queridos. Depois de um bate-papo gigantesco, né? Gigantesco. Mau homem do céu. Sobre futebol, precisávamos, estávamos em falta do futebol. E agora, né? E agora, vamos atender esse povo maravilhoso. 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Quem tá participando? Boa tarde, Mica, tudo bem? Sextou! É, paizão, sextou, quero ver que não. Quero ver quem vai dizer pra nós que não sextou. Quero concorrer ao Pix Nativa e quero ouvir Camila. Rapaz, será que eu vou tocar? Será que vai ter? Será que vai ter? Se puder, vou tentar, né? Vou tentar por aqui. Um abraço à nossa querida. Aqui é o colega de trabalho. Colega lá do Sindicato dos Metalúrgicos, a Renata Sela. Renata, um abraço pra você. Tudo de bom, obrigado pela audiência. Porta junto, será que o Pix vai pra vocês? E tem mais, não parou aqui não. Boa tarde, Mica, tudo bem? Tudo ótimo. Vai que vai, se não ir, nós empurra. Estamos na escuta aqui no Sindicato dos Metalúrgicos. Quero participar do sorteio do Pix Nativa. Se for possível, tocar a música Amor dos Outros, do Henrique Juliano. Vai ter Henriquezinho e Julianinho. Vai ter esses caras aí, pode ter certeza. A nossa querida Graziela Lorenzi, um abraço pra você, Grazi. Tudo de bom pra você. Pra Isa, que sempre tá ouvindo, acompanhando o nosso trabalho também. Essa família maravilhosa, a família Lorenzi ouvindo, brigadão, tá? Um beijão pra vocês e tamo junto, é nóis. Temos áudio por aqui, quem fala comigo? Boa tarde.
1: Boa tarde, Nativa, sou a Ana do bairro Pinheirinho. Queria participar do Pix Premiado.
0: Você tá participando do nosso Pix Premiado. Pix que é uma surpresa, a gente não sabe que dia que cai, caiu na sexta-feira. O teu fim de semana com 100zão na conta. Se tava faltando, agora você vai ter. Agora você vai ter 100zão na conta. A Tati tá participando. Oi, boa tarde, Nativa. Eu quero o Pix. Manda pra mim, Tati. Ah, você quer, né? Vamos ver. Vou pensar no teu caso. Nós vamos pensar, Tati. Um abração pra você, tudo de bom. Muito mais, Nativa. 5:08 da tarde, você vai preparando teu lanche da tarde, vai tomando teu banho. Você que chegou em casa cansado, aquela moleza, com preguiça, não quer mais nem fazer nada. Só quer descansar, destampar uma e pau que tora. É muito mais Nativa, não tem. Vamos dar-lhe pra não tomar-lhe. Isso é roxinho, isso é 105.7. A cara do teu fim de semana é aqui, a trilha sonora a gente que faz. Quem lembra dessa? Simone Simaria. Meu violão e o nosso doguinho, o nosso...

0: Nativa só vai levar um violão e a picanha da Açougue FAP, só isso.
1: É o violão e o nosso cachorro.
0: Muito mais.

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0: E você chegou atrasadinha. Vamos de Matheus e Cauã com Luan. Lauana Prato, admita, admita. Não esquece, Pix Nativa 100.

0: esse, o boletim tá vencido, a conta zerada, não tem nada, só poeira. 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

0: 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É, você chama no Pix Nativa. Daqui a pouco tem eles, os dois cílios de Francisco, pra cantar. Zezé e Luciano.
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0: 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Vamos ali preparar um lanchinho da tarde, um pão com presunto de amortemo.
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0: Super Nativa, 29 para as 6 da tarde, muito mais música, muito mais você, muito mais Pix, muito mais tudo. E você, você tá bonzinho, tá fazendo o quê? Como é que tá sendo a tua sexta-feira? É, entrando no fim de semana, com aquele gostinho de quero sábado, quero domingo. O que que você vai fazer fim de semana, hein? Vai na casa da sogra? Vai na casa do cunhado, vai jogar uma bolinha? Vai trabalhar fim de semana? Conta pra gente no 3340-1616, onde tem muito mais. Você tem muito mais Pix. É, você aí devendo aquele cenzão lá pra pagar o parente que pegou emprestado. Tá precisando pra inteirar aquele boletim, fazer o Pix pra aquela loja que você ficou de fazer dia 20 e esqueceu, ou não tem. Tá querendo fazer aquele churrasquinho hoje, tá querendo comer aquela pizza da Caponeiro. É, rapaz, tu acha que cenzão não compra uma pizza na Caponeiro? 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Alô, Tiacão, um abraço pra você, fera demais. 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É, vamos ter muito mais trabalho depois das 6, hein? 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E você não esquece, hein? Não esquece de seguir a gente, arroba nativa105.7 no Insta e também acessar o nosso site, cliquenativa.com.br. E a nossa audiência bombando, hein? Quem participou? O nosso queridão, meu amigaço, fera demais, o nosso Luiz Ferraz, o Luizão, um abraço pra você, fera, tamo junto. Querido, churrasco me convida. Faz o Pix Nativa, é, rapaz, o pessoal quer os cenzão no Pix, hein? Ajuda bastante, hein? Colocar aquele cenzão de combustível, pagar aquela continha, enterrar no boletim, aquele boletim da Chuma, né? Que você tem que pagar dia 28. Eu sei como é que é, carnezinha, né? Você sabe, né? Você sabe. Então a gente, todo mundo sabe. Será que tu vai estar com sorte? Será que a sorte está do teu lado? Quem mais está por aqui, ó? A Daniela. Daniela participando. Faz o Pix Nativo. Um abraço para você, tá bom? Um abração. Obrigado, tá bom? Obrigado mesmo de coração por tirar um tempinho, participar da programação, mandar um abraço pra gente. A Nativa é tudo isso e muito mais. Aproveita e manda um abraço pro pessoal dos interiores de Chapecó, linha Baronesa Limeira, linha Piauzinho, linha Tafone e muito mais. Obrigado pela audiência, queridões. O pessoal de Caxambu lá do bairro Antena, o Cleiton e companhia, sua família, obrigado mesmo. Vocês são 10, vocês são gigantes, vocês são mil, queridos. Obrigado. E o nosso queridão, né, Cleiton Pinheiro, lá na agropecuária, bom demais, na Camóveis, que faz tudo pro seu apartamento, pra sua casa. 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Vamos de música, oferecendo pra toda essa galera que tá ouvindo, o pessoal dos interiores de Chapecó.
1: Eu não sabia que a sua...
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0: Maldosa Marília Mendonça, Estranho. Estranho. 20 para as 6 da tarde.
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0: Muito mais você no nosso Pix. O pessoal do interior de Chapecó chama. Nativa.

0: Vê se cresce, por favor, hein? Seja ex de verdade. 14 para as 6 da tarde, nativa.
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0: E o Pix?
2: E o Pix? Nada ainda?
0: Tá quase. Vamos de música, Danilo Davi. Depois tem Pix premiado pra você. Corre, tá acabando o tempo, participa.

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Temos dois sorteios relâmpago. Temos o nosso pizza feijoada do Marrute Restaurante. Qual tu vai querer? É, tu tem aí, vou te dar 10 segundos pra participar ainda. 10 segundinhos, quero só vir, hein? Enquanto isso, eu vou atender todo mundo que mandou mensagem por aqui. A Fran mandou mensagem, que é o pizza nativa. Fran, abraço pra você. Tamo junto! O Everaldo participando. Everaldo, um abraço pra você. Everaldo, Evaldo, perdão. Evaldo, ouvindo a 105.7. Obrigado, hein, levando a gente na carona. Temos ligado na melhor rádio. Show de bola, você é o cara, você é gigante. Evaldo aqui da linha Faxinal dos Goiás. Alô, Faxinal dos Goiás, abraço pra vocês. Vocês são demais. Obrigado mesmo, de coração, tá? Obrigadão mesmo. Quem mandou mais mensagem por aqui, mandou a nossa figurinha. O nosso querido Leandrão, Aline participando. Tá de aniversário semana que vem. Aline, será que tu vai ganhar? Será que vai pra Aline? Não sei, hein? Será? Vamos subir a tribo, vamos fazer o sorteio primeiro da feijoada do Marrute, depois tem o Pix. Vamos de feijoada do Marrute Restaurante. Pra você usufruir no Marrute, hein? Você vai lá comer uma feijoada maravilhosa. Sobe o som!

muito mais ativa. E o sorteio da feijoada do Marrute, hein? Quem será que leva? É a feijoada do Marrute, hein? Saiu pro telefone, DDD 49. Gente, ó, a feijoada é maravilhosa. Pelo amor de Deus, se isso for comer a feijoada, vai ser mais de 100. É, galinha deliciosa. Eu queria, né? Eu queria. Ô Leonice, ajuda nós, hein, Leonice? Uma feijoadinha aqui no estúdio. Seria bom demais. Quem levou foi 49-8902-8902-9217-49-8902. Deixa eu ver quem que é. 8902-9217. É a Sinara. Parabéns, Sinara. Você levou aí uma feijoada do Marrute. Parabéns. A gente vai entrar em contato com você e você vai saber como usufruir dessa preciosidade que a Nativa entrega pra você. E sem mais delongas, vamos ao Pix da Nativa. Quem será que leva?

0: Quem será que vai levar esse Pix maravilhoso? Hoje tem Pix na ativa, não esquece. Você que não participou, infelizmente, perdeu. Infelizmente, você perdeu esse Pix maravilhoso. Vamos ver quem levou, quem levou, quem levou. DDD 49, não é 47, não é 48, é 49. Quem será que é, hein? 49, DDD 49, 8810. 8810, é, não é 0, 8810. Quem será que vai levar? Quem será que vai levar? 8810 2115. 8810 2115. Levou o Pix da Nativa, quem quer? Daniele Souza, parabéns, Daniele, você levou o Pix da Nativa!
1: Parabéns, você ganhou! Você merece,
0: faça festa! Cenzão no Pix, hein? Coisa boa! É a rádio que mais dá din-din. Parabéns, levou cenzão no Pix a Daniele. Rapaz, parabéns, hein? Caraca! Quem que não queria esse Pix? Não esquece, hein? Você que não ganhou, não participou, não esquece. Ô Aline, não fica triste. Aline, não fica triste, não fica triste, tá bom? Não fica triste que amanhã tem mais prêmios, tá? É, tem aniversário semana que vem, tem mais prêmio amanhã, tem segunda, amanhã tem o kit churrasco, hein, Aline? Falando com você, ela ficou triste. Aline, vai ter um kit churrasco amanhã. Quem sabe você tá com sorte amanhã, hein? Um kit churrasco maravilhoso? Uma peça de picanha, o que que tu acha? Será que vale a pena participar ou não? Uma picanha, um carvãozinho e aquele pão de alho Santa Massa. E amanhã de manhã, tem kit churrasco de manhã com a Açougue FAP. 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Lógico, depois de uma história, um contexto que é muito engraçado, tem. Né, queridão, nego querido. Pessoal, um abraço pra vocês. Açougue FAP, amanhã tem kit churrasco. A Dani levou seisão no Pix. E você não fica triste, amanhã tem mais prêmios. Amanhã, a partir das 8 horas da manhã, eu e a queridona Jana Dutra estaremos por aqui. Ela vai estar no comando amanhã da nave musical. E eu também, né, amanhã é dupla. Não esquece, amanhã, parceria com a Açougue FAP, kit churrasco. Gente, boa sexta-feira pra vocês. Sorriam, sejam felizes. Não briguem com ninguém, por gentileza. Não sejam presos, porque amanhã eu quero todos aqui. Rio Negro e Solimões, abraço pra vocês.
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0: Bom fim de semana.

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4: Tá tudo bem, né? Sexta-feira.

0: Você ouvinte, já pode entrar, já tá liberado. Dai 40 tá aqui, Galinha também, eu, Márcio Cruz, e bora. As meninas aqui, Ana Clara, Rafinha, nossa produção, vamos nessa, vamos pra cima.
1: E tudo aí, junto e misturado. Sextou, gente.
2: Vamos nessa.
3: Como vai, Dai 40, tudo bem?
1: Excelente, graças a Deus.
0: Vamos lá pra Brasília, Dai. Qual a informação mais quente de Brasília?
4: Você não tem Brasília, não!
1: Brasília, olha, não, mas fofoca a gente tem. Assim,
2: pergunta pra Dai, notícia de Brasília.
0: Qual notícia de Brasília, Dai?
2: Brasília não tem, mas tem do Fusca aqui.
1: Isso, é isso aí.
0: Adoro! E aí, Daizinha?
1: De um
0: contar?
1: Fusca, não, mas de um avião eu tenho.
2: Eita!
1: É, gente, é notícia da Marisa Hort.
0: Marisa Hort.
1: Sabe que...
0: Nossa, eu...
1: A Marisa tá com 62 anos.
2: Cala a boca, Magno!
0: 72?
1: Fazendo filme sensual agora.
2: Eu já vi um monte de velha fazendo também. Eu vi outras velhas fazendo.
1: E ela contou que depois de começar a fazer esse filme, ela começou a cuidar mais do corpo. Hoje, ela se obriga a ficar mais bonita.
2: Tá vendo?
1: Viu?
2: Vai ter que cuidar.
1: Vou treinar, galinha. Vou voltar pra academia. É melhor. Até porque, eu não te contei, né? Mas eu fui numa consulta aí, o médico quase me jogou da sala e falou: vai pra academia. Eu falei,
2: eita,
1: mas eu falei, calma, galinha 2.
3: Ó, mas eu vou falar uma coisa. Vale a pena ir lá e ver
0: o Tremelique da sexta-feira.
3: O Robby Cor-de-Rosa. Vale a pena ir ver o Robby Cor-de-Rosa. DAY40 escrito. Vai lá, depois vocês me falam.
0: E vocês ficam com esses comentários lá, quando a gente posta os negócios, fala de meu sonho de conhecer. Você não vai, não!
2: Não. É me conhecer?
0: É.
2: Ou é te conhecer?
0: Conhecer ela? Ou te conhecer nós?
2: Ah, não vai, não.
1: Não e fala aí? Assim dos nossos ouvintes. É só marcar pra vir aqui na Nativa. Não vai me conhecer, não. Sim.
2: Vai em qualquer evento que a rádio tiver.
0: Isso, aí sim.
2: Aí sim.
0: E aí, galinha, o que tu trouxe hoje?
3: Olha, tem uma coisa que viralizou e uma publicação, muitos comentários. O pai foi numa sessão onde o juiz abre

0: exame de DNA, de paternidade, com uma criança, e deu positivo o exame de DNA.
1: O homem era pai?
0: O homem era o pai.
1: Oh, legal.
0: A menina para na frente dele, ele sentado, e ela começa a pedir um abraço pra ele, que só quer falar que ama ele. O cara fica querendo um dois de copas.
1: Depois do resultado, a menina pediu um abraço?
0: Resultado, e o canalha não deu.
2: Ah,
0: a menina chora, tudo, porque é uma criança.
2: Animal.
0: É um animal. Agora, eu penso assim, pra que colocar filho no mundo, canalha?
1: Na hora de virar o zoinho, né, canalha?
0: Né? Seja amoroso, é teu filho, é teu... Ah, não, porque eu não gosto da mãe dele, a mãe dele é a mãe dele. A mãe dele é a mãe dele. A mãe dela é a mãe dela.
2: Endo, depois vocês querem que eu vá procurar meu pai. Já pensou? Eu chego lá toda emotiva. Ô, pai, dá um abraço aqui. E
0: eu
2: ele fala
0: isso. E ele fala assim, eu tô duro, me empresta um dinheirinho aí.
2: Ah, eu dou-lhe uma coça.
1: Gente do céu, nossa, fiquei triste com essa história aí, viu? Nossa, só de imaginar a cena. Gente, vou falar de um outro caso aqui, uma doutora de Cuiabá, Mato Grosso. Rapaz, ela soltou o verbo que dividiu opinião também aí no, na mídia. Falou que a academia virou cabaré. O povo perdeu o limite de vez em academia.
2: Tá bem assim mesmo.
1: Como eu vou... Não, não, quer dizer...
2: Que você, o quê?
1: Quando eu ia focado pra fazer os meus três. Eu tinha que ficar assim, Edu, vamos treinar.
2: Ah, ele é louco de falar o contrário.
0: Luke Moraes.
1: O que é?
0: Luke Moraes, você é focado.
1: Focado.
0: E por que você não olhava pro seu aparelho quando você tava fazendo a ginástica?
2: É.
1: Porque eu ficava copiando dos outros. Eu falava, deixa eu ver como que o outro tá fazendo aqui. Ai, meu Deus. Eu tinha que ficar segurando Eduzinho. Vamos, Edu Melo, bora fazer, bora treinar. Que o negócio tá difícil, mas vamos lá, gente. Os assuntos
0: realmente já estão aqui. Essa pessoa...
1: A médica aí.
0: Tem toda razão, porque o pessoal tá exagerando,
1: tá,
0: né?
1: Tá demais.
0: Não é? Né? Aqui não tem nenhum santo, nenhum... Né?
1: Por isso
0: nenhum
1: que eu não
0: congregado. Do Mariano, mas pô, também peraí, gente.
2: Rapaz. E ó, você que tá ouvindo, pro Galinha tá falando isso?
1: O negócio tá... Agora, você pode discordar também disso aqui,
0: lógico,
1: né? Falar assim, não,
0: cada um.
1: Vocês estão vendo coisa.
0: E vou dizer mais uma, não é só a mulher, não.
1: É homem também, gente. Só coloca a mulher aí nessa... Vamos lá, então, WhatsApp liberado. Vem com os dois pés hoje, hein?
0: 9198-409-6019.

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25: São Joaquim, na Serra Catarinense, ultrapassou a marca de R$ 1 bilhão em produção agrícola em 2025 e assumiu a liderança do agronegócio em Santa Catarina. O crescimento foi de quase 19%, puxado pela produção recorde de maçã, que rendeu sozinha R$ 1 bilhão ao município, o maior produtor da fruta no país. O resultado também colocou São Joaquim entre as cidades que mais crescem no ranking nacional. Altitude elevada, clima rigoroso e investimento em inovação explicam o sucesso de uma região que também se destaca pelos vinhos de altitude.
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0: Palavra fugir, Vanderlei já chegou aqui. 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
1: 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Ele é taxista. 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E aí ele falou que ouviu, e ele falou, eu quero pra tirar o cansaço, pra mim poder, sabe, trabalhar o corpo mais leve. 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
1: Baixa o cortisol. 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

0: 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Telefone sem fio, Mari Fernandes. Já já tem Amado Batista.
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0: sexta-feira, gente. Ó, cá estamos. Vamos falar de academia, mas ó, antes de falar qualquer coisa, já vou soltar o áudio. Posso soltar o áudio da doutora?
3: Solta.
0: Ó, a polêmica?
3: Doutora.
0: Vai, doutora, contigo.
13: Academia virou cabaré. Vocês não estão preparados para essa conversa. Eu, como praticante de atividade física, vulgo academia, tenho que hablar. O que está acontecendo com as mulheres? É umas mulheradas sabor do job. Elas vão praticamente seminuas para academia, com shorts enfiado no meio, assim, uns cropped, peito saltando para fora. E só porque elas estão montando shape, elas acham que pode vestir assim de forma insalubre. Ah, mas o corpo é meu. Sim. Quem está frequentando academia ali no momento é todos, né? Pode perceber. Quem usa esse estilo de vestimenta, sempre aquela mulher fubanga, que não tem elegância nenhuma, usa o seu corpo para atrair olhares e se vender. Meu marido esses dias foi malhar, ele me disse que teve que trocar de aparelho duas vezes, porque uma espírito de porco dessas começou a fazer agachamento na frente dele.
0: Epa! Ah, então acho que ela ficou assim por causa do marido.
17: O marido não, tá, mas aí pelo visto até agora, o marido se sentiu desconfortável.
3: Eu vou te dizer uma coisa. Eu numa situação dessa, onde tem mais gente, eu me sinto desconfortável. Eu me senti desconfortável.
0: Né? Você sabe que o desconforto às vezes é mais pelas outras pessoas.
3: Pelas
0: que,
3: outras
0: às vezes,
3: pessoas.
0: Até desencanado, não, mas porque, fala, meu, é assim, Márcio.
3: Você ainda olha pra ver se as outras pessoas. Será que eles estão vendo que eu tô olhando?
0: É tipo isso.
3: Não é isso? Porque fica uma coisa que você não consegue também não olhar.
0: É,
3: né?
0: Verdade. Ó, isso aqui
3: mas
0: gera um debate.
3: Tudo bem, cada um é cada um.
17: É, eu assim, eu sou super a favor da mulher se sentir bonita, sensual.
0: Se
17: mas
0: cuidar.
17: É aquilo que eu sempre falo. É, você pode ser sexy sem ser vulgar.
0: É isso aí. Exato. Tem uma sessentona que eu vi esses dias no Instagram. Eu não
3: por que
0: sei
3: você
0: por...
3: falou sessentona olhando
0: pra ela
3: dar.
0: Tem 60 anos, mas ela
17: ainda
0: é
17: não.
0: Linda, dos cabelos longos, assim. Eu vou até tentar... E ela fala muito da saúde e tal, de como envelhecer bem e tal. Ela faz academia, faz caminhada, enfim. Mas, gente, os influenciadores e também as pessoas, os frequentadores de academia sabem como... Às vezes a academia virou um lugar até meio de...
3: Ponto de encontro.
0: Ponto de encontro, um lugar... É tão luxuoso, às vezes tem academia aí que é super cara, que você só vê gente famosa e tal. Sei lá, às vezes, ao invés de treinar, só tá ali pra fazer conteúdo e tal.
3: E tem
0: tal.
3: Outra coisa, Márcio, a mulher quando vai treinar, vai fazer agachamento, por exemplo, se ela tá com um shortinho desse, não custa amarrar uma blusinha e tampar a bunda, né?
17: É, na verdade, quando o intuito é só treinar, então, aí a mulher já nem vai com esse tipo de roupa, porque, gente, se você for ver, é uma coisa que fica desconfortável pra ela, se ela não quisesse mostrar, porque, imagina, tem que ficar puxando e tal. Então não, ela já vai pra mostrar mesmo, até porque esse tipo de mulher, elas não cobrem mesmo, elas gostam de mostrar e o short sobe e a gente que tá ao redor, a gente se sente desconfortável, mas a pessoa não liga.
0: Eu quando treinava com Eduzinho Melo, ele fala de paixão o tempo todo, do coração, fala, vamos treinar, Edu, bora, Eduzinho.
3: E ele ficava gordão.
0: Eu ficava umas duas horas lá na esteira. Que tanto cardio é esse, rapaz? Mas ó, aí se abriu a discussão. Gente, de novo essa discussão de academia aí.
17: E aqui a gente não tá falando de um shortinho, um topzinho, isso é normal. Looks de academia, mas né? Tem shortinho, tem topzinho, tem calça, tem umas calças que não são transparentes.
0: Exato.
17: Então assim, tem vários estilos pra você usar na academia e que fica, como eu disse, fica bonito, fica elegante, fica sexy, mas não vulgariza.
3: A doutora falou que os topzinhos são tão curtos que sai tudo pra fora.
17: Exatamente.
3: Porque na hora que você levanta a mão, já era, né?
0: Ó, a Rafa, ela mandou até um exemplo aqui do que aconteceu nos Estados Unidos, porque a mãe mora lá, os familiares são de lá. Eita, a boca de sacola já tá lá nos Estados Unidos trazendo a fofoca pro Brasil aqui. Acontecendo lá. Que uma criadora de conteúdo tava na academia e em determinado momento ela colocou o celular, ela pegou, tava com uma bola na mão assim, ela começou a fazer um gesto como se fosse um gesto obsceno, né?
3: Tivesse dando uma.
0: Não. Sabe o que aconteceu? Agora não se sabe se é o dono da academia ou se foi um usuário, um homem. Chegou, deu um chute no celular, começou um fuzuê.
17: Misericórdia.
0: Pedindo respeito, foi uma forma dele pedir respeito ali no ambiente.
3: Eu vou dizer, eu não sou, claro, não seria favorável à agressão, essas coisas, mas eu acho que é assintoso, é problemático isso. Não dá o direito de ninguém assediar uma mulher que esteja assim. Isso. Mas que ela se torna extremamente vulgar, ela se torna.
17: E lembrando que também não é só mulher, sim, viu? Porque hoje em dia os homens também estão indo com os shortinhos bem curtinhos, coladinhos.
0: Foi assunto um dia aqui.
17: Com umas camisetas de academia que mostra o peitoral inteiro. É como se tivesse sem camisa também.
0: Mas mostrar
17: eu acho também que é desnecessário. Tanto o homem quanto a mulher.
3: Isso é isso, né?
17: Aí eu já não sei, né?
0: Mas mostrar um popozinho da bunda, acho que não tem nada...
3: Eu vou dizer uma coisa. Eu vou com aqueles agasalhão bem largo, tudo solto, tudo à vontade.
0: Pra começar, já vai sem vontade.
3: Eu vou ficar me preocupando se tem alguém lá, se tá olhando. Se já é um saco fazer aqueles negócios. Pra ficar preocupado se estão olhando ou se não estão.
0: Vamos lá. O povo das academias que nunca ou já frequentou ou tem alguém que frequenta, bora participar aí.
17: Como tá aí na sua academia?
0: Porque nós aqui não falamos.
17: Mas eu vou voltar, viu?
0: Eu também volto, eu volto.
17: Vamos voltar, ano que vem, gente. Quer dizer, o Galinha é o nosso exemplo, né?
0: Ano que vem...
3: Você vai voltar.
17: Vou voltar, Galinha. Ou eu volto, ó.
3: Luke Baiás.
17: Ou eu volto, ou eu me lasco. Então é melhor eu voltar.
0: 9198
17: 409
0: 60
3: 19. Bora.

0: 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Eduardo Costa, faz de conta. 7:02 agora, hora de Brasília. Bora, gente, bora. Boa sexta.
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0: Galinha vai trazer daqui a pouquinho. Um homem foi lá ver se ia.
1: O resultado positivo, do teste, né? Paternidade.
0: De paternidade. Deu. A criança foi pedir um abraço, gente. Negou um abraço na hora ali. Nossa, que pesado, hein?
2: Tem muito disso por aí. A mãe não devia nem insistir, porque no fundo vai ser o pai é quem cria. Vai ser o avô pai, vai ser o tio pai, vai ser... Não importa. Ela já viu a decepção que ela vai ter com esse homem como pai. A melhor coisa que ela faz é se afastar. Colocou no mundo não significa que você seja pai.
1: É certo. Mas a criança sempre vai querer saber quem é meu pai, eu quero conhecer meu pai. É normal. É normal.
0: Até isso ir apagando, de repente ele
1: tem uma figura paterna. Mas não apaga.
3: Até para. Não apaga, não. Oh, era tanto bullying que eu sofria por não ter pai. Você precisa ter um psicológico bom, né? E nem todo mundo tem. Mas depois tem crianças que ficam, né, revoltadas com isso.
0: Mas você tem
3: isso.
0: Uma figura
3: porque
0: paterna.
3: Porque todo mundo tem hoje, pai, tio, e eu não tenho.
1: Hoje, Dai, hoje já é menos. Né? Até porque, antigamente, filho de pai separado sofria bullying na escola. Onde, hoje, o filho de casais estão juntos é que sofre bullying. Meu pai e tua mãe estão juntos ainda. Tá, mas a criança, ela está esperando aquele momento com afeto, né? Ela queria... Porque, principalmente para a filha mulher, a figura masculina é muito forte. É muito forte. Ela queria um denguinho.
0: Dia dos pais no colégio, hein?
3: Vixe. e você falou aí, se eu tinha uma figura paterna, minhas figuras paternas eram os meus tios.
1: Então, mas você teve.
3: Exatamente. Teve. Só que, uma vez eu contei para vocês, né? Quando tinha a festinha do Dia dos Pais. Uma hora e um tio, outra hora e outro tio, outra hora e outro tio. Aí já sabe como é criança, né? Nossa!
0: Seu pai mudou.
3: Mas por que que você, cada ano, tem um pai diferente?
1: Pra não enjoar do mesmo.
0: Meu Deus, olha a pureza da criança.
4: Eu fiz o teste do DNA, ele confirma a genética. Mas não tem o afeto, a convivência. E aí, o que eu penso? A criança tá carente, ela quer carinho. Então, eu acho que ele tem que dar um acolhimento, né, pra criança. E ter o respeito, né? Porque o afeto, ele nasce com a convivência. Aí ele vai se afeiçoando a filha e ela também.
0: É isso mesmo. É. Ó, Silvia falando da academia aqui, ó.
5: Olha, essa influenciadora disse tudo. Eu acho que as pessoas têm que ter sim liberdade.

0: Liberdade, nós todos merecemos ter liberdade, mas a gente tem deveres, né? E saber se comportar é o básico da educação, né? E a vestimenta faz parte disso. Não é o ambiente adequado certos trajes, e as pessoas não estão pensando assim.
1: E a academia também poderia ter regras, né? Algumas até tem,
2: mas aí
1: deveria ser para todas.
2: Sofre. Perseguição, o pessoal falando.
1: Ah, mas aí entra uma pessoa pelada na academia, mas entra, tem que falar, né?
2: Pra você ver o que é a diferença entre classe e vulgaridade. Procurem a chegada de gente famosa no Grande Prêmio da Espanha de Fórmula 1. Vocês vão ver chegando a mulher do Alcaraz com ele, jogadores de futebol, tal, e chegando o Vini Júnior com a Virgínia. Aí tá, ali dá pra ver claramente a diferença. Você pode ser sensual, bonita, sem ser vulgar.
1: Com certeza,
2: tem mais
1: sexo
2: uma,
1: sem ser vulgar.
2: E tem mais uma, viu, mulherada? Quanto mais vocês escondem, mais vocês aguçam a nossa curiosidade.
1: É verdade.
2: Quanto mais mostra, vai banalizando.
1: Você sabe que minha avó sempre disse isso.
2: Você tá dizendo o quê? Que eu sou velho que nem sua avó?
1: Não fala assim da bichinha, meu.
2: Tá dizendo que eu sou velho que nem sua avó?
1: Os mais velhos são sábios.
3: Fala, Lívia. Fala, Lívia.
4: A academia é um lugar onde você paga mensalidade. Então, eu acho que algumas pessoas, ela acha que porque ela pagou, ela tem o direito de usar a roupa que ela quiser. Sim, tem também. A questão é que nem todas as mulheres, elas se respeitam, extrapolam muito usando roupas que acredito que algumas delas é pra chamar atenção e outras têm respeito.
3: É pra ir treinar.
5: Na academia que eu frequento não tem muito esse problema, não tem muita gente sem noção, mas eu sei que tem lugares aí que o pessoal perde o pudor, né? Então, assim, não tem como a academia ela administrar isso e ela cortar, né, bloquear as pessoas de entrarem. Eu acho que falta aí bom senso, instrução e educação mesmo.
2: Na academia dele não tem, uma mulher dele tá do lado.
3: Meu amigo, você nem tá indo. Não sabe nem o que é academia, às
2: vezes. Na sua academia tem essa.
1: Não, é que academia. Tem academia que é mais tranquila mesmo, mas tem algumas.
3: Pior que se você põe
1: principalmente
3: regra no negócio,
1: essas academias, né?
2: Nós já falamos que teve regra. Acho que foi uma de Goiânia.
1: E a academia, quanto mais cara, mais mulheres assim tem.
2: Mas é porque tem mais gente de dinheiro.
1: Isso aí.
3: Quem vai reclamar?
1: É isso aí.
3: 9198
1: 409
3: 6019.
2: Venha, venha.

0: fofoqueira da hora.
1: Manda fofoqueira do momento. É a pessoa, é a Dai 40.
0: Vamos falar dela? Ela que é a pessoa, né? Porque ela é linda. Marisa Hort, gente. Tá com 62 anos, agora ela tá cuidando muito mais da beleza. Por quê?
2: Por que, Dai, que ela está cuidando mais da beleza?
0: Porque agora, gente, ela é protagonista de um curta-metragem sensual.
2: A Magda? A do canguru perneta?
0: Eita. Ela mesmo. O curta se chama O Pecado Mora em Cima. Tem Vitor Gadelha como par de cena. Olha, e é dirigido por Gringo e Bárbara Paz. Sabe quando começa? Dia 30 de setembro, na plataforma Amasso.
2: Já, já vou assinar essa plataforma. Quero, quero ver ela fazer o canguru perneta.
0: E aí ela falou, né, gente?
1: Ai, meu Deus.
0: Ela precisou se cuidar muito mais agora. Por quê? Porque o filme acabou obrigando, né? É um filme sensual. Um filme onde ela vai mostrar o corpo. Então ela falou que intensificou os treinos, emagreceu. Falou que a preparação foi bem cansativa, foi bem intensa. Mas que valeu a pena, né? E ela falou que depois que ela viu o resultado do filme, ela falou que o filme ficou elegante, ficou sensual, ficou chique e ficou sexy. E ela falou, gente, que não tem nada de ai, as pessoas começam a associar como um filme pornô. Ela falou que não é um filme pornô. É um filme sensual.
1: É, mas estão falando que é mais 18, hein? É 18
0: sim,
1: mais o negócio.
0: É, porque é picante.
2: Mas só dia 30?
0: É, por exemplo, vocês já viram...
2: Só dia 30?
0: Só. Já assistiram aquele filme Entre Lençóis? Paulo Nossa. Oliveira e o Reinaldo Giannichini? Rapaz, aquele filme ali fogo. É picante.
1: Aquela cena das rosas, hein?
2: Hein? Não adianta, não.
1: Mas eu vou te falar, agora...
0: Então, que... assim, é diferente do pornô pro sensual,
1: sim,
0: né?
1: Agora vai chover na horta de Marisa, viu?
0: Ah, não. Você fez Gabriel. Isso mesmo?
1: Não, não, não. Ai. Pelo amor de Deus, meu... Ai, gente, é um conteúdo aqui direcionado para um povo que vai entender. A hora que vê, não vai ver só o negócio de, sei lá, sexo, qualquer... gente, é uma...
0: E ela falou, gente, que ficou elegante, que ficou sexy, tá bonito de ver.
2: Posso só falar uma coisinha?
0: Pode.
2: Você já tá querendo assistir, já tá querendo passar o pano pra outra não te encher o saco. Não, isso aqui é arte. Ó, oh, eu conheço isso aí, ó. Eu
0: será
2: conheço.
0: Que...
1: Ai, meu Deus do
0: será
1: céu.
0: Será que na hora de assistir o filme vai ter alguma cena assim picante que a gente vai conseguir lembrar do Caco dizendo: cala a boca, Magda!
2: Vamos fazer o canguru perneta, Magda?
1: Ô, gente, e aí? Os mais antigos que acompanharam o Sai de Baixo, sabe quem é Marisa Hort? Vamos lá, vamos comentar? E aí, gostou dessa nova fase dela?
0: É, gente.
1: É um conteúdo diferenciado.
0: Tá com 62 anos, tá linda, maravilhosa, com tudo em cima.
1: Isso. Vamos lá.
0: Vivendo uma nova experiência.
1: Dai, passa o zap com uma voz mais 9198.
0: 409-6019.
2: 19.
1: Eita, lasqueira, pronto.
0: Nossa.

0: tudo e muito mais. Amado Batista, Gustavo Lima, alucinação. Ó, são 7h27, agora vamos falar de saúde, gente. Saúde é o que interessa. Eita, lembra? Paulo Cintura? É o que interessa. Saúde é o que interessa.
1: O resto não tem pressa.
0: Não, não tem. Por isso que o Guilherme chegou aqui. Sexta-feira, Guilherme. Já deu, né? O povo tá reclamando desde segunda de dores. Dorme mal.
2: É aquela coleção, fadiga, né? Coleção de dores.
0: Coleção de dores.
2: Boa noite, Marcelo. Boa noite, Gai. Boa noite, Galinha. Toda essa audiência maravilhosa. Sexta-feira chegou e tem gente que prometeu, né? Aquela promessa. 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
1: Da Joy, minha. Meu filho, não valeu, tem conversa.
0: Valeu, até mais.

0: 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Laona Prado, Desandei.
1: 8h30. 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

0: céu, os assuntos aqui, gente. Ai, tão pegando, ó, todos os assuntos aqui. Ana Clara, Rafinha, estão no zap aqui falando, meu Deus, cada comentário, é isso aí, o povo quer participar, quer deixar aqui a opinião. Tem da Marisa Ortic com 62 anos,
1: isso.
0: 62 aninhos, né? Ela vai fazer um conteúdo, gente, não é conteúdo assim, pornográfico, mas é para um público mais adulto.
1: Isso. É, sensual, porque tem uma sensualidade, é, tem uma sensualidade. Mostra, né, as partes do corpo, sim, mas sim, não é nada assim tão vulgar. Explice. Como ela disse, não chega a ser um pornô, porque as pessoas estão vendo assim. Chegam nela e falam, nossa, agora você como vai fazer assim? Um filme pornô.
0: Opa, pera,
1: ela,
0: coisa,
1: gente,
0: coisa,
1: calma, não é isso.
2: É, a diferença é que existe o explícito e o não explícito.
0: Isso.
2: É, é isso aí.
0: Nossa. Oi, lá anos 70.
2: Que você ficava assistindo lá no Cinebud.
3: Eu não tenho nascido ainda, não.
2: Não, é.
0: Mas tem atrizes aí consagradas que lá no passado fez esses filmes,
2: não,
0: aí.
2: O pessoal ainda mente e fala que não fez, que bateram o filme lá. Xuxa não fez com o menininho?
0: Não, tinha, gente. Era tão.
2: Matilde Mastrangelo. Fez muito filme. Que era porno chanchada antigamente.
0: Regina Casé,
2: é isso aí. Regina Casé fez os Sete Gatinhos, que é do...
0: É só um gatinho.
2: Não, é a...
0: Regina Casé, a Roberta Close. Roberta Close, não. Ou a outra.
2: Tem várias atrizes que fizeram.
0: É isso aí. Ó, tem a Letícia aqui, que vai falar sobre isso. Fala, Letícia.
4: Eu acho que tem muitas mulheres hoje em dia se cuidando após os 60. Então, a gente tem que se aceitar, logicamente, porque o corpo de uma pessoa de 60 não vai voltar a ser o que era com 20 anos. Mas se cuidar é essencial, tanto para a saúde como pela nossa autoestima, né? A gente se sente melhor, se vê melhor. Então, eu acho que é isso.
0: Independente dela estar fazendo filme ou não, ela se cuidar.
2: Quanto mais.
0: Belo recado para quem tá nessa idade também.
2: A pessoa cuida da saúde, poxa, ela acaba elevando a autoestima.
0: Lógico. Né?
2: E aí, para ela, se os outros vão achar que tá bonito ou não, problema dos outros,
1: nem
2: tá no bem,
1: ela,
2: acabou.
1: Nem parece que ela tem a idade que tem. E sabe o que eu vi também? Que o Gringo, que o filme é dirigido por ele e pela Bárbara Paz. Ele, gente, ele fez a direção artística do ensaio dela da Playboy. Que nossa, foi em 97.
0: Já conhece, já sabe.
1: Então já tá tudo ali, tudo
0: ele
1: em
0: já
1: casa.
0: Viu tudo essa mercadoria já, rapaz. Hoje, se dá.
5: Eu acho é que a idade não devoga nada, não. Eu acho que a mulher, quanto mais ela fica madura, mais ela quer se cuidar do corpo. E a Marisa Otten tem aquele corpão, né? Acho que ela não tem que ficar preocupada, não, porque esse corpão que ela tem, eu acho que é pra vida inteira.
0: E você sabe o que eu vejo ela hoje, Lê? Lembro dela lá no Sai de Baixo, mano, parece que essa mulher não envelheceu, velho.
1: É, mesma cara,
0: não,
1: né?
0: É, mesmo. Parece que não envelheceu.
1: Porque se cuida, né? E agora treinando, fazendo dieta.
0: É.
1: Aí tem os procedimentos estéticos, né? Botox, tudo.
0: Ah, tem um monte de gente fazendo hoje. Ó, o Antônio falando da academia aqui, gente, assunto polêmico.
6: Infelizmente, a cada dia mais está piorando. É igual o posto de gasolina. Quantas roupas apertadas as meninas usam no posto de gasolina? Pra quê? Pra atrair os homens pra abastecer. A academia tá sendo a mesma coisa. Os donos de academia não fazem nada, não colocam limites, não colocam regras. Justamente pra quê? Porque quanto mais tiver mulheres para vulgarizar, vai fazer com que venha atrair mais homens para dentro da academia. Infelizmente, as coisas estão desse jeito.
2: Eu acho que é uma faca de dois legumes, é como diria Vicente Mateus. Primeiro, os postos de gasolina foram processados por causa desse tipo de uniforme.
1: Eu não vi mais.
2: Então, teve muito posto de gasolina que foi processado e com toda a razão, né? Segundo, na academia, se o dono da academia estiver pensando que quanto mais vulgar as mulheres estiverem lá, mais clientes ele vai absorver, ele tem que lembrar que tem muito cara que vai lá que é casado, que a mulher não deixa ele mais também.
1: Pois é. Isso é. Aí tem que fazer igual aquela notícia.
2: Então perde cliente também. Então, gente.
0: Mas se você também colocar regra, foi o que a gente falou, se coloca muita regra também, aí é cancelado, que nem aconteceu da outra
1: gente,
0: academia.
1: Vai começar a acontecer
0: a
1: como aquela notícia que nós falamos. falamos aqui do rapaz da igreja que montou uma academia só para homens.
7: É. Aí, ó. Aí vira bizarrice
1: que
7: também.
1: Que era pra o quê? Pra não pecar, né? Pra não cair em tentação.
7: Ah. Você acha que o cara vai pecar só a academia? Ai, meu... Não, tudo bem, que acaba sendo um atrativo, mas, pelo amor de Deus.
2: Márcio, você foi pra academia por quê mesmo?
1: Você mudou rápido, né, de opinião.
2: Você foi pra academia pra quê mesmo,
1: Márcio? Ô, Maria,
2: olha, e olha a dupla, hein? Márcio Cruz e Edu Melo.
7: Ele fala assim, pô, meu, volta, porque um puxava o outro, era assim.
1: Ah, tá.
7: Vai. Vamos, meu, porque um incentivava o outro.
1: Você já sabe, sabe, eu tenho certeza que era assim, ó, você e Edu Melo. Edu chega no Márcio e fala, Marcião, olha ali, olha ali, olha ali, ó. Olha ali, chegando, olha. Olha que gata, olha que gata. E o Márcio gritando na academia, é dentro!
2: Viu? E era assim também, ó, Dai. O Márcio, vai, Edu, vamos andar pelo menos mais um quilômetro. Não, Márcio, vamos comer alguma coisa. Tem um salgadinho.
7: Quando a gente se via, ele já falava assim, meu, onde a gente vai almoçar hoje? Era assim, já perguntava.

0: Cativa é tudo e muito mais. É Neto e Cristiano, cadeira cativa. Gente, 7h49. Entrou no grupo. Escuta um áudio aqui que a gente vai colocar agora, ó.
1: Ô, gente, essa cena curta.
2: Pronto. Só essa aqui
3: foi, é o seguinte, foi esse áudio que a gente colocou da menina chorando é porque numa audiência de paternidade o pai recebeu a notícia, ficou sentado num banco e a menina só queria um abraço e um beijo e eu te amo. Eu entendo que se chegou a esse ponto de ter que fazer a paternidade, já devia haver uma discórdia com a mãe. E o cara,
0: ele não quisesse,
3: ele talvez não tivesse afeto mesmo com a menina, uhum, né? Não quisesse ter até afeto. Mas, pô, meu, machuca o coração.
0: E é como falam, né? Que o afeto vem com a convivência, mas isso, pra criança, Galiano,
3: meu, isso pra criança foi a maior alegria dela, né? Porque ela, naquele momento, ela tá se sentindo frágil e rejeitada. O que mais ela... Essa menina, se ela recebesse o abraço desse cara, seria a felicidade da vida dela, né? Então, gente, isso aí faz a gente ter uma reflexão. Oh, gente, nós contamos aqui dos filhos da tábua, né? Lembra que nós falamos dos filhos da tábua? Vamos pensar um pouquinho antes de pôr o filho no mundo. Eu acho que quer transar à vontade, quer sair, mas usa preservativo.
4: Como se prevenir,
3: se, né? Se previne. Pra que pôr a criança no mundo? Pra depois fazer sofrer?
0: Tem gente que tá comentando assim, que quando ela crescer, ela vai saber o livramento que foi não conhecer, não tá perto. Mas, enfim, mas ela é criança ainda.
4: Mas até ela crescer...
0: Só que também
4: isso tem um lado... é um trauma pra ela.
3: Acho que é.
4: Ela foi rejeitada na cabeça dela, e é o que aconteceu, né?
3: É uma coisa, por exemplo, vamos usar o exemplo da Dai, desculpa, mas...
4: Eu não
3: A Dai, por exemplo, ela não teve a oportunidade de ver a figura na frente.
4: Não.
3: Nunca soube. Então, ela pode ter algum grilo na cabeça, mas não viveu este constrangimento. Para essa criança é pior.
0: Ela viu, cara.
3: Porque ela viu.
0: Ela viu. Ela viu.
3: E o cara rejeitou ela.
4: Exatamente.
3: Amanhã ele pode até se arrepender, mas essa marca vai ficar.
4: Você acha que se arrepende de nada? Isso é um animal.
0: Assim como pode ser um livramento para ela, para ele pode não ser um livramento.
3: Pode ser uma dor de cabeça pro resto da vida.
0: Ele vai tentar assim superar o
3: Um dos maiores ídolos deste país teve uma rejeição de uma filha.
0: Nossa, e foi polêmica.
3: E foi polêmico, e esta mulher veio a falecer, inclusive. Que é a filha, que foi a filha do Pelé.
0: A filha do Pelé, é verdade.
3: Né? Então isso pra pessoa. Se a pessoa não conheceu, acho que uma pessoa que nasceu sem o dom da visão sofre menos do que uma pessoa que já teve o dom da visão perder, porque ela nunca soube o que era, né? Mesma coisa, quem nunca soube quem é o pai, mas não foi rejeitada, né? Não ouviu assim, frente a frente. Então eu acho que é mais difícil.
0: Ó, você que sentiu a tristeza dessa criança aí, da onde você tá agora, quiser mandar um áudio pra cá, compartilhar a tua opinião, fica à vontade, tá?
4: É.
0: 9198-409-6019.
4: Eu, por exemplo.
0: Meu Deus.
4: Só lamento pelo meu pai.
3: Ele não conhece
4: um espetáculo de filha desse, uma bebê dessa, meu amor.
0: Ele não conhece, Dai.
4: Pois é, azar
3: ele
4: dele, né?
3: Ele falou que ele não conhece.
4: Olha que filha.
0: Vai que é um seguidor teu aí, você não vai.
4: Perdeu, papito.
0: Gente, tem música da semana ainda hoje, 500.
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0: e Gustavo Lima, Doce Mel.

0: tudo e muito mais, Jorge e Matheus, enquanto houver razões. Bruno e Marrone, prontinhos pra cantar daqui a pouquinho, já entraram no grupo aqui, ó.
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sua noite de sexta-feira tem Love Songs aqui na Nativa. E no Love Songs de hoje

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5: Campos Novos, no meio oeste catarinense, bateu recorde e movimentou 763 milhões de reais com a produção agrícola em 2025. Crescimento de quase 22% em relação ao ano anterior. O destaque é a soja, que sozinha gerou mais de 564 milhões de reais. Milho e trigo completam o pódio das culturas que impulsionaram o resultado, colocando o município entre os maiores produtores agrícolas de Santa Catarina. Ao todo, foram quase 425 mil toneladas colhidas em uma área de quase 90 mil hectares.
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Em relação à academia, academia que eu frequento, existe um meio termo, né? Tem mulheres que vão bem vestidas, sabe ser fina, né? Sabe se vestir, ser sexy sem ser vulgar, entendeu? Mas tem outras que eu vou falar pra você, viu?

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0: A Nativa entrou no grupo.
1: Acho bom. Acho bom você colocar a gente no ar.
0: Ah, vocês acharam que eu não... Já tava com folizinho. Sexta-feira, vamos trabalhar, meu filho.
2: Lógico.
0: Bora trabalhar.
2: Já tem alguém que já tá querendo arrumar desculpa para não vir segunda?
0: Aí, ó.
1: Até parece.
0: É, não vem não. Colocou blusinha já falando. Ai, já não tô me sentindo bem.
1: Você não sabe que aqui tem ar-condicionado?
2: É, aqui também tem.
1: Eu tô congelando.
0: Ó, tem a... O tema da Marisa Hort. Neuza quer falar. 62 anos, Marisa Hort. Tá numa fase maravilhosa.
2: Um pitel.
0: Ele vai fazer um conteúdo agora, gente, diferenciado.
2: É.
0: Não, gente, não é pornográfico, tá? Que fique bem claro. É um conteúdo...
2: Não é sexo explícito.
0: Não é.
3: Ela tá bonita. E ela se sente que tá feliz fazendo o que ela vai fazer. Ninguém tem nada a ver, né? Hoje as mulheres aí com 50, 60, você não diz que ela tem a idade que ela tem, né? Porque hoje as mulheres, elas se cuidam muito mais.
0: Boa.
2: Daí, e gente feliz?
1: Não enche o saco,
0: é isso aí. Ó, Carlos e o Ronaldo falando de academia.
4: Em relação à academia aí, a academia que eu frequento, existe um meio termo, né? Tem mulheres que vão bem vestidas, sabe ser fina, né? Sabe se vestir, ser sexy, sem ser vulgar, entendeu? Mas tem outras que eu vou falar.
0: Ah, o Ronaldo tinha falado já tinha até citado. Tem outras que vão daquele jeito. Ó, Carlos...
5: No mundo tem milhões de academia, milhões... Então, a gente não pode tentar mudar o mundo porque a gente está incomodado. Essa mulher vai de shortinho, vai pelada, vai não sei de qualquer jeito, e você está incomodado, você não tem que ir lá e falar para mudar, para colocar isso, tirar os shorts, colocar a blusinha. Você tem que se retirar do local. Vai para outra academia, onde as pessoas não estão desse jeito. Você não pode querer mudar a pessoa para você se sentir bem.
0: Eita lasqueira!
2: É opinião. Eu acho que quem perde é a academia, mas é a opinião do ouvinte, tá certo?
0: Ó, Neuza aqui sobre a Marisa Hort.
3: Ela tá bonita. E ela se sente que tá feliz fazendo o que ela vai fazer. Ninguém tem nada.
2: Essa tá feliz, velho.
0: Essa tá feliz. Tá feliz, assim. Ó, tem um áudio aqui que vai. É o do assunto do Galinha? Boa. Assunto do Galinha. O assunto que o Galinha trouxe aqui, que é. Do DNA, né, Galinha? O pai negou ali, até dá um abraço na menina, sabendo que era pai dele. Ó, sua filha, rapaz, pai só dá um abraço. Dela, né? Abraça, chega no ouvido. Olha com tua mãe agora. Entendo, depois fala com a tua mãe. Poxa, o cara tá com medo do quê? Vai ter que pagar a pensão, né?
2: Meu.
0: Vai ter que assumir a responsabilidade.
1: Ele não vai preso.
2: Eu acho que, casal, vocês podem brigar à vontade. À vontade. Mas não põe os filhos no meio, não. Transferir
0: pra criança... A Celia aqui, ó.
3: Não, o DNA não muda nada. Quem é o pai de coração, pai de quem ama, isso ninguém muda. Pai é quem cria, pai é quem dá amor, quem dá carinho, quem educa.
0: Quem mandou o Thierry fazer aquela música, hein? Eita, lasque, pai é quem cria.
2: Eu não tenho a menor dúvida disso.
0: Não é? Ó, 8h28, já tem a música da semana. Mas quentão!
2: Quentão voa. É os últimos 500 da semana.
0: Exato.
2: E sabe qual vai ser a semana que vem?
0: Qual vai ser a semana?
2: Não conto.
1: Ah, sim. Precisa disso?

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0: totalmente recuperada depois de um copo com água, né? Porque ela colocou uma blusa e falou: ah, eu tô sentindo um friozinho. Tem feriado à vista aí, velho? Vê aí no
1: canal. Tem feriado.
2: Tá tudo excelente por aqui.
0: Aí dançou, ó, agora tá
2: tudo bem. Só no remeleixo. Que hoje eu tô rebolosa.
0: Hein? Pra onde vamos hoje?
1: Ah, vamos fazer um churrasco na casa da Dai. Ela já pegou picanha, tudo.
2: Vamos, gente. Então bora.
1: Aquele mas churrasco. Tá tudo comprado já.
2: Claro.
1: Ah, bom.
2: Meu filho, na minha casa é fartura.
1: Na minha também. Na minha farta tudo. Farta arroz, farta água.
0: Fartura, farta tudo. Boa, né? Essa foi boa. A minha também é farta. Farta tudo. Farta. Ó, Vivian. Você abre a geladeira e tem uma cebola.
2: Achei que você ia falar que nem a cebola tinha, que tinha que pedir pro vizinho.
0: Uma cebola e um vinagre pela metade, assim, só, tá tudo vazio. Ó, a Vivian vai falar da Marisa Hort. Vamos lá. Marisa Hort, 62 anos, gente, fazendo agora filme.
3: A gente deve se cuidar, pode ter 60, 70, 80 anos. A gente tem que se cuidar pra estar bem, né, com o passar do tempo. Porém, a gente tem que aceitar como a gente é. A gente tem que se aceitar da forma que a gente é. E na naturalidade da vida é enrugar. O tempo passa pra todo mundo, né?
0: Muito bem. Ó, a Célia falando de academia aqui. Tem uma doutora de Cuiabá que falou que tá virando cabaré a academia por conta das vestimentas.
1: Ela foi forte.
0: Foi forte.
4: Eu acho que quem tem que ouvir esse comentário são os donos de academia e impor regras dentro do seu estabelecimento. Porque não é porque o aluno paga que ele pode ir com qualquer roupa. Convenhamos, dentro da academia não é lugar pra você ir vestido com roupinha curta, como se você estivesse na praia, que aí sim é um local pra você vestir uma roupa assim.
1: É que você ali tá brava. Mas você vê, teve um ouvinte que entrou e disse que ninguém tem que interferir na roupa que o outro usa, que você tem como dar, você se mude. Foi o que eu falei. É, vai ter pessoas que vão na academia até atraídos por uma roupa curta, só que esta, por exemplo, esta ouvinte, ela e o marido dela não entram nessa academia.
2: Pois é.
0: Já não vai ser,
1: né?
2: E tem muita gente com o mesmo pensamento.
1: Tem muita gente. Então o cara tem que saber o que vai fazer. Eu acho que o bom senso deveria prevalecer. Se eu tenho uma academia, eu colocaria assim uma tábua bem grande. Seu direito termina quando começa o do próximo, tenha bom senso. Ponto.
2: Isso.
0: E outra, e depende do cara que vai com a intenção. Já. Vocês lembram de um caso que a gente contou de uma menina da cidade de Jundiaí, em São Paulo?
1: Que era perseguida, isso,
0: na academia,
1: isso.
0: E ela não tinha nada, assim, tipo, ela não era esse tipo de mulher que, mãe, é, casada,
1: mas e o cara perseguia ela.
0: Perseguia ela, meu, teve que abrir uma, teve que ir pra justiça aí, pra saber qual o motivo. Começou a receber até carta na casa dela, pelo amor de Cristo. Eliana, mesmo
5: assim. Eu acho que as pessoas deveriam ter liberdade para se vestir como quiser, assim, sem ser julgado, porque se você não puder ir à vontade na academia, você não pode ir em lugar nenhum. As pessoas que não sabem reconhecer isso, não sabem enxergar isso, é que tem que se tocar e entender que as pessoas estão ali com propósito.
0: Muito bem, ó. Sobre a Marisa Hort, a Mara vai falar. Fala, Mara.
6: Eu acho que ela tem todo o direito de fazer o que ela quer com 60, ou 60, ou 70, ou mais, que hoje tem muitas mulheres aí de 50 mais, 60 mais, toda bem, toda enxutona, toda gostosa ainda. Ela pode fazer o que quiser, a hora que quiser. A opinião das pessoas não se convém que ela quer fazer o que não quer. Eu tenho 55, eu não me troco por um monte de novinha que tem por aí, tudo caindo uns pedaços. Tanto no físico como na energia. Eu acho que se ela quer fazer, se ela pode, se ela acha que tá em condições, não é ninguém que vai impedir ela de fazer o que ela quer.
0: Eita, gostei dessa mulher, rapaz.
2: Viu?
1: Não para. Teve uma senhora de 70 e poucos anos que ficou não sei quanto tempo no celibato, aí resolveu ser vovó de programa?
2: Certo, tem que
1: aproveitar a vida. Por exemplo, eu sou a favor disso aí. Gente feliz deixa o saco. Tá feliz? Saco. Para a máquina.
0: O assunto que você trouxe, galinha, a Dil vai falar. Fala, Dil.
7: Pai realmente é aquele que cria. Eu tenho, por exemplo, os meus filhos. Hoje ele convive com os dois pais, o pai biológico e o pai que o criou. E para eles, o melhor pai é o que o criou, não o pai biológico. Então eu acho que o pai é aquele que dá amor.
0: O próprio biológico já até reconhece que não está presente, mas está ali. Né?
1: A Maria Luísa, ela tem teu pai e a mãe casou de novo. Meu, os dois são uma menina. E tem que ser coisa assim mesmo. Tem que te aceitar, porque se é aniversário tem que estar junto e não tem conversa. Faça tudo pelo bem-estar dos seus filhos, netos, sobrinho e pau na máquina.
0: Exato. Isso aí, daqui a pouquinho vai ter a música da semana, gente. Ó, você já mandou seu áudio pra cá cantando um trechinho? Dá tempo, daí, dá tempo. Se a pessoa for rápida, dá tempo.
2: Com certeza. 9198-406-9646.
0: Você pode cantar aqui um trechinho pra nós agora.

0: Nativa é tudo e muito mais. Ei, gente, pura magia. João Neto e Frederico. Ó, essa foi pra fechar. Gente, a Laide mandou uma mensagem aqui, só pra gente fechar de vez o assunto sobre o DNA. Vamos ouvir a opinião da Laide aqui, ó.
1: Eu, por exemplo, quando me separei, minha filha tinha só 3 anos e foi criada pelo meu atual marido. Mas sempre teve contato com o pai biológico. Tanto que quando ela casou, ela entrou na igreja com os dois. Com o pai que criou de um lado e com o pai biológico do outro.
0: Rapaz, olha que... Na hora de cortar a gravata, falou assim, ó, chega no pai biológico lá, pode arrancar o couro lá, na hora de passar a gravata. É. Chega lá, arranca o couro, porque é assim que... É isso aí. Gente, ó, aí, ó, tá vendo, galinha? Bonito, né?
2: Entrou é isso aí,
0: entrou é isso aí. É isso aí, isso, rapaz.
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0: Valeu, viu, Alaide. Quem vai cantar?
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5: Arrasou, maravilhosa.
0: O que acontece? A gente vai pra casa cantando a música da semana.
5: Ah, é verdade. Aí eu vou com a voz da nossa ouvinte aqui, ó. Ó, ó, tô ouvindo ela cantando. Cantou muito bem, viu?
0: Sabe quem é? Stephanie Brito de Matos, finalzinho do fone 9360, levou R$500. Fique quieta, menina, não espalha para pra ninguém. Aproveita o fim de semana, vai gastar.
5: É, o dinheiro é todo seu.
0: Agora o Galinha vai dar um spoiler da próxima música da semana. Quem é, Galinha?
2: É uma música que vai tocar da Nativa.
5: Sério? Ah, jura? Não brinca. Diga.
2: E ó, ó. E são cantores que estão na playlist da Nativa.
0: Opa, aí já é uma dica, entendeu? Aguardem. Tá 40.
5: Boa noite, Márcio Cruz.
0: Volte
5: boa noite, Galinha.
0: Hein? Volte fim de semana.
5: Boa noite, ouvinte. Eu volto no Balada Nativa domingão. Boa. 2 da manhã estarei aqui.
2: Volta, senão o Márcio vai tomar tinta.
5: Ah, é?
0: Vai.
5: Então eu vou pensar.
0: Senão a escala muda toda. Não muda tudo, vai. Tu vem, hein?
5: Eu vou pensar no seu caso, Márcio Cruz. Vou ver assim.
0: Bom descanso,
5: se,
0: Bia.
5: Se você merece que eu venha.
2: Qualquer problema, eu toco essa mesa.
0: Boa, velho. Ô, velho, bom fim de semana, hein?
2: Tchau, Daizinha.
5: Tchau.
2: Tchau, Márcio Cruz. Meninas, não me tem um pingo de juízo. Fui!
6: Ó, bonitinho, ó. Que dia é hoje?
2: Sexta-feira. Por quê?
0: Você pensou que não era?
2: Você pensou que não era? Olhe para mim, Dai 40.
7: Na sua noite de sexta-feira, tem Love Songs, aqui na Nativa. Love Songs are bad. E no Love Songs de hoje,